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Horário nobre para a música brasileira e espaço para o talento da nossa gente. Assim como a vida, o espetáculo continua. No programa de hoje, 4 CDs. Nação Pernambuco, canta Pernambuco. Ou seja, maracatu Nação Pernambuco, canta a nossa terra. Depois, Spock, Frevo e Orquestra. Luiz Guimarães do Frevo ao Jazz. O Flabelo, o lirismo nas ruas, a música de Heleno Ramalho.

O programa de hoje, 4 CDs. Nação Pernambuco, canta Pernambuco. Ou seja, o maracatu Nação Pernambuco, canta a nossa terra. Depois, Spock Frevo e Orquestra. Luiz Guimarães do Frevo ao Jazz. O Flabelo, o lirismo das ruas, a música de Heleno Ramalho.

0: Horário nobre para música brasileira e espaço para o talento da nossa gente. Vamos fazer um pequeno intervalo e voltaremos dentro de instantes com a segunda parte deste programa.
1: 9:29.
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voltamos a apresentar e o espetáculo continua. Horário nobre para música brasileira e espaço para o talento da nossa gente. No programa de hoje, 4 CDs. Nação Pernambuco canta Pernambuco, ou seja, o maracatu Nação Pernambuco canta a nossa terra. Depois, Spock, Frevo e Orquestra. Luiz Guimarães, do Frevo ao Jazz. O Flabelo, o Lirismo das Ruas, a música de Heleno Ramalho.

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Horário nobre para a música brasileira e espaço para o talento da nossa gente. No programa de hoje, 4 CDs. Nação Pernambuco, canta Pernambuco, ou seja, o maracatu Nação Pernambuco, canta a nossa terra. Depois, Spot, Frevo e Orquestra. Luiz Guimarães do Frevo ao Jazz. O Flamelo, o lirismo nas ruas, a música de Heleno Ramalho.

Chegamos ao final do programa, com os agradecimentos de Aliel Silva em nome da equipe técnica e do José Mário Estrangelo pela produção e apresentação desta audição. Mas aqui a palavra que fica é a última, a palavra que fica é a do poeta. E o poeta hoje é Noel Tavares. Soneto da Paixão e Fim. Roubei de mim o que de mim não tinha. Mesmo que tivesse mais, roubava. Não que tivesse em mim a alma escrava, posto que a alma sempre foi sozinha. Roubei pela questão de ser só minha a tal paixão que tanto lhe ofertava e quanto mais lhe dava, mais faltava até tornar-se assim. Se hoje me refaço em mil pedaços, cada pedaço meu é a mais-valia da qual me vou aos poucos recompondo. E da paixão tão cheia de embaraços, o fruto que eu lhe dei quando morria segue com ela se multiplicando.

0: e o espetáculo continua. Produção e apresentação, José Mário Ostregesi. Horário nobre para a música brasileira e espaço para o talento da nossa gente. Até a próxima audição, um grande abraço a todos e, assim como a vida, o espetáculo continua.
1: 9:59.
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6: Boa noite, caros ouvintes do Escuta Aqui, nosso programa de música de concerto. E nossa noite de hoje é dedicada à música de câmara com piano. Nós vamos ouvir duas peças muito bonitas. Vamos começar com o grande sexteto em Mi bemol maior de Mikhail Glinka, compositor russo. Os movimentos Allegro, Andante, Finale, Allegro com Espírito. E aqui temos Arkady Sevidov ao piano, Andrei Korsakov no violino e Sergei Kravchenko também no violino, Mikhail Torpigo na viola, Igor Vavrish no violoncelo e Rifat Komachkov no contrabaixo. Essa gravação é de 1977.

Acabamos de ouvir o grande sexteto em mi bemol maior de Mikhail Glinka. Eu sou o professor Arturo Ottenblade, do Departamento de Música, e estarei com vocês até às 23 horas. Então vamos agora para a próxima e última peça, que é o trio em lá menor de Maurice Ravel, para violoncelo, violino e piano. Vamos ouvir uma gravação antiga de 1960, que conta com Yehud de Menuhin no violoncelo, Caçador no violino, o Kentner no piano.

0: Acabamos de ouvir o trio Lá Menor de Maurice Ravel. Esse foi nosso programa de hoje, que contou com duas peças de música de câmara para cordas e piano. Espero que vocês tenham gostado. Acompanhem nosso programa todas as noites, exceto na sexta, no fim de semana, das 10 às 11 da noite. Eu, Arthur Rotemblade, professor daqui da casa, do Departamento de Música, sou idealizador e apresentador do programa. E à frente dos trabalhos técnicos está Alexandre Silva. Boa noite e até o próximo programa.
1: 10 horas e 58 minutos.
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diante dos seus quase 87 anos, deixou admirados não só quem já conhecia o seu trabalho, mas principalmente aqueles que não conheciam. A frase que era muito dita por lá: como é que eu ainda não conhecia o trabalho desse artista brasileiro, tão importante para a nossa música, inclusive criador de estilo? Pois é o que acontece com muitos músicos que não frequentam o chamado mainstream, ou seja, cujas músicas não são tocadas em rádios comerciais ou nos programas de TV. Por isso, um evento como o Cerrado Jazz, um espaço amplo, como o estacionamento da Caixa Cultural, totalmente gratuito, é tão importante para que o Brasil conheça a sua própria arte. E aqui, no nosso programa, a gente procura semear um pouquinho dessa nossa cultura para que as pessoas conheçam a riqueza da nossa música. No ar, o Esquina do Jazz, hoje, mais uma vez, com Dom Salvador e o Rio 6530. Um grande abraço para você que está com a gente aqui pela Rádio Câmara, pelas emissoras parceiras em todo o país, pela Rede Legislativa de Rádio. Está no ar mais uma edição do Esquina do Jazz. Nossa, é que esse nosso encontro gostoso, né, de todas as semanas para falar de música e tocar boa música para você sempre. E hoje a gente vai trazer mais uma parte do álbum que a gente trouxe na semana passada, o Dom Salvador e Rio 6530 no Carnegie Hall. E ainda vamos ouvir um pouquinho do Dom Salvador lá de 1965, na formação original do Rio 6530. Olha, gente, Salvador da Silva Filho, que mais tarde viria a ser conhecido como Dom Salvador, nasceu em Rio Claro, no interior de São Paulo, em 12 de setembro de 1938. Filho caçula de uma família de 11 irmãos, o interesse pela música veio rápido, já que o pai, a mãe e os irmãos eram também voltados para a música, apaixonados pela música. O seu primeiro instrumento foi a bateria, e ele começou a estudar com um professor lá em Rio Claro. Mas o único professor que havia na cidade se mudou para Campinas, obrigando o jovem a ter que mudar aí os seus planos. A princípio, ele não aceitou bem a ideia de migrar para o piano, mas como encontrou uma boa professora que o ensinou o piano clássico, piano dito, acabou aceitando a ideia e depois se apaixonando pelo instrumento. Em 1960, aos 22 anos de idade, Salvador havia concluído seu curso de piano e se mudou para São Paulo, com a ideia de tocar nas casas noturnas e também ser grupo de estudo, pianista de estudo, lá na capital paulista. Depois de 4 anos em São Paulo, ele se muda para o Rio de Janeiro, onde conhece os músicos que estavam fazendo aí o grande sucesso da época, como o produtor Armando Piccialini, que dá a ideia da formação do Rio 65 Trio. Nessa mesma época, Salvador se apresentou ao lado de vários artistas da música brasileira, lá no Beco das Garrafas, né? Gente como Wilson Simonal e Elis Regina, Beco das Garrafas, que era o ponto de encontro da boemia carioca, especialmente do pessoal da Bossa Nova. O álbum gravado pelo Rio 65 Trio no Carnegie Hall, em Nova York, em 2018, que a gente começou a ouvir na semana passada e vai concluir hoje, é, portanto, uma celebração de todo esse movimento, né, que havia começado ali nos anos 60. E quando o pianista Salvador da Silva Filho ainda nem era Dom Salvador. Bom, então vamos ao nosso primeiro bloco de canções aqui do álbum, gravado ao vivo no Carnegie Hall em 2018, Dom Salvador e Rio 65 Trio. Lembrando que a formação é o Dom Salvador no piano, o Duca da Fonseca na bateria e Sérgio Barroso no contrabaixo. E a gente vai começar com a canção Azul Contente, que é uma composição de Tereza de Souza e também Walter Santos. Depois, mais duas composições de Dom Salvador. A gente ouve a canção Por Que Mariá, que a gente tocou na semana passada na edição da internet, mas na edição do rádio ela não foi, então a gente vai tocar para você hoje. E também a gente vai ouvir a canção Fajuto, que ela, lá nos tempos do Rio 65 Trio, composta lá em 1965 pelo Dom Salvador. Vamos então ao primeiro bloco do nosso Esquina do Jazz.

0: Aí o som de Dom Salvador e Rio 65 Trio, a gente ouviu a canção Farjuto. Antes teve a Porquê Mariá, composição, as duas composições de Dom Salvador, e a gente abriu o bloco com Azul Contente, uma composição da Tereza de Souza e do Walter Santos. Vamos para o intervalo aqui do nosso Esquina do Jazz, e a gente volta daqui a pouquinho com mais Dom Salvador e Rio 65 Trio.
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3: 11 horas e 19 minutos.
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estamos de volta com o Esquina do Jazz, destacando também hoje, né, Dom Salvador e Rio 6530. Nesse segundo bloco a gente continua com o álbum gravado ao vivo no Carnegie Hall, esse álbum que a gente começou a ouvir no programa passado. Olha, gente, até o ano de 1969, Dom Salvador ainda não era Dom Salvador, ou seja, pelo menos não tinha o Dom no nome, né? Essa ideia de usar Dom Salvador como nome artístico veio do Elcio Milito, que era o baterista do famosíssimo, baterista e percussionista do famosíssimo grupo Tamba Trio, ele também deu a ideia para o primeiro álbum solo do Dom Salvador, né? Esse disco tem, inclusive, é homônimo, né? O disco tem o mesmo nome do artista, portanto, Dom Salvador, 1969. O destaque desse disco, inclusive, é uma versão bem diferente, bem peculiar, que o Dom Salvador fez para Asa Branca, de Luiz Gonzaga e Humberto Teixeira. E Dom Salvador aí usando muito da sua criatividade, também mostrando como ele gosta e conhece a música brasileira de todas as regiões do país. Olha, depois ele vai arregimentar, né, no início dos anos 70, um grupo de artistas negros para formar o Abolição, que lançaria o álbum Som, Sangue e Raça, em 1971. O Abolição seria as bases, digamos assim, né, formaria as bases do que seria depois a banda Black Rio. Indagado, inclusive, sobre por que havia formado o grupo Abolição, Dom Salvador costuma dizer que a razão era totalmente musical, pela vibração, pelo swing, enfim, por todos os elementos que a música negra poderia trazer e que os músicos negros, tocando juntos, poderiam levar ao público. Para ele, se trata, portanto, de uma questão mais musical do que racial. Em 1973, Dom Salvador estava no todo desiludido com o comportamento de alguns músicos brasileiros, que, segundo ele, costumavam tratar com pouca seriedade, leveza excessiva, né, muitas vezes os seus compromissos musicais, né, às vezes não levando horários a sério, compromissos de ensaio, enfim, essas coisas todas. E aí, desiludido, ele se muda para Nova York. Aliás, uma questão também que ele coloca que é importante é o abuso de álcool e drogas. E Dom Salvador não era ligado a isso, não era chegado, não era praia dele, essa questão aí do álcool e das drogas. E ele vai morar então nos Estados Unidos, em Nova York, em 1973. Lá ele trabalha com diversos músicos, né? E em 1977 se torna pianista fixo no The River Café, um dos restaurantes mais conhecidos do mundo, um dos melhores restaurantes mais conceituados de Nova York. E uma questão interessante é que nessa época, depois que ele se torna pianista do The River Café, as aparições em shows e gravações se tornam bastante raras. O que é curioso é que depois que Dom Salvador fez 80 anos, em 2018, ele começou a produzir muito mais do que nos 40 anos anteriores, né? Tivemos, inclusive, o lançamento no ano passado, foi inclusive lançado em vinil nos Estados Unidos, um álbum chamado Simplicity. E, em 2022, já havia sido lançado um álbum intitulado Samborium. Esse com o trio que atualmente acompanha Dom Salvador nas suas apresentações públicas, a Gilly Lopes no baixo e também o Graciliano Zambonin na bateria. Inclusive é o mesmo grupo que esteve com ele no encerrado Jazz Festival aqui em Brasília. No The River Café, Dom Salvador toca canções de todo mundo e de todos os estilos, desde os boleros latinos até as baladas italianas, segundo ele, porque o restaurante é frequentado por gente de todo mundo. Vamos então ao segundo bloco do nosso Esquina do Jazz com Dom Salvador e Rio 65 Trio no Carnegie Hall, em Nova York. A gente começa com o tema Depois da Chuva. A segunda canção que a gente vai ouvir é Claudite e depois a gente ouve Arroz de Festa. As três são composições de Dom Salvador. Vamos então ao segundo bloco do Esquina do Jazz.

0: Muito bem, tivemos aí na esquina do jazz Arroz de Festa. Arroz de Festa é aquela figura que aparece sempre, né? A gente tem aquela... Fulano é Arroz de Festa. Aparece toda hora, tá sempre presente nas rodas, enfim. É, antes a gente teve Claudite e a gente abriu essa sequência com a canção Depois da Chuva. Temas todos escritos pelo mestre Dom Salvador. E na volta do nosso programa, a gente vai conhecer um pouco mais de Dom Salvador lá de 1965, quando ele nem era Dom Salvador ainda. Então fica aí, não sai daí que a gente já volta aqui no Esquina do Jazz.
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1: 11 horas e 42 minutos.
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Estamos de volta no Esquina do Jazz dessa semana, destacando mais uma vez Dom Salvador e o Rio 65 Trio, né? Olha, e nesse último bloco do Esquina do Jazz, a gente vai ouvir, né, voltar aí no tempo mais de 50 anos, lá em 1965, quando o pianista Salvador da Silva Filho, que ainda não era Dom Salvador, conheceu o produtor Armando Fitchalini, esse produtor que foi que deu a ideia da formação do Rio 65 Trio. Ele trabalhava na gravadora Philips e convidou essa turma para poder gravar um disco. Junto com Dom Salvador, o Armando Fitchalini convidou dois músicos da pesada, né? O baixista Sérgio Barroso, que a gente viu tocar aí nesse show do Carnegie Hall, que está com uma idade bastante avançada também, mas está tocando maravilhosamente bem. E o baterista Edson Machado, uma lenda, né? Um grande músico daquela época, enfim, fazendo um som muito bacana. O resultado disso foi a formação desse Rio 65 Trio, né, original, o nome exatamente por causa do ano em que foi formado e também do ano do lançamento do seu primeiro álbum, que na verdade chama exatamente Rio 65 Trio. O disco traz algumas canções mais performáticas, digamos assim, como Meu Fraco é Café Forte, Fajuto, que a gente ouviu agora há pouco, Desafinado, do Tom Jobim, essas músicas todas, né, trazendo aí uma performance bastante interessante, né, aceleradíssimas, com muita performance de piano e também dos outros instrumentos. Agora, o disco também traz algumas canções mais no estilo balada, como é o caso de Minha Namorada, do Vinícius de Moraes e Carlos Lira, também a canção Manhã de Carnaval, que é composta pelo Antônio Maria e também pelo Luiz Bonfá. E então, assim, são canções que trazem um estilo um pouco diferente, digamos assim, um estilo mais calmo, mais tranquilo. E isso traz, né, uma riqueza rítmica, uma riqueza musical muito grande para esse trabalho. Vamos então ouvir algumas canções do Rio 65 Trio, esse álbum de 1965. A gente começa com Espero de Você, que é a composição do Dom Salvador, que na época assinava como Salvador da Silva Filho, e do José Luiz de Oliveira. Depois a gente ouve Minha Namorada, de Vinícius de Moraes e Carlos Lira. Depois temos ainda a canção Preciso Aprender a Ser Só, de Marcos Valle e Paulo Sérgio Valle. E a gente vai fechar esse programa com uma pancadaria total, com muita performance, nessa belíssima canção que se chama Sunny Moon for Two. É uma canção composta pelo Sammy Rollins. Vamos então para o último bloco da nossa Esquina do Jazz, o Rio 65 Trio, lá de 1965.

0: Muito bem, tivemos aí Sunny Moon for Two, né? Canção aí com o Dom Salvador e o Rio 65 Trio. Na verdade, aqui é só Rio 65 Trio, né? A composição original desse grupo lá de 1965. Antes, a gente ouviu a canção Preciso Aprender a Ser Só, tivemos ainda Minha Namorada, e nós abrimos esse bloco com a canção Espera de Você, com o Dom Salvador, ainda como Salvador da Silva Filho, e a turma do Rio 65 Trio, com Edson Machado na bateria e também o Sérgio Barroso no contrabaixo. E essa foi mais uma edição do Esquina do Jazz. Muito obrigado pela sua audiência, obrigado pelo carinho de estar com a gente. Espero que você tenha curtido esse programa. Fale sobre a gente nas suas redes sociais, espalhe para quem gosta de boa música. Eu sou Edson Júnior e volto na próxima semana com mais música e mais papo sobre música aqui no nosso programa. Um grande abraço para você e até a próxima.
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2: Meia-noite e um...

0: Meia-noite e 23 minutos.
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0: uma hora e quatro minutos.
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0: 1:27.
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0: 1:45.
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0: 2 horas e 3 minutos.
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0: 2:22.
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0: 2 horas e 42 minutos.
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0: 3:06.
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0: 3:26.
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0: 3:43.
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0: 4 horas e 5 minutos.
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0: 4:29.
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0: 4:49.
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0: 5:08.
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0: 5:26.
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0: 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Terça-feira, 25 de agosto de 2026. Bom dia. Começa agora mais uma edição do Redator Comunitário. 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Aplicativo CNH do Brasil passa a exigir passagens pelos Free Flow.
1: Motoristas já podem consultar pelo aplicativo CNH do Brasil as passagens registradas nos sistemas de pedágio eletrônico, conhecidos como Free Flow. A funcionalidade foi liberada nesta segunda-feira e reúne em um único ambiente dados de rodovias federais e estaduais com a concessionária responsável e o canal indicado para pagamento. Para o ministro dos Transportes, Jorge Santoro, a mudança pode ajudar a reduzir as fraudes.
2: Mesmo que não tinha técnico, não tinha onde conferir e aonde contestar se ele passou realmente. Imagina uma pessoa pegou seu carro, passou pelo pórtico e você nem sabia que ela andou com seu carro. Às vezes uma placa clonada, então isso acontecia. Agora a gente vai diminuir muitas fraudes, vai dar mais segurança jurídica e muito mais transparência.
1: O aplicativo passa a reunir o histórico completo de passagens desde que a primeira concessionária adotou o Free Flow no país, com notificação em até 24 horas após cada nova cobrança. Ou seja, o aplicativo mostra não só as passagens novas, mas também as mais antigas. Ele carregou o histórico desde o início da operação do Free Flow no Brasil para que o motorista consiga consultar passagens de anos anteriores. Segundo o Ministério, quase metade dos motoristas de rodovias federais já quitou as pendências e teve as multas retiradas, mas a adesão ainda é baixa em São Paulo, Minas Gerais e Mato Grosso. Uma concessionária responsável pelo Rodoanel Paulista ainda não assinou o contrato com o Serpro e segue fora do sistema. Por isso, não pode aplicar multas enquanto durar a pendência. A integração ao aplicativo também depende da adesão de cada concessionária aos postos de Free Flow, como explica o diretor-presidente da Associação Brasileira de Concessionárias de Rodovias, Marco Aurélio de Barcelos.
3: Na regulamentação do CONTRAN, ela diz que para que o posto funcione, é necessário que haja essa interoperabilidade. Então, na medida em que mais concessionárias ingressem, tragam seus postos de Free Flow, a gente vai ter tudo isso, sem dúvida, no âmbito da CNH do Brasil.
1: Quem já pagou multa por tarifa não quitada pode pedir ressarcimento pela ANTT. Já são cerca de 3 mil pedidos, sendo 2 mil já processados. Com a ferramenta, o prazo volta a ser o padrão, 30 dias após a notificação. Neste momento, ainda está em vigor um período de transição e regularização do sistema. Uma resolução do CONTRAN estabeleceu que até 16 de novembro deste ano, os usuários poderão regularizar as tarifas incluídas pela regra de transição, sem a aplicação das penalidades de trânsito decorrentes do não pagamento. Atualmente, 14 concessionárias operam de forma integrada ao sistema. O aplicativo CNH do Brasil soma mais de 81 milhões de usuários no país. Da Rádio Nacional em Brasília, Pedro Lacerda.
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4: E-mail redatorcomunitario@gmail.com. Esporte faz 3-0 no América Mineiro e quebra tabu de 16 anos. Novo Horizontino goleia próximo adversário do Náutico jogando em Minas. SUS inicia serviço de teleatendimento e saúde.

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1: A França está liderando uma revolução na moda, diz Alexandra Fará em Paris.
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3: Maria Paula Carvalho.
4: A nossa entrevistada de hoje é jornalista especializada em moda. Ela costuma passar temporadas aqui em Paris, onde escreve sobre sustentabilidade, consumo, tecnologia e inovação. Seja muito bem-vinda, Alexandra Fará, ao Moda das Coisas.
5: Obrigada pelo convite.
4: Bom, você tem mais de 2 décadas de atuação aí na cobertura da indústria da moda, tendo passado por diversos veículos de comunicação, entre revista, rádio, televisão. O que te chama a atenção, principalmente aqui na França, sobre esses assuntos aos quais você tem se dedicado, como moda sustentável, consumo consciente, economia circular, comportamento?
5: Nossa, a França hoje está encabeçando a revolução. A gente está no meio de uma revolução, né? Então, com esse Green Deal e com o que a gente chama de ESPA, que tem passaporte digital, todas as roupas terão que ser rastreadas. A gente está tendo uma reindustrialização da França, da Europa, mas com uma indústria circular, com uma indústria mais transparente, com uma indústria muito mais moderna e muito mais igualitária. Então, por exemplo, a decadência da Avenida Montaigne, ela é explícita, né? Porque as marcas de luxo, as lojas estão vazias, né?
4: E eu li em um dos seus artigos que a indústria de moda fabrica por ano cerca de 100 bilhões de itens de investimento. Qual é o impacto, Alexandra, disso, desse consumo em ritmo frenético?
5: Eles têm um monte de computador de inteligência artificial, de computadores, então eles fazem uma blusa, 100 peças daquele modelo, e aí eles jogam lá. Se começar a viralizar, eles produzem mais. A França, assim, pra gente que mora aqui, pra gente que pesquisa, ela está encabeçando junto com a Califórnia com essas novas regulamentações. Porque assim, se jogar a responsabilidade inteira em cima da gente, compradores, a gente não vai parar. Porque você chega em um lugar, você faz o que tiver, que foi melhor pra você. Então, a responsabilidade é de quem tá produzindo. E isso que a França tá fazendo. Por exemplo, agora, dia 12 de agosto, entrou do packing, das embalagens. Tudo, cada fitinha, cada adesivinho vai ter que ser rastreado. A regulamentação tá mudando. Porque o impacto é gigantesco. Só de embalagem, cada europeu descarta por ano 178 quilos. E a Alemanha 211. E quanto mais quente, mais se descarta, né? Porque quem estuda é o rico, né?
4: É, nos últimos meses, a imprensa de moda aqui na França relatou uma mudança que é os jovens, depois de muitas décadas usando tênis, agora voltando ao sapato de couro, principalmente pensando em uma coisa com maior durabilidade, mas também mais elegante, né? Você acha que isso é um exemplo?
5: A moda cíclica, né? A gente vai e volta, vai e volta, vai e volta. Agora, isso que você está falando é sintoma de uma era muito conservadora que a gente está. É, a gente está tendo governos que estão tá chamando de fascistas, né? É, então, assim, a gente está vendo uma onda mais retrógrada, né? Política influencia muito, né? A situação econômica. A moda não é uma indústria, né, com bolhas. Ela responde ao que está rolando no mundo inteiro, né?
4: O que você pode me contar sobre a indústria brasileira da moda? É, por lá ainda é grande de serviço, já tem mais preocupação com poluição, condições de trabalho, de horário.
5: O Brasil são muitos, né? Tem uma situação no sul, tem uma situação no nordeste. Você falou de sapato de couro, né? Por exemplo, o Brasil que começa, né? A gente tem mais vaca no Brasil do que ser humano. Nenhuma vaca passa fome, muito ser humano passa. Agora, em relação à vestimenta, a gente é um país tropical, né? A gente gosta de corpo, pele, cabelo. Então a gente não é consumista. Eu viajei pra cá, fiquei 2 meses aqui com uma mala de mão. Então, assim, eu invisto em peças que têm uma durabilidade grande. Eu não sou uma pessoa que eu gosto de logo. Eu tenho vergonha de usar logo. A moda é uma coisa muito bizarra, né, Maria?

0: você compra, você vai, você paga 3 mil numa Chanel e você sai pra rua fazendo propaganda da Chanel. Geralmente as pessoas se pagam pra fazer propaganda de uma marca, entendeu? Então eu acho que hoje em dia as pessoas estão ficando um pouco mais espertas, né? E eles estão até diminuindo o preço, porque tá todo mundo querendo ser filho do seu tratado, né? Porque falando em começar, não tem uma vida vazia.
1: Você é formado em jornalismo e com estudos no Fashion Institute of Technology de Nova York. Você foi idealizadora do Festival Pioneiro de Moda, realizado em 2015 e 2019. E também autora do livro 101 Filmes para Quem Ama a Moda. E agora você está preparando uma nova publicação voltada aí para os bastidores da indústria da moda. Me conta disso.
0: É, um pouquinho. É, sou eu e o Ricardo, a gente, depois de professor, a gente tem um amigo que é professor lá em Londres. A ideia é um guia prático. E aí, conversando com o Ricardo, a gente, o guia está sendo feito há 3, 4 anos. Por quê? Como a gente está no meio da revolução. Como é que eu vou fazer um guia se eu não fiz? Que eu tenho que ir para a França também, né? E de repente muda toda a regulamentação, a lei, entendeu? Agora, todas as empresas do mundo que querem produzir moda e vender para a Europa, elas precisam ter o suporte digital do produto. Que você vai saber tudo daquela roupa, esse linho nasceu na Bélgica, a tinta foi feita com não sei quem, quem produziu foi a senhorinha não sei aonde, ele gastou tanto CO2, mas principalmente para quando essa roupa chegar depois de mim, ela entrar no giro da singularidade. Porque hoje tem muita dificuldade em como que você separa uma filha da outra. Aí o livro vai ser isso, espero que saia para 2027.
1: Vamos aguardar. Então agradeço muito a Alexandra Fará, nossa entrevistada hoje aqui no CNC Conteúdo.
2: 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O PF pode acessar a investigação sobre produtora do filme Dark Horse.
3: O ministro Flávio Dino, do Supremo Tribunal Federal, autorizou nesta segunda-feira o acesso da Polícia Federal aos dados de uma investigação que envolve a produtora Go Up Entertainment, responsável pelas gravações do filme Dark Horse, cinebiografia do ex-presidente Jair Bolsonaro. O pedido da PF busca informações obtidas por uma operação conduzida pela Polícia Civil de São Paulo, que apura contratos da produtora com a Prefeitura da capital paulista. O caso está ligado ao envio de emendas parlamentares ao Instituto Conhecer Brasil, entidade associada à produtora. Os repasses vieram à tona depois que Dino assumiu a relatoria do inquérito que investiga possível desvio de finalidade na destinação de R$2 milhões ao Instituto. Valores enviados por meio de emendas do deputado federal Mário Frias, do PL de São Paulo. O caso chegou ao Supremo por representação da deputada Tabata Amaral, do PSB paulista. A investigação sobre os recursos usados no filme, que trata da trajetória política de Bolsonaro, se deu após o site The Intercept revelar que o senador Flávio Bolsonaro, do PL do Rio de Janeiro, pediu dinheiro ao ex-banqueiro Daniel Vortaro para financiar as gravações. Após a divulgação da conversa, ocorrida em novembro do ano passado, o senador negou ter combinado qualquer vantagem indevida e afirmou que os recursos usados eram privados. Com informações da Agência Brasil, da Rádio Nacional em Brasília, Pedro Lacerda.
2: Inicia serviço de teleatendimento em saúde mental para mulheres.
4: O Ministério da Saúde lançou nesta segunda-feira um serviço de teleatendimento em saúde mental voltado para mulheres em situação de violência e mães atípicas. O serviço será disponibilizado por meio do aplicativo Meu SUS Digital, sem necessidade de atendimento presencial imediato. De acordo com a pasta, o serviço será remoto e sigiloso e vai oferecer orientação e acompanhamento por profissionais especializados. Além disso, poderá funcionar como porta de entrada para os cuidados de saúde mental pelo SUS, por meio da rede de atenção psicossocial. O atendimento também poderá ser fornecido a familiares que cuidam de pessoas com deficiência, transtornos do neurodesenvolvimento ou doenças raras. De acordo com dados do relatório Retrato do Feminicídio no Brasil, de 2026, o país registrou mais de 1.500 feminicídios em 2025, com um aumento de 4,7% em relação ao ano anterior. Já entre janeiro e março de 2026, houve um aumento de 7,5% em relação ao mesmo período do ano anterior, com quase 400 vítimas. Isso significa que uma mulher é morta a cada 5 horas. O novo atendimento do Ministério da Saúde vai funcionar de segunda a sexta-feira, das 8 horas da manhã às 8 da noite e aos sábados. das 8 da manhã às 2 da tarde. Cada mulher poderá realizar até 10 sessões de atendimento, com possibilidade de iniciar um novo ciclo quando necessário. A gente lembra que a violência contra a mulher pode ser denunciada pelo Disque 190 da Polícia Militar, pelo Ligue 180, Central de Atendimento à Mulher e também em delegacias especializadas, entre outras instituições da Rede de Enfrentamento da Violência contra a Mulher. Da Rádio Nacional no Rio de Janeiro, Carolina Pessoa.
2: 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Destaques esportivos. A 24ª rodada da Série B será fechada hoje à noite com dois jogos. Atlético Goianiense e Botafogo de Ribeirão Preto, Juventude e CRB. Ontem a segunda divisão foi movimentada com duas partidas. Dia ruim para os mineiros. No Recife, na Ilha do Retiro, o Sport quebrou um tabu de 16 anos sem derrotar o América Mineiro como mandante. 3-0. O Leão pulou para a sexta posição com um jogo a mais, 38 pontos, 9 vitórias. O América segue na vice-lanterna com 11 pontos, apenas 2 vitórias. Atuando em sua arena, o Atlético perdeu para o Novo Horizontino, 4-1. O time treinado por Alex permanece com 34 pontos na nona posição. O Novo Horizontino agora é quarto com 40 pontos, ultrapassando o Fortaleza, que também tem 40. O Sport seca o CRB no complemento da rodada para não sair do G6. O time de Mikael visita o Juventude às 7:30 da noite. O Juventude é o segundo com 42 pontos. Sport e Náutico abrem a 25ª rodada jogando na sexta-feira. O Timbu no Recife, o Leão em São Paulo. Para o Sport será um reencontro com Anderson Moreira. Visita o Novo Horizontino no Jorge Ismael de Biasi. Já o Náutico recebe o Atlético nos Aflitos. Os dois jogos dos pernambucanos começam às 8:30 da noite da sexta-feira. 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Agora destaques online de grandes jornais brasileiros, jornais pernambucanos, blogs e sites independentes. Folha de São Paulo. Ainda na insistência do caso Lulinha, lobista recebeu significativas quantias em espécie e pagou em dinheiro passagens de Lulinha, afirma PF. Defesa do filho do presidente diz que setores da PF tentam interferir na eleição. Advogado de Roberta Lussinger não se manifesta. Caso Dark Horse. Dino do STF autoriza a PF a acessar provas coletadas pela Polícia Civil sobre a produtora de Dark Horse. Violência. Triplicam apurações da PM de São Paulo sobre mau uso de câmeras corporais no primeiro semestre. Inteligência Artificial. Folha processa Perplexity AI por uso indevido de conteúdo do jornal e concorrência desleal. Santa Catarina confirma morte por febre do Nilo Ocidental e São Paulo registra 2 casos. Infecção é transmitida por pernilongos e aves silvestres são principais hospedeiras do vírus. Canadá disse não aos Estados Unidos e as consequências vão muito além de suas fronteiras. Braskem, recuperação extrajudicial da Braskem é pedido de socorro e solução tampão, diz especialista. Principais credores são estrangeiros. PMs são presos por suspeita de roubo e estupro de adolescente na zona leste da capital paulista. Agentes teriam conhecido 2 mulheres e 1 homem em adega na Avenida Itaquera. Vai bem das commodities. Brasil encosta nos Estados Unidos nas exportações do agronegócio. Jornal O Estado de São Paulo. PF investiga operador financeiro de amiga de Lulinha para saques e pagamentos em dinheiro vivo. Defesa de Roberta Lussinger não se manifestou. Defesa de Lulinha.
5: diz que valores nunca foram usados para pagar viagens de filho do presidente Lula. Carolina Brígido, como o filme Dark Horse pode alimentar cisão interna no Supremo Tribunal Federal? PF vai acessar dados de operação que atingiu produtora de Dark Horse, decide Flávio Dino. Baixo custo. O segredo de uma startup contra os drones do Irã, interceptadores baratinhos que parecem um Lego. Braskem protocola pedido de recuperação extrajudicial para renegociar 56 bilhões e meio de reais. São Paulo. Vou morrer aqui. Dentista relata agressões de empresário que é sócio fundador da Vivo. Medicamento inovador contra a insônia chegará ao Brasil ainda este ano. O jornal traz como o medicamento age e o valor. Destino de mergulhadores. Justiça manda retirar portão que bloqueia acesso à praia em Santa Catarina. Prefeitura de Bombinhas diz que cumprirá decisão no prazo legal. O Globo, Rio de Janeiro. Zema na Globo. Como o ex-governador se saiu na entrevista, o jornal traz notas e avaliações dos colunistas. Anselmo Góes, adeus Estação Ipanema, cinema perde o letreiro e vai virar igreja. Saúde, febre do Nilo Ocidental, São Paulo confirma dois primeiros casos na história e Santa Catarina detecta o primeiro óbito. Zélia Duncan fala de novo disco, vergonha do timbre, câncer e apoio da mãe. Do videocast Conversa Vai, Conversa Vem. Levantamento. Óculos inteligentes viram nova ferramenta de assédio virtual contra mulheres. Aponta estudo. No JC, com tranquilidade, Sport vence América Mineiro e entra no G6 da Série B. Ministro da Fazenda calcula salário mínimo de R$ 1.741 para o ano que vem. Diário de Pernambuco. Sabatina. Ele tentou tirar minha candidatura, diz Ivan Moraes, sobre João Campos. O candidato do PSOL também disse que Raquel Lira evita declarar apoio a Lula para não perder votos da extrema-direita. Alianças. Após encontro com Raquel Lira, prefeito de Ipojuca declara apoio à reeleição de Humberto ao Senado. Folha de Pernambuco. Clima. Dia mais quente da história dos oceanos é registrado devido ao El Niño. Agora blogs e sites independentes começando pelo cafezinho. Enquanto Caiado, Zema e Renan Santos debatiam sozinhos, Lula comia, tá entre aspas, hein? A audiência deles na Record. Canadá perde a paciência com Trump, olho por olho, dólar por dólar. DCM, Diário do Centro do Mundo. Brasil marca reunião com os Estados Unidos para discutir tarifaço. Encontro virtual ocorrerá na segunda-feira 31, após telefonema entre Lula e Trump. Justiça manda Derrite retirar do ar fake news sobre Haddad. E Moisés Mendes escreve: para que serve o encontro do terceiro time? Para atirar em Lula. Sobre o debate da Band. Os jornalões mobilizaram suas equipes de repórteres e editores de política com suporte de comentaristas de ponta para cobrir e analisar em tempo real o debate de domingo na Bandeirantes. Nem a Cazé TV, se já fosse competitiva também nessa área, cometeria tal afronta à sua audiência. Ronaldo Caiado, Augusto Cury e Renan Santos eram Mirassol, Remo e Chapecoense, iniciando um Brasileirão sem Palmeiras e Flamengo. Gilberto Kassab não dormiu ao vivo por estar vendo algo enfadonho. Dormiu para recomendar aos que ainda insistiam em ficar diante da TV: não se constranjam, desistam e vão para a cama. Assim inicia seu comentário Moisés Mendes, jornalista em Porto Alegre, autor de Todos Querem Ser Mujica. E no Brasil 247, Tereza Cruvinel. Omar Aziz, relator da PEC 6x1, promete votação semana que vem e aposta na aprovação por alto quórum. salário mínimo deve subir para R$ 1.741 em 2027, diz Durigan.
2: 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Córnea em formato de cone. 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
7: Olá, no programa de hoje nós vamos falar sobre ceratocone. E quem vai conversar conosco sobre esse assunto é a doutora Maria Regina Chalita, que é oftalmologista do CBV Hospital de Olhos. Doutora Maria Regina, tudo bem?
8: Tudo bom, é um prazer estar aqui com vocês.
7: Doutora Maria Regina, o que é o ceratocone?
8: Ceratocone é uma doença da córnea, onde a córnea, que é uma tampinha transparente, fica bem na parte anterior do nosso olho, na frente dessa parte colorida, né? Ela tem um formato diferente. Então, a córnea normal das pessoas, ela tem um formato mais arredondado. O paciente que tem ceratocone, essa córnea começa a ficar bicuda. Ela vai tendo um formato mais bicudo e isso acaba gerando uma irregularidade da córnea, um aumento progressivo do astigmatismo e, com isso, uma baixa de visão. Então, é aquele paciente que ele começa a notar que a visão dele está piorando e, por mais que ele use óculos, ele vai no oftalmologista, o grau está aumentando, principalmente esse grau de astigmatismo. E mesmo colocando óculos, ele tem sempre a sensação de que a visão nunca está 100%, que ele não consegue enxergar tão bem com óculos.
7: Certo. Para Maria Regina, por que isso acontece?
8: O ceratocone, na verdade, ele tem alguns fatores predisponentes. Sem dúvida, essa é uma doença genética. Então, se você tem um histórico na família de pessoas, parentes, não necessariamente só parentes diretos, como pai, mãe e irmão, tá? Às vezes, você pode ter um primo também que tem essa doença, né? Se refere que já teve, né? O ceratocone já foi diagnosticado. E o que você pode ter além dessa herança genética? A gente observa que os pacientes que são alérgicos, né? Que tem aquele costume, que aliás a gente sempre fala que é um péssimo costume para a gente ter, que é esfregar os olhos, né? Botar os olhos. O ato mecânico da gente esfregar os olhos, ele acaba predispondo a gente a desenvolver o ceratocone. Então a gente observa, principalmente em crianças já com idade a partir de 10, 12 anos, e principalmente adolescentes, né, que são muito alérgicos, que têm esse costume, a gente chama eles de portadores crônicos, né, têm esse costume de esfregar muito os olhos, eles têm uma chance aumentada de ter o ceratocone. Então, uma das primeiras coisas que a gente sempre orienta os pais, quando comentam, né, que tem filhos que tem muita alergia, é a tratar essa alergia desde pequeno. Por quê? Se essa alergia não é tratada, essa criança, pelo fato de esfregar muito os olhos, ela vai poder realmente desenvolver o ceratocone. E por que isso acaba acontecendo, né? O que, que acontece na córnea para ela poder desenvolver o ceratocone? As pessoas que têm essa alteração genética, elas têm uma córnea mais maleável. É como se a córnea dela fosse mais frouxa, mais mole. E aí, com o esfregar essa instância, né, no olho, essa córnea vai realmente se mudando. Ela vai mudando a anatomia, a conformação dela, por ter uma estrutura mais amolecida. Os pacientes que não desenvolvem ceratocone, eles têm uma córnea mais firme, né, uma córnea que a sustentabilidade dela é melhor. E com isso, ela mantém sempre a curvatura normal. Ela não vai se amoldando e não vai indicando conforme sofre esse trauma, esse tipo de contínuo que a pessoa chega aos olhos.
7: Certo, doutora Maria Regina, esse ato de coçar, ele pode provocar o ceratocone mesmo quem não tem a condição genética?
8: Olha, se for uma alergia muito, muito grave, pode ser. Então, a gente sabe que, vamos imaginar, na minha família eu tenho um primo que tem ceratocone e o meu filho é uma criança muito alérgica. Eu preciso estar muito, muito atento, né? Porque eu já tenho uma herança familiar. Se meu filho forçar os olhos, ele vai ter uma disponibilidade maior. Agora, vamos imaginar numa outra família que ninguém sabe nada de ceratocone, ninguém nunca teve um diagnóstico, e essa criança
9: sofre desde pequenininha com conjuntivites alérgicas de repetição, muita inflamação por conta dessas alergias que não consegue tratar direito, portador crônico. Essa criança, mesmo que não tenha ainda nenhum caso na família dela, ela tem sim uma chance maior do que uma criança que não tivesse uma alergia importante. Então, sim, as duas coisas caminham. O teratocone, se eu tenho uma herança genética, o fato de eu fechar o olho, de eu ter uma alergia, vai poder acelerar a doença ou agravar? Vai. Mas não é porque eu não sei de nenhum caso na minha família ou conheço de algum antecedente de teratocone que eu posso ficar tranquilo e pegar meu olho. O que eu acho mecânico ao longo desses anos, principalmente com infância e adolescência, é quando o nosso olho está desenvolvendo, né? Quando a gente está crescendo ainda. Sim. Então é muito importante não ter esse ato mecânico, porque ele pode sim se expor em até uma criança que não tem um histórico familiar.
7: Certo, doutora Maria Regina. E o teratocone, ele é sempre progressivo ou ele pode se estabilizar em algum momento?
9: Graças a Deus ele costuma estabilizar, mas qual é o problema? Né? Teratocone a gente fala que é uma doença de jovem. Por que isso acontece? Porque o teratocone geralmente a gente diagnostica início mais ou menos da adolescência até início da idade adulta. A época mais frequente de diagnosticar teratocone é no adolescente lá mais ou menos entre os 14 aos 18 anos. E depois naquela idade adulta inicial, né? Então, os 18 aos 20 e pouco. Por que isso acontece? Os dois meses. Primeiro porque são geralmente pessoas que estão em idade escolar, começam a desamontar. Nossa, parece que eu não estou mais enxergando tão bem, né? O quadro, quando eu sinto mais no fundo. Isso acaba levando uma consulta oftalmológica para avaliar graus. E quando a gente faz isso, a gente observa um astigmatismo aumentando, uma visão que mesmo quando a gente tenta colocar o grau do óculos, parece que o paciente nunca consegue enxergar tão bem. São alguns sinais que levantam aquela cruz atrás da orelha no oftalmologista e ele fala, opa, vou pedir um exame específico para destacar a teratocone. E aí, como é que a gente faz esse diagnóstico? O diagnóstico de teratocone não é somente pela parte do exame de grau da pessoa, né? Então, assim, eu fiz o exame de grau, eu vi um astigmatismo mais alto, eu vi uma dificuldade visual maior, eu vou pedir esse exame complementar. Quais são os exames que avaliam? São os exames que vão medir para nós as características da córnea, principalmente curvatura e espessura da córnea. Existem dois exames que fazem isso. A topografia da córnea, que é um exame que vai avaliar só a curvatura também. E a tomografia da córnea, que é um exame que, além de avaliar a curvatura, avalia também a espessura. Por que isso é importante? Conforme o teratocone vai aparecendo, nós vamos observando o aumento da curvatura da córnea e o afinamento da córnea progressivo. Ou seja, por isso ela vai formando aquele bichinho como se fosse um cone. Ela vai esticando mais, então aumenta essa curvatura e ela vai afinando mais. Então, através dos exames, nós conseguimos detectar. Bom, então vamos imaginar que eu detectei um menino de 15 anos de idade e realmente que ele está com teratocone. Como é que é a progressão? A primeira coisa que a gente sempre orienta é pare de coçar os olhos e não é simplesmente não põe a mão no olho. Se a criança é alérgica, a gente vai tratar a alergia. Existem colírios que a gente pode passar para a criança parar de coçar o olho. Existem tratamentos que a gente faz sistêmicos mesmo de alergia, com comprimidos, muitas vezes uma alergia muito, muito refratária para a criança. A gente lança a mão do colega ou pediatra ou alergista, que ajuda também. Existe um número de tratamentos hoje em dia para a gente controlar a nossa alergia. Essa alergia, quando vem controlada, nós vamos acompanhar essa criança com um exame oftalmológico e intestino. Isso quer dizer que num adolescente que eu tive de diagnóstico, eu vou acompanhar mais de perto. Então, consulta anual vai ficar muito distante, certo? Eu vou acompanhar essa criança pelo menos de 6 ou 6 meses, repetindo esse exame da topografia ou da tomografia da córnea. Porque aí eu vou observar que essa curvatura continua aumentando. A progressão do teratocone, ela é mais frequente na cidade mesmo, sabe? Da adolescência até no máximo, uns 30, 35 anos de idade. Depois disso, é muito difícil o teratocone progredir. Por quê? Porque há naturalmente, como se fosse um processo de envelhecimento da nossa prótese, que ela vai ficando um pouco mais rígida. E com isso ajuda a não progredir o tratamento. Então, toda criança, ou adolescente, adulto jovem, eu fiz o diagnóstico, eu vou acompanhá-los com o exame de estrutura para tratamento pelo menos de 6 em 6 meses. Nossa, realmente já vi que está estável, não está mudando mais nada, eu preciso fazer um acompanhamento anual.
7: Certo. E, doutora Maria Regina, o tratamento, como é feito o tratamento?
9: O tratamento do ceratocone, a gente divide ele em duas versões. O que eu vou fazer se a doença estiver progredindo para ela parar de progredir e o que eu vou fazer para melhorar a visão do paciente. Então, vamos começar com aquela que o nosso adolescente que apareceu lá no consultório e eu fiz o primeiro diagnóstico dele. Então, a primeira vez que a família ficou sabendo que ele tem ceratocone. Mas quando eu fiz o exame de grau, que é o exame de então, eu consegui botar um óculos nele e a visão ficou boa. Beleza. Esse paciente não vai precisar de mais nada. Ele vai usar óculos, vou tratar alergia e vou ficar acompanhando os seus incêndios. Agora, vou imaginar que tem um outro paciente, mas mesmo sem óculos, a visão dele já não chega a 100%. O astigmatismo dele já está maior, já está mais irregular e o óculos não consegue corrigir. Aí nós vamos para o próximo passo. Adaptação de lentes de contato especiais para ceratocone. As principais lentes especiais para ceratocone são lentes híbridas, tá? Ou um tipo, um modelo diferente de lente híbrida, que é muito popular hoje em dia, chamado lente escleral. Porque ela é uma lente híbrida um pouquinho maior, então ela é um pouco mais confortável que aquelas lentes híbridas que tem. Ah, mas por que tem que ser lente híbrida, doutora? Porque como essa córnea é irregular, aquelas lentes comuns, gelatinosas, descartáveis, elas não vão conseguir corrigir essa córnea fica mais difícil. Então, realmente, a gente precisa lançar mão de lentes específicas para tratocone. A grande maioria dos pacientes, é importante a gente ressaltar isso, ficam muito bem com o uso de lente contato. Chegam até a visão de 100% novamente utilizando as suas lentes. Essas lentes podem ser usadas a vida toda, como uma lente contato que ele vai ter. E que tem que fazer exames, trocar a lente, ajustar o grau, mas vida que segue. Agora vamos imaginar que chega esse mesmo paciente, mas ele não consegue usar lente contato. Ou ele tem uma intolerância muito grande, ou o ceratocone dele já está um pouco mais avançado e a lente não está mais conseguindo ficar tão confortável. Aí nós começamos aí para as opções cirúrgicas do ceratocone. O principal procedimento cirúrgico que se faz quando eu já não consigo nem mais óculos, nem mais lente de contato, é um implante de um segmento de anel intracorneano, que é o popular anel de Ferrara. Ele tem esse nome porque é um oftalmologista brasileiro chamado Paulo Ferrara que desenvolveu todo esse conceito desses anéis intracornianos, né? Que são pequenos segmentos de acrílico que nós implantamos dentro da córnea para achatar o cibico, para aplanar o bico do ceratocone e com isso melhorar a visão, possibilitando então que a gente consiga passar um óculos para esse paciente ou conseguir adaptar novamente lentes de contato nele. Então esses são os anéis intracornianos ou anéis de Ferrara. O último estágio de tratamento. E é importante a gente ressaltar isso, porque muitos pais ficam muito angustiados quando têm esse diagnóstico de ceratocone no seu filho, achando que ceratocone é igual a transplante de córnea. Não. Transplante de córnea é o último nível de tratamento que a gente tem. Felizmente, a grande maioria dos nossos pacientes não chega no estágio de precisar de um transplante de córnea. Mas, caso o ceratocone tenha ultrapassado o último grau, que a gente chama de ceratocone grau 4, onde eu já não consegui mais visão nem com lente, nem após a anel de Ferrara, aí esses pacientes irão para o transplante de córnea. Um grau é um percentual bem pequeno. Isso, então, é o que a gente faz para restabelecer a visão. E agora, só para falar um pouquinho do que eu faço para evitar a progressão, e esse é um dos motivos pelo qual hoje em dia a gente faz muito menos transplante de córnea do que se fazia há 20, 30 anos atrás, do transplante de córnea, é porque hoje já existe um tratamento para paralisar a progressão do transplante. Então, um tratamento chamado Crosslinking de córnea. O que é o Crosslinking de córnea? É a aplicação de uma vitamina, que é a riboflavina ou vitamina B2, ou a utilização de uma luz ultravioleta. E o que isso faz na córnea do paciente com um cirúrgico? Que ele vai fortalecer a córnea. Então, nós aumentando a força dessa córnea, ela deixa de ser traumática e ela deixa de continuar imbicando. Então, o Crosslinking de córnea, qual é o efeito dele? Ele não melhora a visão. Ele não vai tirar grau do paciente, nada disso. Mas ele vai parar a progressão, é o evitar que esse paciente continue sendo uma senhora, e com isso ele tenha uma degradação da visão dele, tá? Uhum. E que com isso ele acabe, sei lá, no futuro, precisando de um procedimento, outro procedimento cirúrgico, como por exemplo um transplante de córnea. Então são duas coisas separadas, o que eu faço para melhorar a visão e o que eu faço no caso de a gente estar progredindo para evitar que esse adolescente continue piorando na sessão de terapia.
7: Tá certo. Eu queria agradecer então a doutora Maria Regina Chalito, oftalmologista do CBD, Hospital de Olhos, e que conversou conosco hoje sobre ceratocone. Doutora Maria Regina, muito obrigado.
9: Foi um prazer.
7: O programa de hoje teve trabalhos técnicos de Ricardo Coelho. Se você tem alguma sugestão de tema ou comentário sobre o programa de hoje, basta enviar uma mensagem para o endereço eletrônico programa Fator de Risco, @gmail.com. Até o nosso próximo encontro.
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3: O futuro da lei antifacção começou a ser discutido nesta segunda-feira no Supremo Tribunal Federal. A corte abriu uma audiência pública para ouvir especialistas antes de julgar quatro ações que questionam pontos da norma que criou o novo marco legal de combate ao crime organizado. O debate é conduzido pelo ministro Alexandre de Moraes, relator dos processos. Ao todo, 48 expositores, entre autoridades, especialistas e representantes da sociedade civil, participam da audiência. Entre os temas estão as novas regras para a prisão preventiva, a perda antecipada de bens, o monitoramento de comunicações entre advogados e clientes presos, mudanças na execução das penas e a competência para julgar delitos ligados a organizações criminosas. Um dos dispositivos questionados pelo Ministério Público de São Paulo muda as regras de competência. Segundo a lei, varas especializadas podem julgar homicídios cometidos por integrantes dessas organizações quando houver conexão com crimes relacionados ao domínio social estruturado, quando um grupo assume o controle armado de territórios, comércios e serviços locais. Para o promotor Olavo Pesotti, esses casos devem continuar no Tribunal do Júri.
10: A competência do Tribunal do Júri não pode ser alterada por lei estadual, nem usurpada por vara criminal especializada. Justamente é esse o objeto de impugnação da DI 7958. Vara especializada não pode avançar sobre a competência constitucional do Tribunal do Júri sob pena de inconstitucionalidade material.
3: Já a Defensoria Pública do Rio de Janeiro apontou a questão do aumento das exigências para a progressão de regime. O defensor público Emerson de Paula Beta afirmou que a alteração pode contrariar a individualização da pena. Ele destacou uma situação em que o condenado pode ter acesso ao livramento condicional antes de poder avançar do regime fechado para o semiaberto.
11: Para os apenados condenados a crimes hediondos, sendo eles primários, a exigência do cumprimento de 70% da sanção para progressão ao regime semiaberto supera a fração exigida para o livramento condicional de 2/3 prevista no Código Penal. Estabeleceu-se assim uma distorção pela qual a liberdade vigiada poderá, se deferida pelo juiz, ser alcançada antes e o retorno gradual ao convívio social.
3: A audiência pública segue nesta terça-feira. Vale lembrar que as manifestações não têm caráter deliberativo, mas vão subsidiar o julgamento das quatro ações no STF. Da Rádio Nacional em Brasília, Pedro Lacerda.
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12: A Ilha do Marajó, no Pará, recebe a terceira edição do Festival Choro Jazz, com shows gratuitos a partir desta terça-feira. O evento celebra a diversidade de sons até o sábado, com shows e oficinas no Parque de Exposições da cidade de Soure. O festival busca descentralizar a oferta de cultura dos grandes centros. O evento é itinerante e, desde que foi criado em 2009, já passou por Jericoacoara, no Ceará, Fortaleza, região do Cariri, e agora chega à Ilha do Marajó pela terceira vez. Neste ano, a programação traz apresentações de Caetano Brasil e Carol Panese, Quinteto Caxangá, Toca Transamazônica e Luiz Otávio. No encerramento, quem sobe ao palco é o cantor e compositor Lenine para o show de voz e violão. Antônio Ivo Capucho, curador e idealizador do festival, comenta as atrações e a homenagem aos 100 anos do maestro Moacir Santos.
13: Trazer artistas de ponta é uma maneira de você aproximar o público de outros artistas com menos expressões na mídia, né? Então quem vem ver o Lenine vai ter a oportunidade de conhecer o Luiz Otávio, também fazer uma homenagem a esse grande maestro, né, da música brasileira, que já não está no meio da gente, mas que é o centenário dele, né? Trazer nomes consagrados para representar a música brasileira e falar um pouco da obra desse maestro, que é o Moacir Santos.
12: A homenagem à obra do maestro Moacir Santos fica por conta do Quarteto Vereda, de São Paulo, como repertório que une composição brasileira, jazz e improvisos. Além do show, o Festival Choro Jazz também oferece oficinas musicais de harmonia, consciência rítmica, carimbó, percepção musical, entre outras, tudo de graça. O evento acontece até o próximo sábado no Parque de Exposições de Soure, na Ilha do Marajó. Mais detalhes no site chorojazz.com. Da Rádio Nacional em São Paulo, Sara Kline.

0: Vem aí um novo curso de gestão educacional e escolar. O curso Gestão Educacional e Escolar, Concepções e Perspectivas, iniciativa da Escola AMPAI de Formação e Valorização dos Profissionais da Educação Básica, em parceria com a Fundação Joaquim Nabuco, Fundage e sindicatos, terá aula inaugural nesta quarta-feira, 7 da noite, de forma online. O curso é voltado ao aperfeiçoamento contínuo de profissionais da rede pública de ensino, desenvolvido em modalidade à distância e gerido pelo Centro Integrado de Aprendizagem em Rede da Universidade Federal de Goiás, CIAUFG. A carga horária prevista é de 60 horas. Na aula inaugural, nesta quarta-feira à noite, haverá uma apresentação mais detalhada da Escola AMPAI. Acesse o site sintep.org.br ou as redes sociais do sindicato. Paulo Freire, nascimento 19 de setembro de 1921 no Recife, falecimento 2 de maio de 1997 em São Paulo, patrono da educação brasileira.
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0: 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Confederação dos Trabalhadores no Serviço Público Federal segue luta pela criação de um auxílio nutrição. Está no site da CONICEF e FENADSEF. A Confederação segue mobilizada pela criação de um auxílio nutrição destinado a servidores públicos aposentados e pensionistas do Executivo Federal. A pauta, considerada prioritária pela categoria, foi novamente apresentada semana passada durante reunião com o Conselho Nacional dos Direitos da Pessoa Idosa, CNDPI. A entidade foi recebida por representantes do Conselho, incluindo o presidente Alexandre Silva, que demonstrou receptividade e interesse em contribuir para o avanço da proposta. A CONICEF e FENADSEF formalizou a demanda por meio de ofício e destacou a importância de garantir melhores condições de alimentação e qualidade de vida para aposentados e pensionistas do serviço público. A criação do auxílio nutrição é uma pauta referendada na 9ª plenária estatutária da CONICEF e FENADSEF e está entre as prioridades da entidade. Para a Confederação, a questão alimentar é especialmente importante para a população idosa e precisa ser tratada como uma política de valorização e proteção social. Acesse condicerf.org.br e visite também sindicerf-br.com.br. Poeta, compositor e escritor Chico Bezerra, Romeiros do Destino, canta Israel Filho, com participação no final do próprio Chico Bezerra.

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2: Não existe amor em SP, cantor e compositor crioulo.
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1: 6:57.
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1: 6:58.
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1: Bom dia, Deus. Bom dia mesmo. Meu coração fica pulando de alegria quando eu vou apresentar um programa de música popular brasileira. Final do som de hoje, nós vamos mostrar Pouquinho e Orquestra Sinfônica, Mulher, Amor e Romantismo. Pessoas especiais merecem um som fora de série. Então vamos ouvir Pouquinho na audição de hoje. Composições belíssimas que vocês vão desfrutar dentro da série Bom Dia, Bom Dia Mesmo.

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0: Estamos apresentando pela audição de hoje Toquinho e Orquestra Sinfônica. Outros grandes sucessos: Mulher, Amor e Romantismo, Na Boca da Noite, Rosa Desfolhada, Doce Vida, Regra 3, Morena Flor, Lua Cheia. São demais os perigos dessa vida. A gente está ouvindo a segunda parte. Pode ser Carolina, Carol, Lua Cheia. Como você vê, tem 32 minutos corridos, a gente pode até reapresentar uma dessas músicas aqui para vocês. Bom dia mesmo, um pequeno intervalo e a gente volta dentro de um pouquinho da Orquestra Sinfônica. Bom dia mesmo. Alegria, emoção e prazer. A linguagem dos sentimentos pelo rádio. Vamos fazer um pequeno intervalo e voltaremos dentro de instantes com a segunda parte deste programa. Bom dia. Bom dia mesmo.
1: Sete horas e 26 minutos.
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0: Voltamos a apresentar... Bom dia mesmo.

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Meus amigos, vamos encerrar o programa de hoje e a gente tem um espaço aí para repetir uma das músicas, um pouquinho interpretando músicas do nosso repertório da melhor qualidade. Bom dia mesmo, Toquinho e Orquestra Sinfônica.

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0: Espero que vocês tenham gostado do programa de hoje. Bom dia mesmo. Apresentação do José Mário Estregésilo, edição de Chico Rocha. Um grande abraço a todos, até a próxima audição. E um bom dia, claro. Bom dia mesmo.
1: 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Até a próxima audição. Um grande abraço a todos e um bom dia. Bom dia mesmo.
2: Sete horas e 56 minutos.
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0: Foi um verão fabuloso. Pérez Prado e sua orquestra de 12 professores vieram animar os bailes de carnaval do Clube Terraças de Miraflores e do Lawn Tennis de Lima. Houve um campeonato nacional de mambo na Praça do Acho com grande sucesso, apesar da ameaça do cardeal Juan Gualberto Guevara, o arcebispo de Lima, de excomungar todos os casais participantes. E meu bairro, o bairro alegre das ruas miraflorenses Diego Ferré, Juan Fene e Colón, disputou um torneio de futsal, ciclismo, atletismo e natação contra o bairro da rua São Martim e, naturalmente, ganhamos. Assim começa Travessuras da Menina Má, de Mário Vargas Llosa. O livro foi lançado pelo escritor peruano em 2006.
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10: Céu parcialmente nublado, temperatura de 20 graus. Vamos aos destaques desta terça-feira, 25 de agosto de 2026. Síria comemora a saída da lista americana de países acusados de financiar o terrorismo. Canadá vai responder hoje às novas tarifas sobre aço e automóveis anunciadas por Washington após negociações fracassadas com os Estados Unidos. E a Suprema Corte Americana dá vitória provisória a Donald Trump em disputa sobre regras eleitorais. Essas e outras notícias a seguir. A Síria livrou-se de um fardo pesado, afirmou nesta terça o presidente Ahmad al-Shaha, após a remoção do país, depois de 47 anos, da lista dos Estados Unidos de países que financiam o terrorismo. A Síria está virando a página de seu passado doloroso para trilhar o caminho do desenvolvimento e da reconstrução, ele acrescentou em um discurso esta manhã. O secretário de Estado americano Marco Rubio afirmou que a decisão oferece aos sírios um caminho para prosperidade. As novas autoridades sírias tentam atrair investimentos para financiar a reconstrução da infraestrutura do país devastado por uma guerra civil que durou mais de 10 anos. A Turquia saudou a decisão dos Estados Unidos de retirar a Síria da lista de países que apoiam o terrorismo. Um ataque com drone ucraniano matou 2 pessoas e incendiou uma refinaria na região russa de Krasnodar, a nordeste do Mar Negro, informaram autoridades locais esta manhã. Destroços caíram no terreno da estação ferroviária de Afipski, causando as 2 mortes e deixando mais 2 feridos, informou o governador regional, acrescentando que a refinaria local estava em chamas. Do lado ucraniano, 2 pessoas morreram atingidas por uma bomba guiada em Zaporizhia, informou o chefe da administração militar local, Ivan Fedorov. O Canadá divulgará esta tarde a sua resposta às novas tarifas sobre o aço e automóveis anunciadas por Donald Trump após negociações fracassadas com os Estados Unidos. Patrícia Moribe tem os detalhes.
13: O primeiro-ministro canadense, Mark Carney, mantém-se inflexível, acusando os Estados Unidos de pedir demais e oferecer de menos, e de atacar, por meio de algumas de suas exigências, o status da língua francesa, um tema politicamente sensível no país oficialmente bilíngue. Desde sábado, Washington vem impondo tarifas punitivas sobre um total de 20 bilhões de dólares em produtos canadenses importados, incluindo cimento e tacos de hóquei. Os Estados Unidos são o maior parceiro comercial do Canadá, com as exportações canadenses para esse país representando atualmente cerca de 70% do total.
10: Um navio petroleiro foi atingido por um projétil desconhecido na costa de Omã. Quase 6 meses após o início da guerra entre Estados Unidos e Irã, as negociações de paz estão paralisadas e Teherã continua bloqueando a maior parte do tráfego pelo Estreito de Hormuz, estratégico para o comércio de petróleo. Apenas 2 navios cargueiros transitaram pelo Estreito de Hormuz na segunda-feira, é o nível mais baixo desde o início de maio e bem abaixo da média, que vinha sendo de 14 embarcações, segundo dados divulgados ontem. Nesse contexto, o secretário do Tesouro dos Estados Unidos, Scott Bessent, apresentou planos para a asfixia econômica do Irã, ao mesmo tempo em que advertiu na segunda-feira sobre graves consequências para os países que se recusarem a aderir à campanha de Washington. Pequim rejeitou a pressão americana, afirmando que fará de tudo para defender seus interesses. Os Emirados Árabes Unidos já suspenderam transações com o Irã e o Paquistão tenta mediar a crise. O Irã, por sua vez, insiste na derrota dos Estados Unidos. E a Suprema Corte americana deu nesta segunda-feira uma vitória temporária a Donald Trump, que tenta impor novas restrições ao voto pelo correio nas eleições de meio de mandato em novembro. De Washington, Patrícia Vasconcelos, especial para a Rádio França Internacional.
14: Por 6-3, a maioria conservadora da Suprema Corte norte-americana suspendeu uma decisão de primeira instância que impedia o governo daqui de avançar com uma ordem executiva assinada por Donald Trump em março. Entre as medidas previstas por esta ordem está a criação por agências federais de uma lista de cidadãos considerados aptos a votar. O documento da Casa Branca também prevê novas exigências para o envio de cédulas pelo correio, incluindo mudanças nos envelopes para permitir o rastreamento, mas a Suprema Corte não decidiu se as medidas são constitucionais. A discussão desta segunda-feira, dia 24, foi mais limitada. Os juízes entenderam que os 23 estados, além de Washington DC, que recorreram à justiça, ainda não haviam demonstrado prejuízo concreto suficiente para justificar o bloqueio naquele momento. A batalha judicial, portanto, continua. Uma outra decisão de primeira instância ainda impede a implementação de uma das partes mais importantes da ordem executiva, que envolve diretamente o serviço postal americano. O calendário eleitoral aumenta ainda mais a pressão. Faltam pouco mais de 2 meses para as eleições de meio de mandato nos Estados Unidos, que vão definir que partido vai controlar a Câmara e o Senado. Patrícia Vasconcelos, de Washington, especial para a RFI.
10: Aqui na França, moradores da região de Aude, no centro-sul do país, trabalham na recuperação e limpeza das ruas após o tornado registrado na segunda-feira. A tempestade atingiu uma cidade de aproximadamente 1.000 habitantes, 41 pessoas ficaram feridas e 300 casas foram danificadas. O alerta laranja foi suspenso às 4 da manhã desta terça-feira, anunciou o Serviço de Meteorologia. E uma semana após a primeira caminhada espacial, a astronauta francesa Sophie Adenau

0: As duplas, a neozelandesa Erin Rutliffe e o britânico Lloyd Glasspool. Também na primeira rodada, a atual número 1 do mundo, a bielorrussa Arina Sabalenka, faz dupla com o ex-campeão de simples masculino Novak Djokovic. Eles enfrentarão Katerina Siniakova e o britânico Henry Patten.
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0: Na segunda parte do nosso programa, os jornais franceses analisam a reação do Canadá às novas tarifas sobre aço e automóveis anunciadas pelo presidente Donald Trump, depois de negociações fracassadas com os Estados Unidos. No RF Convida, Elodie Bonny, a violonista e compositora francesa, revisita o legado de Baden-Powell no seu álbum Echoes of Baden, gravado com o último violão do mestre. No programa Saúde em Dia, vamos conhecer o Museu de Arte e História do Hospital Psiquiátrico Sainte-Anne, em Paris. Mas antes, estamos em linha direta com Washington para saber as reações ao novo pacote de sanções do governo Trump contra o Irã.
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3: Depois da ameaça de Washington de punir países que mantiverem negócios com o Teherã, no chamado Dia D econômico, Pequim rejeitou a pressão americana. Os Emirados Árabes Unidos já suspenderam transações com o Irã e o Paquistão tenta mediar a crise. Vamos a Washington saber quais as repercussões dessas medidas com Patrícia Vasconcelos, especial para a Rádio França Internacional. Olá, Patrícia, bom dia. Donald Trump disse que o Irã está colapsando. Ele comentou as ameaças das sanções anunciadas pelo Departamento do Tesouro?
4: Bom dia. Donald Trump escolheu o silêncio, pelo menos até as primeiras horas desta terça-feira. Havia uma expectativa grande sobre o que ele falaria depois da coletiva de Scott Bessent, mas no único evento que foi aberto à imprensa na tarde de segunda-feira, Donald Trump falou de educação, da reforma para a construção do salão de festas na Casa Branca e não tocou no assunto Oriente Médio. Trump passa esta terça-feira de novo aqui em Washington e, por enquanto, as repercussões vêm de outras partes do mundo. A China, principal destino do petróleo iraniano, é uma peça fundamental para qualquer tentativa americana de reduzir as receitas de Teherã. E Pequim já avisou que vai defender os seus interesses. O porta-voz do Ministério de Relações Exteriores chinês disse que sanções não resolvem disputas. Do lado de cá, os Estados Unidos sabem que existe uma enorme diferença entre sancionar uma pequena empresa envolvida no comércio de petróleo iraniano e atingir uma grande instituição financeira chinesa, por exemplo. Segundo Bessent, vai haver um grande anúncio nesse sentido até o fim desta semana.
3: Os Emirados Árabes Unidos, Patrícia, cortaram negócios com o Irã recentemente. Como Washington vê essa decisão de Abu Dhabi?
4: Bom, a administração Trump afirma que essa decisão é consequência dos ataques militares sofridos pelos Emirados Árabes Unidos e que vieram do Irã. Scott Bessent falou, inclusive, sobre isso e disse que o corte de relações econômicas do país do Oriente Médio com Teherã não foi, segundo ele, uma coincidência. É importante destacar que o cancelamento dos negócios dos Emirados Árabes Unidos com o Irã aconteceu há alguns dias antes do chamado Dia D econômico. Só que Washington claramente apresenta este caso como uma demonstração de que essa ameaça de consequências econômicas já é suficiente para mudar a postura de alguns países. A questão é se o governo daqui vai conseguir fazer o mesmo com parceiros muito maiores do Irã.
3: E as autoridades norte-americanas, se conhecem o risco de ir longe demais com essas sanções, Patrícia?
4: Sim, esse talvez tenha sido uma das declarações até mais reveladoras do secretário de Tesouro norte-americano, quando ele foi questionado sobre por que Washington não aplicou imediatamente sanções secundárias aos grandes parceiros comerciais do Irã. Scott Bessent respondeu porque eu iria explodir o sistema financeiro global. Esta frase mostra o dilema americano. Washington quer que a ameaça seja suficientemente forte para convencer países a abandonar os negócios com o Irã. Mas se atingir grandes bancos de países como a China, pode provocar consequências para o próprio sistema financeiro internacional. Então, neste primeiro momento, a ameaça é também uma ferramenta de dissuasão. Washington espera mudar comportamentos antes de precisar aplicar a punição máxima.
3: Bom, o Paquistão tem sido um mediador constante. O governo de Islamabad escolheu um caminho diferente, Patrícia.

0: Vasconcelos.
1: Sim, os paquistaneses tentam negociar como um terceiro ou quarto elemento aí nesse tabuleiro. Donald Trump até elogiou o governo paquistanês em diferentes ocasiões. Na segunda-feira, uma delegação de alto nível do Paquistão viajou para Teherã e foi liderada pelo chefe do exército, Asim Munir. Essa missão política e diplomática tenta diminuir as tensões e incentivar os Estados Unidos e o Irã a retomarem as negociações, o que parece um desafio grande nesse momento. E existe um detalhe importante: Donald Trump conversou com Munir antes da viagem.
0: E a Índia, a Rússia e a Turquia, como se posicionam?
1: Olha, até agora não houve uma reação oficial nova desses três governos, especificamente ao anúncio das sanções secundárias para quem seguir negociando com o Irã. Esse silêncio também precisa ser acompanhado. Washington não revelou quais países poderão ser os primeiros atingidos pelas sanções secundárias. Então, existe neste momento um período de cálculo. Governos e empresas tentam entender qual vai ser o custo de manter as relações com o Teherã e, principalmente, se Donald Trump realmente está disposto a cumprir a ameaça contra grandes parceiros do Irã.
0: Muito obrigado, Patrícia Vasconcelos, especial para a RFI, direto de Washington.
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3: O Canadá deve apresentar nesta terça-feira sua resposta às novas tarifas sobre aço e automóveis anunciadas pelo presidente dos Estados Unidos, Donald Trump, após o fracasso das negociações comerciais entre os dois países. Desde que voltou à Casa Branca, no início de 2025, Trump vem ampliando sua política protecionista e acusa o Canadá de se beneficiar da generosidade americana, tanto no comércio quanto na área militar. Três dias depois de o primeiro-ministro canadense Mark Carney interromper as negociações, o presidente americano anunciou novas medidas tarifárias. Segundo Trump, a partir de 1º de janeiro de 2027, as tarifas sobre automóveis, caminhões, autopeças e aço serão elevadas em 50%. A escalada das tensões é destaque nos jornais franceses. O diário Le Monde chama atenção para a mudança de tom de Mark Carney, que passou a falar abertamente em guerra comercial para descrever a crise entre Ottawa e Washington. Segundo o jornal, o premier canadense rejeitou condições consideradas inaceitáveis nas negociações. Entre elas, a possibilidade de os Estados Unidos influenciarem futuros acordos comerciais do Canadá com outros países e interferirem em regras destinadas à proteção da língua francesa. A partir de 8 de setembro, novas tarifas serão aplicadas a produtos americanos, especialmente aço e laticínios. O jornal La Croix lembra que a guerra comercial pode custar caro ao Canadá, já que cerca de 70% das exportações do país tem os Estados Unidos como destino. Mas a relação entre os dois vizinhos continua marcada pelo mal-estar provocado pelas repetidas declarações de Trump sobre transformar o Canadá no 51º estado americano. Segundo uma pesquisa divulgada em agosto, 60% dos canadenses apoiam uma postura mais firme do governo diante de Washington.
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5: Hoje eu tenho o prazer de receber aqui no estúdio da RFI Elodie Bonny, grande violonista e compositora francesa, mas com um pezinho, talvez os dois, né, Elodie, na América Latina e no Brasil. Seja muito bem-vinda.
6: Olá, Luísa. Obrigado por me receber.
5: Elodie, antes de falar desse seu novo projeto com obras inéditas de ninguém mais, ninguém menos que o gênio Baden-Powell, eu queria que você contasse um pouco da sua história de vida e que se funde um pouco com a sua vida profissional, né? Você é filha de mãe boliviana, pai francês, nasceu na Venezuela, estudou música clássica em Paris, estudou também no Rio de Janeiro. Como é que essa multiculturalidade te formou enquanto artista?
6: Na verdade, essa multiculturalidade, ela virou o que eu sou hoje como artista. Durante muito tempo, tentei me identificar com alguns desses países, né? Mas eu cresci na França, então, claro, tinha essa convivência mais francesa, mas sempre essas raízes latino-americanas me chamando a atenção, a curiosidade de conhecer mais a Bolívia, né, o país materno, e fui explorando esse lado, não é? Depois, com já mais de 20 anos, já formada em violão clássico e em música aqui na França, eu fui conhecer o Yamandu Costa e, na verdade, depois de alguns anos, eu fui vendo que essas influências, elas me alimentavam e que eu não precisava escolher.
5: Foi em 2008, né, que você foi para o Rio de Janeiro para fazer um mestrado. Foi nessa época que você se aprofundou com a música brasileira? Foi nessa época também que você conheceu o trabalho de Baden Powell?
6: Então, é engraçado. Sabe que essa questão do Baden, ela começou na França, porque meu professor de violão no Conservatório de Boulogne-Billancourt, aqui perto de Paris, não é? Ele era apaixonado por música brasileira.
5: E o Echoes of Baden, né? Ou Ecos de Baden em português, é o seu novo projeto que você já está em produção, previsto para ser lançado em 2027, ano justamente em que Baden completaria 90 anos, né? Se tivesse vivo. Exato. Então, como é que nasceu essa ideia de homenagear Baden Powell? Como é que foi que isso chegou? Como é que surgiu essa ideia?
6: Sim, foi interessante porque, na verdade, a ideia original foi do meu produtor, o Gwenter, que é um alemão. Ele me deu essa ideia e fui amadurecendo, porque, na verdade, o diferencial de eu ser uma não brasileira que vai interpretar um dos brasileiros mais importantes da história da música brasileira. Então, ali eu fui achando uns caminhos para que esse álbum tenha a minha cara, na verdade. Por ali achei esses caminhos de compor uma peça para ele, de chamar convidados para esse projeto, justamente para trazer luzes diferentes sobre a obra dele, e por isso o nome também é Echoes, né? De que maneira o Baden fica ressoando até hoje no coração dos músicos, sejam eles brasileiros ou não, não é?
5: Mas o projeto surgiu inicialmente através do filho do Baden, né? Então, Felipe, que mora aqui na França. Como é que foi esse contato?
6: Esse contato foi engraçado, porque depois que eu decidi realmente topar a ideia do Gwenter, eu liguei pro Felipe e ele ficou tão feliz, assim, que ele me veio com uma surpresa que eu não esperava. Um presente caiu do céu, das mãos dele e da família, né? Porque ele, o Marcel, enfim, que é o irmão dele, que é violonista também, eles me entregaram, de alguma forma, enfim, uma série de arquivos inéditos do Baden. Eu fui abrir esses arquivos, obviamente, assim, são muitas páginas, né? São centenas de páginas. E ali dentro disso tem umas pérolas escondidas que a gente está catando ali, uma por uma, trechos inéditos, algumas peças inéditas que ele deixou, a maior parte delas são inacabadas, então a gente vai ter que fazer, digo a gente, mas eu, na verdade, né? Mas eu vou ter que fazer esse trabalho de reorganização, de completar as músicas, de arranjar as músicas.
5: Então
6: porque
5: tem
6: muitas...
5: um trabalho de curadoria aí.
6: É isso, de arqueologia musical, de alguma forma, não é? De entender, porque às vezes tem uma melodia só com os acordes, por exemplo, umas cifras, então ali tem que fazer um arranjo para violão, não é?
5: E além disso tudo, você foi presenteada, né, com a possibilidade de gravar com o último violão do Baden.
6: Exatamente.
5: Como é que foi isso para você enquanto intérprete?
6: Então, foi uma loucura. Eu demorei semanas para conseguir tocar, porque eu só olhava para ele, assim, cheirava ele, sabe?
5: Esse violão tem muita história.
6: Muita história. Ele gravou, assim, 10 anos de álbuns fundamentais, não é? Assim, ele gravou Tempo Feliz nesse violão. Então, assim, um violão extremamente valioso. E aí eu comecei, então, a gravar com ele já. E eu tô, assim, nem acredito ainda que eu tenho esse privilégio, não é?
5: E se ele tivesse vivo, se pudesse escutar essa homenagem, o que, que você gostaria que ele reconhecesse desse teu trabalho?
6: Olha, nossa, que é uma pergunta difícil, né? Eu acho que ele ficaria tocado, pelo menos, desse cuidado, porque afinal, na verdade, o que, que é? O projeto é dizer o quanto ele continuou ecoando na gente, não é? Que um pouco é isso, o Baden tem isso. Ele começou a tocar e começou a compor, ele já estava mudando a história da música brasileira e da música do mundo, não é? Então, é um pouco essa homenagem. Então, eu acho que ele ia gostar.
5: Com certeza. Bom, muito obrigada.
6: Obrigada.
5: Conversamos hoje no estúdio da RFI com a violonista Elodie Boni. Fiquem ligados aí, então, para o lançamento de Echoes of Baden em 2027. Até a próxima.
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7: Olá, sejam bem-vindos ao nosso programa Saúde em Dia, que veio conhecer um lugar muito especial, o Museu de Arte e História do Hospital Psiquiátrico Saint-Anne, do 14º Distrito de Paris. O acervo do museu reúne cerca de 1.800 obras de artistas pacientes de vários países, incluindo o Brasil, que vão desde o século XIX até os dias atuais. A psiquiatra e psicanalista francesa Anne-Marie Dubois é a responsável científica do museu. Ela começou a trabalhar no hospital nos anos 90 e logo se interessou pelas atividades do Centro de Estudo da Expressão. A médica francesa passou então a organizar os ateliês de arteterapia do centro psiquiátrico e a coleção produzida pelos pacientes.
8: Há obras que datam do fim do século XIX, que nós, ou médicos de outras épocas, encontramos em sótãos e outros locais improváveis.
7: A partir dos anos 30, o Hospital Francês se tornou um ponto de encontro entre psiquiatras, psicanalistas e artistas surrealistas. Muitas das obras que ainda hoje estão no museu foram expostas durante a Exposição Internacional de Arte Psicopatológica, organizada em 1950 no hospital, com produções de 17 países e aberta ao público.
8: Em 1950, aconteceu o primeiro Congresso Mundial de Psiquiatria aqui em Paris. Os médicos da época, como Jean Delay e Robert Vollmar, por exemplo, estavam a par das práticas de expressão artísticas no exterior. Neste período, já existiam no Brasil e em outros países ateliês para os pacientes.
7: Segundo ela, nessa época, o psiquiatra francês Robert Vollmar publicou várias cartas trocadas com especialistas do mundo inteiro, incluindo o célebre psiquiatra brasileiro Osório César. Ele foi um dos precursores no trabalho de arte com pacientes de hospitais psiquiátricos, coordenava as produções artísticas dos pacientes do Hospital do Juqueri, perto de São Paulo, que tem um museu nos mesmos moldes do Hospital Francês.
8: Temos aqui cartas trocadas entre esses dois psiquiatras sobre as produções artísticas de pacientes brasileiros que são apresentados nessa exposição.
7: Depois dessa mostra, que ocorreu nos anos 50, várias doações foram feitas ao hospital aqui em Paris, inclusive por psiquiatras brasileiros. Mas o local só se consolidou como estabelecimento cultural muitos anos depois. Em 2016, finalmente, o espaço foi reconhecido como Museu da França pelo Estado francês, sendo considerado assim patrimônio cultural nacional, tornando as obras do acervo inalienáveis. A psiquiatra francesa lembra que uma das missões do museu é derrubar o estigma da loucura dos pacientes psiquiátricos.
8: Quando trabalhamos há muitos anos com arteterapia, sabemos que há pacientes que produzem obras que não são interessantes e outros cujas produções não têm necessariamente o objetivo de projetar suas interrogações e angústias, mas de reconstituir seu mundo. Claro que há pacientes que exprimem situações que são angustiantes, mas isso não é sistemático. É muito importante que as pessoas venham ao museu com um espírito livre de qualquer tipo de interpretação, se questionar qual a doença que eles tinham.
7: Desde setembro, o Museu do Hospital exibe o Plancher de Jeannot, uma obra emblemática realizada no início dos anos 70 por Jean-Cramply Bocaré, conhecido como Jeannot, que se suicidou pouco tempo depois. Ela foi achada por acaso em uma fazenda da família no interior do Berne, no sudoeste da França, em 1994. Depois de prestar serviço militar na Argélia, Jeannot voltou à França após o suicídio de seu pai. Depois da morte da mãe em 71, ele começou a esculpir o texto no piso do seu quarto, antes de seu suicídio, em 1972.
8: O piso foi gravado na casa do artista para se tornar perene. Ele não escreveu nas paredes ou deixou um testamento. Ele escreveu no piso e transformou o local em uma casa-túmulo. Por isso, o texto de Jean-Cramply Bocaré pode ser considerado um epitáfio. Como um resumo da história da família.
7: Você ouviu Saúde em Dia de hoje. Obrigada pela audiência. Até a próxima semana.
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10: 8 horas e 26 minutos.
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1: Olá, eleição polarizada para presidente da República, eleição polarizada também para o governo de Pernambuco. Pelo menos é o que indicam as pesquisas de opinião divulgadas até aqui. São 8 candidatos. 2 deles disputam com larga vantagem a preferência do eleitorado. A governadora Raquel Lira, que tenta a reeleição, e o ex-prefeito do Recife, João Campos. Ela, do PSD, e ele, do PSB. Já a disputa para o Senado soma 12 candidatos para 2 vagas. O panorama eleitoral em Pernambuco é o tema de hoje do nosso programa. Eu sou Estela Mari Saldanha e vou conversar com a cientista política Priscila Lapa daqui a pouquinho, logo depois do nosso intervalo. Até já! 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

0: As eleições em Pernambuco, o tema de hoje do nosso programa. A partir de agora, eu converso com a cientista política Priscila Lapa. Priscila, muito obrigada pela sua participação aqui no Opinião Pernambuco.
1: Eu que agradeço, Estela. É uma satisfação conversar sobre eleição em Pernambuco mais ainda.
0: Olha só, falei em polarização da eleição presidencial e da polarização para o governo do Estado aqui em Pernambuco. Essa polarização de Pernambuco tem características próprias ou é tão somente um espelhamento da eleição para presidente?
1: Tem seus próprios tons, né? A gente tem hoje, inevitavelmente, esse grande pano de fundo para o eleitor, esse grande orientador nacional, que são o lulismo e o bolsonarismo, que a gente passou aí alguns ciclos e a gente continua com essa mesma reprodução da grande agenda, da macro agenda do eleitor, está vinculada ou ao lulismo ou ao bolsonarismo, ou ao antipetismo e ao antibolsonarismo. Então, isso inevitavelmente se reflete também como macro orientação em qualquer processo eleitoral que tenha, né, esteja correlato a esse processo. Mas, ao mesmo tempo, a gente tem a impressão que em Pernambuco, nesse ano, a gente vive um contexto de avaliação de administrações. Essa é uma variável que, classicamente, entra em cena em cada eleição, porque o eleitor acaba fazendo sempre essa prospecção de olhar se aquele candidato ou aquela candidata já tem algum tipo de experiência anterior e projeta como pode ser caso ele seja eleito, caso ele tenha direito a um novo mandato. E aí, no caso específico em Pernambuco, a gente tem muito fortemente esse elemento da gestão, né, de dois atores políticos que se projetaram politicamente justamente pela sua capacidade de gestão, né, a governadora que já foi prefeita, né, já teve a experiência do executivo municipal, disputou em 22, se elegeu e hoje ela vai se apresentar para o eleitorado a partir dessa experiência para, como gestora para o executivo. Né, tanto falando do que ela conseguiu realizar enquanto prefeita de Caruaru, como também fazendo uma avaliação do seu mandato, das suas entregas. E o eleitor acompanhando esse processo. E o João Campos também ganhou a projeção que ganhou, se tornou o candidato hoje, né, que disputa o governo do Estado a partir amparado pela gestão que ele fez como prefeito do Recife. Obviamente que os dois têm trajetórias anteriores, já foram legisladores, ela estadual, ele federal, mas o que de fato os projetou como lideranças políticas foi essa capacidade administrativa que cada um, dentro da sua esfera, conseguiu demonstrar e tem, assim, a partir das pesquisas de opinião, avaliações positivas de ambos os lados. Então, tudo nos leva a crer que a disputa em Pernambuco será uma disputa polarizada, com esse grande pano de fundo nacional, em alguns momentos se vindo como elementos discursivos, mas em linha geral será uma grande avaliação, arena de avaliação entre a capacidade de gestão de Raquel Lira e a capacidade de gestão de João Campos.
0: Aí eu quero trazer para você, considerando o estado de Pernambuco, o peso do voto da região metropolitana e o peso do voto do interior do Estado. E estou te fazendo essa pergunta, vou trazer aqui dados da pesquisa IPESP, divulgada no finalzinho agora de julho. Essa pesquisa, ela aponta uma vantagem de Raquel Lira sobre João Campos no interior do Estado. Ela com 56% e ele com 39%. Na capital, o quadro se inverte, ele tem 53% na preferência do eleitorado e ela 30%. Especificamente na periferia do Recife, João Campos tem 51% e Raquel Lira tem 35%. Colocando esses eleitores da região metropolitana e do interior do Estado na balança, Como é que isso vai pesar? Lembrando que Pernambuco tem, acho que, 185 municípios.
1: Isso, e tem uma agenda desde 2022, né, só relembrando, né, para os nossos aí, telespectadores, o voto, a eleição em 22 teve muito a ver com essa discussão regional, porque naquela época a gente teve ali vários candidatos viáveis que chegaram quase num empate técnico, um grande empate técnico no primeiro turno da eleição para governador, e eram todos de diferentes perspectivas. Você tinha Miguel Coelho, que tinha sido prefeito de Petrolina, tinha sido desincompatibilizado para disputar, representando essa região do sertão do São Francisco e o sertão de uma forma mais ampla. Você tinha Anderson Ferreira, que tinha sido prefeito de Jaboatão, se desincompatibilizou, disputou a eleição representando esse capital da região metropolitana. Uhum. A própria Raquel Lira não é caruaruense, mas se identifica politicamente com a região de Caruaru. Foi lá que ela, né, consolidou a sua carreira política, representando o agreste do Estado. E, ao mesmo tempo, você tinha Marília Reis, o Danilo Cabral, que eram candidatos mais identificados de uma forma geral, mais ampla, sem tanto esse recorte regional. E ali já ficou um pouco a disputa, capital versus interior, mais no sentido representativo até do que quantitativo. Quando a gente vai somar o percentual de votos da região metropolitana, né, se a estratégia de campanha dos candidatos fosse focar só numericamente, né, nesse somatório dos maiores colégios eleitorais, a capital, a região metropolitana, tem um peso muito significativo. Então, não dá para um candidato disputar a eleição para governador sem cuidar desse reduto. Ele não ganha a eleição, né, ele precisa ter uma diferença muito grande de votos no interior, ele precisa praticamente ser uma unanimidade no interior para que ele compense esse peso do voto da região metropolitana. E raramente o voto acontece dessa maneira, né, porque as bases políticas, elas são distribuídas inevitavelmente por todo o Estado. E a região metropolitana, né, tentando manter esse protagonismo, se a gente vai olhar para o recorte da Assembleia Legislativa, a gente tem a minoria dos deputados representando a região metropolitana. Dos 49, a maioria se elege a partir dos redutos interioranos distribuídos aí nas mais diversas regiões. A gente tem região, por exemplo, do Agreste Meridional, que você tem 4, 5, 6 representantes. Então, são regiões que não têm um número maior de eleitores, mas na eleição proporcional isso fica mais bem distribuído. Então, acabou que quando Raquel Lira vence a eleição em 22, você cria ainda mais fortemente essa percepção de que o interior também chega. O interior também precisa receber o nível de atenção das políticas públicas, do orçamento, que não dá para concentrar todo o esforço de um governo na região metropolitana. E a gente, bairrista, né, culturalmente, como somos, ficou muito essa ideia de que o interior chegou lá, o interior venceu as eleições. E aí isso vem para 2026, já chegou na eleição municipal de 24, um pouco dessa disputa de o quanto de popularidade Raquel Lira era capaz de emprestar para consolidar a sua base como governadora e também na região metropolitana. E, ao mesmo tempo, João Campos, como tinha uma eleição muito tranquila, uma reeleição tranquila na região metropolitana, ele ficou indo para as cidades do interior, tentando também se colocar como cabo eleitoral para alguns dos candidatos que já tinham aquela conexão, pensando já no projeto de 26, né? Então, acabou que na região foi muito contabilizado isso, quantos prefeitos cada um fez, quem ganhou e quem perdeu. E na região metropolitana, a gente pode dizer que Raquel Lira...
0: Acho que ela ganha por um, né? Isso. Nessa conta de número de prefeitos.
1: De lá para cá mudou um pouco, porque teve a janela partidária e muita gente fez. Ela fez o movimento de mudança do partido dela, também levou junto consigo uma base muito consolidada de prefeitos. Então, de lá para cá mudou, né, essa conta, mas naquela época foi quase um empate entre os dois, o que já projetava um pouco o que seria esse cenário tão polarizado em 26. Mas é fato que ela ficou muito consolidada no interior, nesse processo eleitoral de 24, e conseguiu uma projeção na região metropolitana que até então parecia mais improvável. Ela conseguiu, por exemplo, eleger o prefeito de Paulista, eleger a prefeita de Olinda, cidades importantes do peso eleitoral, como grandes colégios eleitorais. Jaboatão é um município aliado dela, então é como se ela tivesse compensado a força de João Campos no Recife com essas outras cidades da região metropolitana. E ele também conseguiu, nesse movimento, ganhar visibilidade para além da região metropolitana. Então, inevitavelmente, como a agenda da eleição esse ano, possivelmente virá novamente. Novamente o interior vai ter a mesma atenção, vai ser escutado, eles vão ser cobrados por isso, né? Como é que fica o desenvolvimento do interior, como é que fica a geração de emprego, como é que ficam os investimentos no interior, mas a região metropolitana com diversos problemas, com o metrô que não dá sossego, com um modelo de transporte problemático. Então, inevitavelmente, essa agenda da eleição vai passar por essa discussão do desenvolvimento do Estado, considerando as especificidades regionais.
0: Pegando ali a rabeira da ditadura militar, finzinho da ditadura militar, quando começou a se poder eleger prefeito de capital, governador do Estado, tudo com voto direto, porque durante a ditadura não era possível, ali na rabeira da ditadura se dizia que o voto da região metropolitana era um voto progressista e o voto do interior do Estado era majoritariamente um voto conservador. Esse desenho cabe ainda hoje? E se couber, caberia aos dois candidatos que disputam o governo do Estado essa figura de progressista um e conservador o outro? Aí, no caso, naturalmente, colocando como progressista, até porque pertence ao PSB, Partido Socialista Brasileiro, a figura de João Campos, e como a candidata conservadora, a governadora Raquel Lira, filiada ao PSD de Kassab.
1: Muito, muito interessante essa percepção mais ampla de progressismo, né, versus conservadorismo, porque nos últimos tempos no Brasil a gente fica reduzindo um pouco essa agenda que é mais ampla ao bolsonarismo, uhum, né, e ao lulismo. Que você é lulista, você é progressista, se você é bolsonarista, você é conservador. Tem suas correspondências, tem seu sentido, mas vai um pouco além disso. Uhum. Né? E aí, de fato, Pernambuco é conhecido nacionalmente por ter um eleitorado progressista majoritariamente. Distribuído, obviamente, mais concentrado na região metropolitana, mas tem também um pouco desse elemento progressista nos redutos eleitorais do interior. Agora, obviamente, o bolsonarismo, a ascensão do bolsonarismo, reconfigurou um pouco as coisas nesse sentido de que a gente passou a ter, principalmente quando a gente olha de 2018 para 22, mesmo Bolsonaro não tendo vencido as eleições em 22, mas você tem um avanço do bolsonarismo nas médias cidades e nas pequenas cidades também. Então, quando a gente olha os dados da eleição de 2018, primeiro, quando Bolsonaro foi eleito presidente, as pequenas cidades quase não têm voto bolsonarista. As pequenas cidades, principalmente considerando Nordeste, e aí Pernambuco, uhum, não é diferente, você tinha ali um voto majoritariamente no PT em Lula. Quando você, na época de 2018, Haddad, né, o voto no PT. Quando você vai para 2022, você já começa a observar um descolamento disso, e você, uhum, começa a ter um peso do bolsonarismo maior nas médias e pequenas cidades. Então, a gente até, na época, discutiu com alguns colegas aqui da região Nordeste, eu lembro que algumas cidades do Piauí, que em 2018 praticamente não tiveram voto nenhum para Bolsonaro, e em 2022 já começaram a ter um percentual, uhum, de votos considerável, 10%, 15%, 12% para Bolsonaro nessas cidades pequenas. Então, tem uma mudança de perspectiva também, né? Teve alguns fatores da conjuntura foram se alterando, e as capitais do Nordeste, você teve uma distribuição mais uniforme em 2022 entre Lula e Bolsonaro. Recife, por exemplo, que é uma capital extremamente considerada esquerdista, porque, uhum, vota majoritariamente nos candidatos à esquerda, ela teve um percentual de votos bolsonarista meio que correspondente a essa proporção nacional e naquela época de 30, 32% dos votos em Bolsonaro. Então, essa correspondência entre, né, as coisas, ela acaba tendo um peso, sim. E eu acho que é olhando para isso que João Campos fez essa aposta na nacionalização da campanha, né? Ele, uhum, traz o elemento nacional como reforço do seu posicionamento. Então, eu não tenho dúvida de que ele, mesmo correndo risco em algumas cidades do interior que tem ainda um perfil mais tradicional de comportamento eleitoral, ele perdeu um pouco desse acesso. Aí ele vai tentar vencer pela lógica da gestão, como a gente, uhum, falou anteriormente, mas ele vai se posicionar como um candidato progressista. Até ele fala, na eleição 24, ele já foi muito perguntado sobre isso, sobre o peso do voto evangélico, como é que nessas periferias, que a gente já tem aí um equilíbrio maior entre o progressismo e os votos evangélicos conservadores, e ele transitou sobre isso, vai, faz movimentos, ele é uma pessoa religiosa, né, que, uhum, frequenta a religião católica, mas ele consegue se posicionar como um candidato progressista. Talvez o desafio fique mais para a governadora, uhum, que tenta manter essa neutralidade no âmbito nacional, tenta trazer a eleição para o eixo da gestão, a discussão política para o eixo da gestão, tentando um pouco se livrar dessas amarras mais comportamentais, mas ela vai ser muito... Ela também frequenta, né, a religião, uhum, católica, mas ela faz movimentos já de acenos, né, ela é muito vista na Assembleia de Deus, em outras, uhum, denominações religiosas, de forma muito respeitosa, frequentando essas ambiências, mas ela vai ser muito cobrada. Eu não tenho também dúvida de que esse vai ser um dos motes de, finalmente, você é progressista, porque tem uma tendência do eleitorado mais à direita de se conectar com o palanque dela, justamente como, né, uma oposição ao que entende como progressismo no palanque de João Campos. E ela vai ser muito perguntada sobre isso. Eu acho que esse tema do conservadorismo, da família, isso vai surgir também. E ela vai, em alguns momentos, ter que fugir um pouco do discurso da gestão e mostrar como ela se posiciona nessa pauta mais comportamental.
0: Eu trouxe aqui para você a pesquisa IPESP, que mede aí a penetração dos dois candidatos na região metropolitana e interior do estado. Só para fechar isso, no resultado final da pesquisa, eles aparecem tecnicamente empatados, Raquel com 46 e João com 44. Agora, tem uma outra pesquisa, tem um dado que me chamou a atenção, que eu quero trazer para você, achei ela aqui, é a pesquisa múltipla, que foi divulgada agorinha, dia 12 passado. Nessa pesquisa, novamente, aparece um empate técnico entre os dois candidatos, Raquel com 45, João com 41. Agora, quando os candidatos são associados a apoios nacionais, e no caso João Campos é associado ao presidente Lula, esses números viram. Ele sobe para 48%. E ela cai para 43%. O apoio explícito do presidente Lula pode definir ou ajudar a definir o resultado da eleição aqui no estado?
1: Sim. Em outros estados, não. A resposta seria não. Em Pernambuco, sim. Porque insistentemente, né, em todas as rodadas de pesquisa, a gente observa que, de fato, o voto em Lula é um voto muito consolidado no eleitorado pernambucano. Isso já é meio tradicional, mas nesse mandato houve uma presença do presidente novamente, né, demonstrando uma certa priorização de Pernambuco como um eixo do desenvolvimento do Nordeste. E a gente tem, isso com vários fatos concretos. Não saiu um pouco só do discurso de que Lula privilegia o Nordeste, teve um pouco dessa crise aí, quando Dilma assumiu, quando o petismo entrou em crise, mas nesse mandato houve sim, a continuidade de alguns projetos políticos que são importantes para a região. Houve a presença física do presidente em diversas ocasiões, ou dele ou do seu governo, de ministros. E isso tudo vai gerando memória positiva no eleitor. Então, seja pela questão mais ideológica, seja pela avaliação de administração, é como se, independentemente do contexto nacional, o eleitorado pernambucano entendesse que ter Lula como presidente é uma coisa importante para o Estado, é uma garantia de que o Estado vai entrar numa pauta prioritária de um governo federal. Isso é muito importante para um Estado que tem muita pobreza, que tem muita desigualdade, que tem muito gargalo do desenvolvimento. A gente tem todo esse debate sobre transnordestina, sobre alguns vetores de desenvolvimento que, sem um governo federal atuante, não resolve. Candidato nenhum a governador vai se arriscar a dizer que vai fazer uma transnordestina sem recurso federal, sem o governo federal. Então, esse é um fator muito decisivo, E aí, sem sombra de dúvida, isso não é por acaso, é essa identidade, essa memória próxima do eleitor. Agora, Raquel conseguiu neutralizar isso no mandato. Na campanha as coisas mudam um pouco de tom, as coisas viram um pouco mais acentuadas, mas no mandato ela fez um exercício de presença. E o próprio presidente Lula fez vários gestos em relação a ela. Quando a popularidade dela não estava muito bem e que ele vinha para essas inaugurações, para esses atos concretos de entregas, que tinha ali um ensaio de uma reprovação pública, ele pedia respeito, pedia compreensão, pedia apoio. E recentemente, no carnaval desse ano, estava o presidente Lula num camarote que as pessoas apostavam que ele não viria. E é uma cena muito emblemática do que vai acontecer no discurso de campanha. O presidente ali, ladeado pelos dois, estava ali. O prefeito ali ainda como anfitrião, ele ainda era prefeito, ele não tinha sido desincompatibilizado. Ele era o grande anfitrião da festa, mas o carnaval é de Pernambuco, ele não é só de Recife. E estava lá a governadora ocupando o mesmo espaço, o mesmo camarote, simbolicamente ali, e ele não faz nenhum gesto de rejeição. Ele diz, meu candidato é João, mas ele não faz nenhum gesto de rejeição.
0: Essa força eleitoral de Lula em Pernambuco e afunilando aí para sucessão, para governador, essa força eleitoral dele explica o fato da governadora não colar a candidatura dela a Ronaldo Caiado, que é candidato a presidente da República e é do mesmo partido que ela, o PSD?
1: Sim, ela está sendo muito questionada sobre isso até na vinda de Caiado. Recentemente, em Pernambuco, não houve sequer um encontro público dentre os dois, quase que tentando realmente, por mais que haja uma negativa oficial sobre isso, mas quase que tentando não ter a fotografia que associe a figura, até porque Ronaldo Caiado é um ilustre desconhecido da maioria do eleitorado pernambucano, e as pessoas que forem procurar sobre ele, quem é esse? Aí forem procurar sobre ele, vão ver que ele tem um perfil muito divergente do político pernambucano. Ele ele vem de um estado com uma matriz econômica, uma base econômica muito diferente da nossa, o discurso dele. Agora, claro, ele tem ali algumas pautas que são, né, caras à direita, da segurança pública e tal. Mas, de uma maneira geral, essa aposta dela, veja, funcionou em 22, quando ela se manteve neutra, e no segundo turno ela conseguiu atrair, seja bem-vindo o eleitor bolsonarista, seja bem-vindo o eleitor lulista. E aí tem essa aposta de que você se manter neutra pode trazer mais, mais ganho do que perda, né? Na balança sempre haverá perda, toda escolha política ela tem suas consequências, né, de perdas, mas eu acho que a tentativa é essa, de alinhar sempre pela gestão. Pelo menos do ponto de vista da articulação política com os prefeitos, essa estratégia tem se mostrado exitosa, está funcionando. A gente tem visto manifestações públicas de lideranças políticas locais dizendo: eu sou Luquel, o voto Luquel, uhum, como um fenômeno bem característico desse contexto, né, de eu já fiz a minha escolha, eu voto em Lula, mas eu não abro mão de votar em Raquel, porque na minha percepção ela, né, tem essa aliança política. Então, ela formou uma base muito consistente nesse sentido e não vai ser difícil encontrar Luquel aí pelo estado inteiro, né?
0: Eu quero correr um pouquinho, porque a gente só tem 4 minutos. A gente falou até aqui da polarização entre Raquel e João Campos. Agora, são 8 candidatos. Além dos 2, a gente tem Ivan Moraes, do PSOL, Camila Falcão, da Unidade Popular, Guilherme Fonseca, do PSTU, Jeremias Cosmo, do Democrata, Renan, eu não sei se Alais ou Ralais, do Missão, peço desculpas se eu estiver pronunciando o nome dele errado, e Vitor Assis, do PCO. Você acha possível algum fato, algum acontecimento fora do script que venha quebrar essa polarização e favorecer um desses outros candidatos aqui na disputa para o governo do estado?
1: Muito difícil. Se a gente tivesse algum elemento na conjuntura que pudesse, né, por exemplo, voltando a 22. 22 a gente tinha ali um contexto eleitoral de ruptura. As pessoas estavam, a maior parte do eleitorado demonstrava um incômodo com a continuidade de um governo PSB naquele formato, com aquelas pessoas. E tanto que a maior parte dos candidatos de oposição conseguiram uma projeção, como a gente até já falou, desse empate técnico no primeiro turno. Eram todos com esse discurso de eu vou fazer uma mudança, a mudança conectada com esse sentimento do eleitor. Hoje a gente não tem esse sentimento de ruptura. A gente, ao mesmo tempo que não tem um sentimento de ruptura, a gente tem um candidato de oposição completamente viável, inclusive em algumas pesquisas, até o momento, né, ali mostrando que ele pode vencer as eleições. Então, um contexto muito diferente, leva, nesse caso, assim, o contexto atual leva a essa polarização e não tem nenhum elemento assim, na conjuntura que a gente possa dizer, ah, isso aqui pode desencadear uma desidratação de um dos dois. As disputas naturais, as oscilações da opinião pública que provavelmente vão acontecer mesmo no período de campanha hoje, sendo muito curto, né, muito enxuto, mas é muito difícil que haja. Agora, claro, tem essas candidaturas pulverizadas que, vez ou outra, criam elementos de suporte para os discursos dessas candidaturas polarizadas. Já tem um incômodo do PSB, né, o que dizem de bastidores, com a candidatura do Ivan Moraes, que, além de ser crítico da governadora, é crítico da gestão João Campos também. Então, isso pode ajudar a desgastar, criar mais rejeição a um dos dois candidatos, mas não necessariamente virar uma terceira via viável a essa altura do campeonato. É muito difícil que isso aconteça.
0: Para a gente terminar, vamos falar do Senado, né? São 2 vagas para o Senado e são 12 candidatos. Até aqui, as pesquisas apontam Marília Reis, do PDT, e Humberto Costa, do PT, como os favoritos na disputa. Ela um pouco na frente de Humberto e atrás vem Mendonça Filho, do PL, e Eduardo da Fonte, do PP, mas com a diferença grande também de votos em relação a Humberto e Marília Reis. Você acabou de falar que para governador não acredita em mudanças, mas no Senado tudo pode mudar.
1: Tudo pode mudar. A eleição para o Senado ela tem características próprias, historicamente, ela é muito conectada ao palanque de governador, mas a gente tem percebido quase que um voo solo nas últimas eleições de você ter candidatos que são eleitos descolados do palanque do governador. Foi o que aconteceu em 22 em Pernambuco, quando a senadora que venceu, Tereza Leitão, não foi, ela não era do palanque de Raquel Lira, ela tinha, né, seu próprio palanque e no segundo turno apoiou outra candidatura, né? Então, já mostra que é possível, que já pode acontecer esse descolamento. O fato de ter 2 vagas, isso torna tudo mais confuso na cabeça do eleitor a essa altura do jogo, né? O jogo para a eleição proporcional, que é a eleição para deputado, e para a eleição de senador, começa na campanha, né? Claro, ele tem toda a articulação política e é o que a gente conseguiu assistir até agora. Eu acho que tem amparos importantes nessas candidaturas. A candidatura de Humberto é uma candidatura politicamente muito consolidada, com bases eleitorais extremamente consolidadas e com o apoio do Fernando Eire, que é atualmente senador, que trouxe apoios também. Então, é uma candidatura muito consolidada. Ao mesmo tempo que a candidatura do Mendonça Filho, que foi algo que surgiu ao final aí das articulações, né, das convenções, não era algo que estava já no cenário. Uhum. E Mendonça pode se posicionar como candidato ideológico para compor os votos mais à direita. Então, pode ter mudanças, sim, a partir dos elementos discursivos da campanha que vão começar agora.
0: A candidatura de Mendonça, que em tese é uma candidatura avulsa.
1: Isso.
0: Priscila, muito obrigada. Volte outras vezes, você é sempre muito bem-vinda no Opinião Pernambuco.
1: Ah, eu que agradeço a oportunidade, só está começando o trabalho esse ano.
0: Para você que ficou com a gente até agora, muito obrigada pela companhia e o Opinião Pernambuco volta amanhã.

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1: Oito horas e 57 minutos.
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0: Quando a quaresma estourava nos montes e nas igrejas, Delfino Montiel não era o único a pensar no afamado caso do roubo da Semana Santa. Só que Delfino sabia muito mais sobre o caso do que os demais. As quaresmeiras roxas rebentavam em flor nas encostas, os panos roxos saíam dos gavetões das sacristias para os altares, e Delfino sentia um calafrio. Assim começa A Madonna de Cedro, livro escrito por Antônio Calado em 57. Foi o segundo romance de sua carreira. A obra já foi adaptada para o cinema e para a televisão.
1: O início de uma boa viagem começa nos primeiros parágrafos.
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Uma grande realização parece necessariamente insuficiente, mas seu efeito será infinito. Uma grande retidão deve parecer tortuosa. Um grande talento deve parecer uma tolice. A grande eloquência parece muda. O movimento elimina o frio. A quietude supera o calor. Pureza e quietude são padrões.

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0: 9:27.
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0: 9:57.
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7: Está começando mais um Pod Ciência e Arte, homenagem ao Provocações de Antônio Abujamra, que no início dava aquele gemido grego que ele sempre achava insuficiente. Talvez seja essa uma grande lição de Abu, a tentativa e o não alcance. Também nos interessa uma ideia atribuída a Isaac Newton, que é: o que sabemos é uma gota, o que ignoramos é um oceano. Quem está aqui para falar sobre esta e outras questões hoje é o advogado, o servidor do TRE Pernambuco, coordenador da Escola Eleitoral de Pernambuco e que vem contribuindo com essa pauta há mais de 30 anos, mas também o ator, o artista, o pensador pernambucano, o ativista da amizade profunda, ele que integra o elenco da Paixão de Cristo de Nova Jerusalém e fez parte do grupo Nós de Teatro, com Júnior Sampaio, Marta Bastos, Graça Vital, Miriam Oliveira e Wanda Moraes, dentre outros. Quem está aqui para ser entrevistado hoje é Eduardo Sérgio Japiaçu Correia Lima.
8: Nome completo, obrigado. Você falou aí que nada é suficiente. Me lembro do Manuel de Barros, quando ele diz: o que me completa é a minha incompletude, o que falta, né? E é isso, eu acho que é o que falta. Sempre vai ter alguma coisa a mais. E lembrando do grupo Nós, Kalina de Paula, que está aqui no Centro de Artes, professora maravilhosa também, atriz.
7: Uhum. Muito bom. A incompletude tão falada de Gödel, matemático também.
8: Sim.
7: Mestre, comente com a gente essa frase de Newton, que a gente sabe é uma gota.
8: É, Na verdade é isso. Diz que o que a gente entende e vê da realidade é 1%. 99% é o mistério, né? É o que está no prazer do gozo, da raiva. É quando a gente consegue transpor um pouco essa cortininha que revela o que é realmente real para a gente. É por isso que eu acho que a arte me atrai tanto. Porque quando você sobe em qualquer palco, né, que é um local, dentre aspas, assim, sagrado, você entra numa dimensão que você enxerga a sua existência de uma maneira muito, com muita sutileza. Eu acho que é essa sutileza que traz esse oceano e a gente está preso a uma gota, né? É quase com o pássaro numa gaiola, né? Abriu a portinha, o mundo é infinito, né?
7: Teria como a gente definir, mestre, o que é teatro?
8: Teatro é compreensão, eu acho que teatro é compreender o porquê das coisas. O teatro é uma possibilidade que você tem de se entender e fazer com que os outros procurem se entender também. Eu acho que você no palco, eu consigo, né, navegar pela música, pelo teatro, pela poesia. Eu acho que o artista, a arte, tem essa função primordial de provocar reflexão, sabe? Eu acho que o teatro, ele é o espelho de uma sociedade. A cultura é um espelho de uma sociedade que não tenha isso para se ver, para se enxergar, para provocar essa reflexão, fica presa, fica sem sentido, fica sem amadurecimento. Teatro é revelação.
7: Muito bom. Aliando essa pergunta, eu fiquei pensando, o Recife, como ele é, e como ele foi, e como ele queira ser, merecia ter uma companhia de teatro em cada região RPA do Recife?
8: Merece, às vezes até tem. Às vezes a gente não tem conhecimento, mas eu tenho ido, viajado pelo Sertão, pelo Agreste. Uhum. Tem muita gente fazendo coisas boas, excelentes. Caruaru é um polo riquíssimo, tem muita gente boa fazendo teatro, música também. Tem um grupo, em Limoeiro tem dois grupos maravilhosos, em Petrolina tem um grupo maravilhoso. Então, Salgueiro tem um grupo teatral lá. Então, tem muita gente fazendo teatro. Agora, claro, Recife, nós éramos, na época que eu comecei a fazer teatro, era a terceira capital do país de teatro. A gente era reconhecido. E se você for mais para trás, a gente teve o Teatro de Comédia de Recife, Teatro de Amadores de Pernambuco, né? O Teatro de Amadores de Pernambuco é uma referência nacional do teatro. Então, Recife teve grupos de teatros maravilhosos. Recentemente, a gente tem o Magilute, né, que está aí, né, levando para o mundo. Mas a gente teve o Grupo Nós, que eu fiz parte, a gente começou a fazer. Trupe do Barulho, que eu fiz parte, que marcou uma época aqui. Recife merece, sim. Recife, infelizmente, a gente vive num país que, recentemente, o último governo não tinha Ministério da Cultura, né? Não tem como a gente acreditar nisso, né? Uhum. Sem cultura não dá, né? A cultura assusta, né?
7: Cultura assusta. É. Mestre, vamos um pouquinho lá para trás. Conte aí um pouco onde o senhor nasceu, sua infância, como é que foi, e também a origem dos seus pais, o que é que eles faziam.
8: Eu sempre pergunto para o artista, né? Referência, alguém na família. Eu não sou advogado, você falou advogado, eu fiz administração aqui na Federal, trabalho no órgão da Justiça Eleitoral, mas papai, mamãe veio de Arco Verde, também é outro polo cultural incrível, Arco Verde, né? Raiz, cocô, raízes de Arco Verde, tanta coisa boa em Arco Verde, Lirinha de Arco Verde, né? Do Cordel. Mas mamãe veio de Arco Verde, conheceu o papai aqui em Recife, tiveram o primeiro filho e foram para João Pessoa. Papai foi trabalhar no governo da Paraíba. Então, eu nasci em João Pessoa. Eu estou com 61 a 60 anos atrás. João Pessoa era uma cidade muito pequenininha, né? Tinha uma dificuldade imensa de crescer, porque Recife é a grande metrópole aqui do lado. Então, eu sempre digo, meus primos moravam em Recife, passavam as férias em João Pessoa. Eu tinha essa paixão pela arte que veio, é inerente, veio comigo, é missão, não tem como explicar. Talvez meu pai cantava, cantarolava, escrevia poesia, eu achava bonito aquilo. Minha mãe hoje é artista plástica, mas na época não era. Mas meus primos chegavam em João Pessoa com uma bagagem cultural muito rica que eu não tinha. E eles faziam teatrinho lá em casa, as amigas de mamãe juntavam moedinha, davam para eles, e eles diziam que eu não podia. Eu era matutinho, mas foi mais desengonçado, eu era de João Pessoa, cidade praticamente do interior para eles. Então eu sofri esse bullying, na época se falava de bullying, mas só que para mim era verdade, para eles era uma brincadeira. E eu sempre digo que quando a gente não desiste dos próprios sonhos, quando aquela vontade é verdade, ela é metade do caminho. Quando eu cheguei em Recife com 17 anos, eu vi uma faixa em cima do muro do SECOR dizendo curso de iniciação teatral. E ali eu olhei para aquela faixa, anotei aquele número, comecei em 82, caí nas mãos dos grandes mestres, João Denis, mestre aqui da Universidade Federal, Alexina Crespo, uma grande mulher guerrilheira, lutou pela nossa democracia, e de 82 para cá eu não saí mais do teatro. Em João Pessoa, ainda, com 14 anos de idade, eu lembro que eu alucinado, querendo fazer aquilo, João Pessoa não tinha muita oportunidade, uma vizinha chegou e disse assim, hoje eu vou para um show, e sobrou um ingresso, quer ir comigo? Eu não sabia o que era show, nunca tinha ido de show, João Pessoa não tinha muito esse acesso, e meu pai permitiu que eu fosse, disse, vá, você vai ver uma mulher que mexe muito com os braços, e eu fui ver a Elis Regina, sem saber quem era a Elis Regina. A partir desse momento, uma chave virou dentro de mim, eu vi uma mulher gigante, com 1,53 m de altura, gigante no palco, dali eu saí imediatamente para comprar o LP Essa Mulher, o show Essa Mulher, fui na discoteca do meu pai procurar o que é que tinha de música ali, que era interessante, né, que eu achei bonita, aí eu fui, Nara Leão, Antônio Carlos Jocafe, Maria Bethânia, Chico Buarque, eu fiquei enlouquecido, né, aí vem a letra, vem a poesia, e aí quando cheguei em Recife, caí nas mãos de João Dendes e Alexina Crespo, descobri o teatro, descobri a poesia, os poetas, e aí não tem mais como sair disso, né.
7: Desse tempo aí, o que é que você pode citar da... A primeira peça foi Ressuscita Elis, não?
8: Não, a primeira peça que eu fiz como conclusão desse curso de 2 anos com João Dendes e Alexina foi o... De...

0: E você larga tudo, né? Se apaixona pela arte, mas fica aquela cobrança familiar. Escolher uma profissão, né? Você faz o quê? Teatro, mas trabalha com o quê? Teatro nunca é um trabalho para as pessoas, né? Para mim já era. E aí, quando a coisa apertou um pouco, você, jovem, 17 anos, 18 anos, eu me senti na obrigação de também satisfazer um pouco a família. Fazer o quê? Na época não tinha, aqui o teatro não tinha curso de teatro, não existia naquela época. E na época diziam muito, me perdoe os administradores, que a administração era o curso que não sabia o que queria fazer. Podia administrar qualquer coisa, inclusive teatro. Aí fui fazer administração, dei essa satisfação à família, né? Me formei em administração, depois fiz o concurso para o tribunal. E tinha esse peso, né? Eu devia viver só de arte, ou sobreviver da arte, né? Uhum. Eu sempre digo que viver da arte é difícil, mas sobreviver sem ela é impossível. E aí, quando eu conheci Marco Camarote, hoje temos o Teatro Marco Camarote, quando ele disse, você não está errado, não. Vá procurar ganhar dinheiro para fazer sua arte. E isso me salvou anos depois, né? Quando eu carregava essa culpa de não viver só do teatro. E hoje eu vivo do teatro há 40 e tantos anos também, e sou servidor público, e dentro do serviço público eu levo a arte para dentro do tribunal também, o que eu acho que é muito válido também.
1: Uhum. Como é essa coisa lá da Escola Eleitoral de Pernambuco? Que trabalho foi esse?
0: Hoje todo órgão da justiça ele tem uma escola dentro, né? A escola funciona como capacitar magistrados, servidores, mas no eleitoral a escola, ela, além de judicial, ela é judiciária, porque ela pega cidadania também. Eu passei anos na escola judiciária, então eu trouxe arte ali para dentro, eu trouxe palestras para jovens, eu levo artistas, eu levo colegas meus lá para o tribunal para fazer palestra, para mostrar que o vale muito a pena você mergulhar de cabeça no universo das possibilidades do que ficar validando uma vida de dificuldades. A gente foi criado para dificuldade e eu aprendi que a gente foi feito para as possibilidades. Então, a arte é um universo de possibilidades. Então, a Escola Judiciária Eleitoral, eu consegui trazer essa coisa mais lúdica, de trazer estudantes para dentro do tribunal, de ir nas escolas, conversar, obviamente, sobre todo o processo eleitoral, mas levando essa parte lúdica de que o homem tem que sonhar, que o homem tem que acreditar, de que a gente, cada ser humano que se transforma, transforma o universo inteiro ao seu redor. Então, dentro da escola é um instrumento que a gente tem de trazer letramento, de trazer né, luz para as pessoas. Então, eu trouxe muito isso para a escola do Tribunal Eleitoral.
1: Como foi essa história que você falou, muito interessante antes? Eu já vi em uma entrevista também que o tribunal começou lá numa salinha, que era uma coisa assim, de uma estrutura bem mínima.
0: O tribunal eleitoral começou no subsolo do Tribunal de Justiça, né? Até hoje a gente hoje não tem um quadro próprio de juízes eleitorais, são juízes do Tribunal de Justiça do Estado. O Tribunal Regional Eleitoral é federal. Mas ele começou no subsolo do Palácio da Justiça, na Praça da República. Hoje tem uma sede própria, maravilhosa. Mas o que eu acho interessante falar nisso é que tudo tem o seu começo, né? Uhum. Né? E esse começo, às vezes, está lá onde você nem imagina que existiu. Você vê muitas coisas grandes, você vê grandes artistas e não consegue, às vezes, imaginar de onde surgiram, como surgiram, que possibilidades existiram na vida daquela pessoa, né? Então, acho que esse paralelo é bom de fazer. Tudo pode começar no subsolo e o infinito, né? A gota e o oceano, né?
1: Uhum. Isso tem muito a ver com a ciência, né? Quando a gente tem aí os meninos começando de iniciação científica, e isso pode ser lá na frente, né? Um grande cientista e um...
0: Claro,
1: né?
0: Claro. Hoje, inclusive, tem muito isso, né? O que é sucesso? Perguntam muito pra gente quando a gente começa a fazer teatro, o que é que você quer? O que é sucesso é fazer o que você ama, é fazer, né? É o que você está fazendo, né? Não é o que você fez, não é o que vem, é o que você está fazendo. A Elisa é uma pessoa que me orientou muito, sem nem saber, né, Elisa Gina? Uhum. Tem uma passagem dela linda que o filho dela encontra os discos de ouro, de platina, no canil e ele fica apavorado achando que a mãe vai achar que ele estava brincando. E ela diz para ele, não se preocupe não, fui eu que coloquei ali porque aquilo diz para mim que não significa nada. Né? Aquilo ali é prêmio que serve muito mais para os outros do que para mim mesma. O que eu quero saber é o que eu estou fazendo, o que eu vou fazer, o que tem pela frente, né? O que a minha incompletude, né? Que eu comecei falando do Manuel de Barros. O que me completa é a minha incompletude, é o que eu não conheço ainda, o que eu vou atrás, o que eu vou em busca. E o teatro traz essa possibilidade. Teatro não tem limite, né? Enquanto eu estiver respirando, enquanto eu tiver consciência do que eu estou fazendo, eu posso estar no palco, independente da idade, independente da condição física. Hoje eu posso estar no palco, você vê Marco Nanini, está numa dificuldade física grande.

0: de estar excursionando pelo país, né, numa cadeira de rodas. Isso é fantástico, né?
1: Eduardo, abre de novo um parêntese aí sobre o TAP. O que é que tu pode falar mais pra gente sobre o TAP?
0: Eu tive essa grande alegria. Eu sempre digo que ter vontade é ter metade. Eu sempre estava na metade desse caminho, continuo na metade. E por não ter desistido, eu conheci João Dendes, Alexina Crespo. Eu fiz parte durante alguns bons anos do Teatro Amador de Pernambuco, o TAP. Trupe do Barulho, né? Talvez o maior grupo de reverência dessa cidade. Eu passei 5 anos. Eu estou há 15 anos na Paixão de Cristo, Nova Jerusalém. E o TAP me deu essa base. O TAP, tinha muita gente que olhava para o TAP. O TAP fazia teatro de gabinete, teatro naturalista, né? Stanislavskiano, né? Teatro, peças. Eu fiz peças no TAP de 3 atos, né? Com 2 intervalos para a plateia lanchar, né? E na cantina do teatro. Nossa. Então eu tive a oportunidade de trabalhar com Geninha da Rosa Borges, Wanda Faelante, Renato Faelante, né, grande ator, radialista, Reinaldo de Oliveira. Eu sempre, quando me pergunto suas referências, a gente fala no Paulo Otran, a gente fala no Gianfrancesco Guarnieri, mas eu tenho aqui Reinaldo de Oliveira, nosso, grande ator. Você dividir um palco com Reinaldo de Oliveira é um vale por anos e anos de um curso, de uma faculdade. Então, o Teatro Amadores me deu isso, né? Esse trabalho, essa naturalidade, né? De trabalhar, de ver, praticamente era um cinema que você via no palco. O Teatro Amadores é uma referência grande para o Brasil e para Pernambuco.
1: Chega a ter uma ligação com o MCP, com o Movimento de Cultura lá
0: atrás? Tem, lá de trás. Tem, porque vem Valdemar, né? Teve essa época de Valdemar. Valdemar já presenciava tudo isso. E outra coisa, eram médicos, né? A maioria deles eram médicos. Reinaldo era médico, Fernando Oliveira eram médicos que trabalhavam, tanto que eram amadores, né? Eu lembro muito o Reinaldo dizendo: aqui a gente não vai ganhar dinheiro, a gente faz isso aqui por amor. Tinha muita gente olhava com o olho meio atravessado para o TAP, por isso, muitos atores, porque a gente não pode viver nessa ilusão, nesse romantismo, mas é porque todos tinham outras profissões também e faziam teatro de primeiríssima qualidade. Né? Então, é esse o universo das possibilidades. A gente não pode estar, a gente briga tanto para sair das caixinhas, né? Sair dos armários, e vez ou outra a gente se cai nessa armadilha de colocar a própria arte em caixinhas, né? Em armários. Não é, é possibilidade. Dá para fazer muita coisa. Né?
1: Júnior Sampaio teve uma peça recente que ele falava do um pouco disso, né? Do ator amador, eu não sou ator, eu sou amador e tal.
0: É isso que eu digo, a gente é, né? Eu sou. Já diz tudo, eu sou o que eu sou.
1: Pronto, como é que foi esse caminho para chegar na Paixão de Cristo, Eduardo?
0: As coisas estão todas entrelaçadas, né? Nada é por acaso. Eu fiz um espetáculo chamado Inês, que é o Alto de Inês Pereira. A gente fez era outra companhia já que eu fiz parte, a Versos de Teatro. A gente adaptou, fez uma adaptação do grande Gil Vicente, autor português, do Alto de Inês Pereira. A gente criou um espetáculo chamado Inês. E eu fazia um judeu chamado Latão, personagem maravilhoso, com atores maravilhosos, Sibeli Jacome, Luciana Lira, Jorge Clésio. E o diretor Carlos Reis, da Paixão de Cristo, ele assistiu esse espetáculo. Luciana já fazia parte da Paixão de Cristo, ele foi assistir o espetáculo e, de alguma maneira, a minha interpretação chamou a atenção dele. Anos mais tarde... A gente teve um grande ator que faleceu, Adelson Dornelas, que ele fazia uma grande personagem na Paixão de Cristo, Sumo Sacerdote Anais. Adelmo faleceu repentinamente, de forma trágica, e eles precisavam de um ator para fazer aquele Sumo Sacerdote. E Carlos veio na memória do diretor, aquele ator que fazia o judeu Latão, há não sei quantos anos atrás, aí ele me ligou. E eu já cheguei em Nova Jerusalém fazendo o personagem de destaque, que é o sumo sacerdote Anás, que é o sogro de Caifás. E cheguei lá, né, fui muito bem recebido, me dediquei muito também ao estudo ali de Nova Jerusalém. E estou lá há 15 anos, já fiz Judas, Anás, Herodes e por aí vai, profeta Elias.
1: Só falta ser Jesus, né?
0: Jesus, mas eu acho que aí tem que ser um novo Zé Pimentel, né, pela idade, que foi até os 80, eu acho.
1: Eduardo... Pronto, abrindo esse leque artístico e científico, quando tu pensa em ciência, que nomes vêm na tua mente?
0: É engraçado que você falou ciência, veio milagre na minha mente, né? Porque tem muita gente que não acredita em milagre até que a ciência prove o contrário, né? Prova científica. E a ciência nada mais é do que um verdadeiro milagre. Eu acho a ciência provar que tudo é um milagre, a existência é um milagre, né? Está aqui hoje, né? O que é o oxigênio? Está aqui, eu não estou vendo, é de graça e eu estou vivo por causa dele, né? Então, eu acho que ciência me remete muito a milagre. Ciência já é o milagre, não precisa provar o milagre, ela é o próprio milagre. A ciência é a constatação dessa inteligência divina que temos, né? Que somos. né?
1: E das outras artes aí, quando tu pensa em música, já falou de Elis, mas teria outra...
0: Tem várias referências. Eu sempre costumo dizer que eu fiz um show recente, agora no Tô em Casa, um espaço maravilhoso, tem lá em Campo Grande, e eu disse que todo ator, toda atriz não mora com a música. Muitos são cantores, muitos são musicistas também, mas todo ator, ele namora com a música. Você percebe isso na minha vida de 40 e tantos anos, que todo ator tem esse desejo de cantar. Eu aprendi a cantar, né? Eu tive a sorte de cair nas mãos de Nazaré Lira, um instrumentista maravilhoso, trabalhou com Marta, inclusive sua mãe, e Nazaré me ensinou a cantar. E a música hoje para mim é essencial, né? Isso é uma ferramenta a mais que me dá como ator. Mas aí eu tenho referências maravilhosas. Tem, Elisa Gina foi a primeira, né? E aí a primeira e a mais completa. Mas aí depois eu descobri, por exemplo, a Maria Bethânia, que ela traz o teatro para dentro dos seus espetáculos. Aí você vê um Chico Buarque que tem a palavra, né? Que tem aquela coisa da genialidade de trabalhar a palavra. A palavra é essencial para o ator. E Dorival Caymmi, quando ele traz a coisa da natureza, né? Do mar. Tem muitas referências. E tem um irmão caçula que é músico, né? Fernando de Apiaçu, que tá despontando agora como grande compositor, tem estúdio. Então a música já faz parte de mim. E se da história mais remota, eu lembro do meu pai cantarolando marchinhas de carnavais lá em casa. No meu show eu até refaço isso. Essas marchinhas de carnavais, eu lembro do meu pai cantando. Então a música é muito interessante porque ela naturalmente ela já traz um entendimento para você. Ela pode estar até em outro idioma, mas ela faz sentido em você, ela ressoa, né? Ela traz o som para dentro de você. Então, a música tá intimamente ligada ao atuar, né? Ao estar em cena. Para mim, me completa muito.
1: Até que chega em Nena Queiroga, né?
0: Aí chega Nena Queiroga, que é uma paixão. Eu sempre digo que eu sou um privilegiado, né? Quando você tem a possibilidade de ser amigo dos seus ídolos, né? Para mim é um privilégio. Então, eu posso dizer que sou amigo de Júnior Sampaio, nosso querido Júnior Sampaio, que é um ídolo para mim. Eu sou amigo de Ricardo Mourão. E tem Nena Queiroga na música, que é a nossa rainha do carnaval. Não é à toa que ela é chamada de rainha. O entendimento que ela tem da arte, ela não está no palco apenas para brilhar. Ela está no palco para poder fazer vidas brilharem. Nena tem... É madrinha de creche em Sertânia, é madrinha de creche em Olinda, né? Nena entende, hoje ela diz, eu entendo porque eu preciso cantar, para poder brilhar, fazer brilhar outras vidas. Então isso é fantástico, né? Por que é que eu sou ator? Porque eu quero melhorar a vida dos outros, né?
1: Massa. E Japiaçu, e cinema? Como é?
0: É muito bom você fazer a pergunta, porque aqui em Pernambuco, não sei se outros, mas aqui onde eu vivo em Pernambuco, são duas linguagens, são dois universos que deveriam estar muito entrelaçados e não estão. Os cineastas não frequentam teatro, os atores de teatro acham que é uma linguagem que é muito diferente. Eu tive algumas experiências de cinema, amo câmeras, eu não tenho problema com câmera, adoro câmera, a câmera me atrai. E eu acho que deveria namorar mais, eu acho que deveria ter um namoro mais firme, teatro, música e cinema. A gente tem muito isso. O ator que entra no cinema e que é escolhido pelo cinema, ele praticamente deixa de fazer teatro. Eu acho que não deveria ser assim, né? Não vou citar nomes aqui, mas tem nomes maravilhosos aqui que começaram comigo, que hoje só fazem cinema, não fazem teatro. Ou só televisão e tem pouco tempo para o teatro. Eu acho que a gente tem que fazer tudo e tudo muito bem feito. E para mim é muito rico. Eu já fiz longas, já fiz curtas, e eu tenho a verdadeira paixão. É outro tempo, é outra história, é outra relação com a arte, é outra interpretação, é tudo muito... É outra técnica, né? Tudo um pouco mais sutil, mas é enriquecedor também, né? Dar essa dosagem, ter esse equilíbrio, né? Do palco, da câmera, da música, da poesia.
1: Qual é o estilo de cinema ou quem é que tu acompanha, assim, no cinema?
0: Nossa... São inúmeras pessoas, né? Mas a Kleber, não tem como discutir, né? O que Kleber está fazendo para o cinema. Lírio, Osman Godoy, que eu fiz um curta com Osman. Osman é nosso, está vivo. Kátia Mezel, acho que tem um peso grande aqui, né? Para a nossa cultura. Mas eu acho que hoje, quando a gente... Tem Lírio, né? Tem tanta gente boa que está fazendo. Mas Kleber trouxe essa identidade, né? Do cinema com Pernambuco. Hoje Pernambuco é uma referência, né? No cinema mundial, né? Nem nacional. Então, acho que tem muita gente boa. Tem gente fazendo cinema em Caruaru, bons filmes. Teve o Festival de Caruaru de Cinema agora, essa semana. Tem amigos meus que ganharam prêmios lá em Caruaru, fazendo cinema em Caruaru. Então, cinema tem que ser feito. Até Geraldo Dias, ele fez, eu fiz a Força da Paixão. Um longa-metragem com um cara com uma câmera na mão. E fez um longa com uma câmera na mão. E um grande diretor de arte do lado dele fez Agora ele fez a Batalha dos Guararapes, está para estrear daqui a pouco. Então, é isso aí, vamos fazer, né? Cinema, tem os o Woody Allen da vida, o Spielberg da vida, né? Mas tem a gente aqui fazendo a nossa cara, a nossa referência, o nosso espelho, né?
1: Japiaçu, vamos lembrar um pouco do vivencial, vamos registrar isso aqui?
0: É, vivencial, eu não frequentei o vivencial, mas convivi de perto com pessoas que estão vivas e fizeram o vivencial. Mas eu fiz a Trupe do Barulho, tem muito a ver, né? É uma ligação muito, muito, muito tênue com o vivencial. Inclusive, Charlene S., nossa primeira dama trans do teatro, trabalho com Charlene. Charlene foi do vivencial. Vivencial marcou uma época, né? Época da ditadura, época de muita dificuldade, e eles quebravam todas aquelas impossibilidades, né, nas possibilidades de fazer teatro numa casa, né, na entrada de Olinda, e onde iam políticos, né, médicos, advogados, assistir homens travestidos fazendo arte, fazendo irreverências, né, trazendo lucidez para uma sociedade que estava muito presa, né, sem possibilidades de reflexão, de acesso à informação, e eles quebravam muitos tabus ali. Só a gente sabe o preço que eles pagaram por estarem ali, né? Muitos sofreram, tem a história de Pernalonga, né, um grande ator, né, que morreu praticamente a míngua, né, sem querer ninguém quer ajudar, porque estava infectado pelo vírus da AIDS, e pessoas que estavam à frente do tempo, né? Vivencial são atores que estavam à frente do tempo. E tem gente viva ainda que participou daquilo ali, né? Tem gente viva, Guilherme Coelho, tem Charlene S. São pessoas que precisam ser né, acessadas hoje para contar o que foi o vivencial.
1: Tentar trazer eles aqui, vamos trazer.
0: Vamos trazer, vamos trazer.
1: E tá chegando ao final.
0: Já?
1: Já. Foi muito bom essa nossa conversa teatral aqui, essa nossa encenação real. E eu queria pedir, Japiaçu, para tu assinar a ata.
0: Ah, assino com o maior prazer do mundo.
1: Não dizer que foi mentira que tu tivesse...
0: E eu acho fantástico existir isso, sabe? A rádio é uma coisa... Sempre diziam que o rádio ia morrer, né? A televisão surgiu, o rádio vai morrer, a internet surgiu, o rádio vai morrer. O rádio se reinventou, o rádio existe. O rádio é comunicação direta, né? Acho que não tem ninguém que dirija um carro sem ouvir uma rádio, uma estação de rádio. E você estar e poder trazer arte para dentro da rádio é fantástico. Eu já fiz, inclusive, rádio novela também.
1: Massa! Na operação de áudio, Maria Clara Fernandes. Stream do YouTube, Daniel Alexandre e Igão Cabral, nosso coordenador. Obrigado, até a próxima.
2: Dez horas e 26 minutos.
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12: Olá, ouvinte da Rádio Paulo Freire. Aqui quem fala é Celina Bittencourt, aluna de Estudos de Mídia da UFPE, e seja muito bem-vindo à Seleção Musical. Me diz uma coisa, acho que tu já ouviu falar de R&B, mas tu sabe o que essa sigla significa? R&B é a abreviação de Rhythm and Blues, um gênero que começou a ganhar esse nome nos Estados Unidos entre as décadas de 1940 e 1950, a partir da música feita por comunidades afro-americanas. E tem uma história importante por trás desse nome. Antes do R&B, esse tipo de música era colocado pela indústria na categoria Race Music, um termo usado para identificar a música negra de forma pejorativa. Para começar a nossa viagem no R&B, vamos ouvir a música Luther, de Kendrick Lamar e SZA.

Você acabou de ouvir Luther, de Kendrick Lamar e SZA. Agora a gente volta para 2008 com Miss Independent, do Neo, uma homenagem às mulheres fortes e independentes da vida do cantor, incluindo a própria mãe dele.

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1: Você acabou de ouvir Love, da Keisha Cole. Essa música foi apresentada pela cantora numa reunião e a faixa ajudou a garantir o contrato dela com a gravadora. O resto é história. Love virou um dos grandes sucessos da carreira de Keisha. Agora vamos de Japanese Jenin, do Daniel Caesar. A faixa que está no álbum de estreia do cantor usa os jeans japonês como metáfora para um amor duradouro, daqueles que ele imagina resistindo ao tempo.

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1: Você acabou de ouvir A Tua Voz, da Glória Groove. A música fala daquela saudade que fica depois do fim, quando a relação acaba, mas a vontade de ouvir a voz de outra pessoa continua. Agora, a nossa seleção musical vai terminar com uma dupla de peso. Tyla, cantora sul-africana, leva a gente com sua música Push to Start para uma mistura de R&B com amapiano, ritmo que mistura house music com o quarto e o jazz, e SZA com snooze, faixa do seu álbum premiado SOS, mostrando que o R&B pode mudar de ritmo, de voz e de época, mas continua fazendo a mesma coisa, encontrando música para tudo aquilo que a gente sente. Eu sou Celina Bittencourt, a responsável por escolher as músicas e fazer o roteiro dessa seleção, mas quem tocou elas para você foi Gabriel Thomas, sob supervisão do técnico da Rádio Paulo Freire, Rafael de Queiroz. Até a próxima seleção musical.

0: 10 horas e 57 minutos.
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3: Eugênio, o que é mangá?
4: Ah, mangá é caçoar, é rir. Não é que hoje, eu acho que se diz zoar, ainda se diz, é atual ainda, tirar onda, sim, não é? Trollado, né, tem um sentido mais recente, você vê o Nordeste como é grande, no sertão, no Pajéu pelo menos se dizia empinjar, em Aracaju se diz enjoar.
3: E o que faz uma pessoa se tornar buliçosa ou buliçoso?
4: A buliçosa é aquele inquieto, né, que mexe em tudo, chega nesse birô, aperta aqui, mexe no computador, olha ali, tira o celular, liga, é uma pessoa de comportamento irrequieta.
3: O que é ou em que situação a gente pode utilizar a expressão botar para lascar?
4: Essa é científica, é fazer alguma coisa com muita intensidade, não é? Dedicar muita energia àquilo que você está fazendo, ou talvez numa gíria mais atual, botar no modo hardware.
3: É por isso que a gente aqui do Cusco e bota para lascar.
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7: Olá, ouvinte das rádios Universitária 99.9 FM e Rádio Paulo Freire. E você que nos acompanha pela transmissão ao vivo no YouTube. Uma das recomendações mais importantes para mães e gestantes é a de amamentar o filho exclusivamente até, pelo menos, os 6 primeiros meses de vida. Segundo o Estudo Nacional de Alimentação e Nutrição Infantil, ENAB, a taxa de amamentação exclusiva de bebês de até 6 meses foi de 57% nos anos de 2024 e 2025, o que indica um aumento de quase 11% em relação a 2019. Isso mostra como cada vez mais as mães estão percebendo a importância da amamentação. Mas você sabe por que é tão importante que se faça isso? É para entender melhor sobre essa questão que o Saúde é o Tema de hoje aborda o aleitamento materno ou a amamentação. Este programa é produzido pela Rádio Paulo Freire em parceria com o projeto de extensão Sintoniza na Saúde, coordenado pela professora Gabriela Moraes. Eu sou Lorena Rocha, estudante de jornalismo da UFPE, e convido você a participar dessa conversa ao vivo aqui no YouTube. Envie a sua pergunta e interaja com a gente. Hoje, estou acompanhada do estudante de medicina Elielton Tiago, que vai fazer as perguntas comigo. Seja bem-vinda, Tiago.
8: Olá, bom dia. Eu sou Elielton Tiago, sou estudante de medicina da UFPE e membro do projeto de extensão Sintoniza na Saúde. É um prazer muito grande estar aqui, tendo essa experiência e falando de um tema tão importante.
7: Nesta edição do Saúde é o Tema, contamos com a presença da médica e professora do curso de medicina da UFPE, Kátia Brandt, professora de pediatria e atuante na defesa do direito de amamentar. Seja muito bem-vinda, doutora.
9: Muito obrigada, é um prazer estar aqui com vocês. Bom dia.
7: Lembro que você, ouvinte, pode mandar sua pergunta pela nossa transmissão no YouTube, no canal da Rádio Paulo Freire e também pelo nosso WhatsApp, número 81-2126-3177. Repetindo, 81-2126-3177. Então, Kátia, para começar, qual a importância da amamentação para o bebê e para a mãe?
9: Isso, essa pergunta é a básica, eu diria que assim, né? Estrutura o pensamento das pessoas sobre essa importância, que é tão ampla que é difícil até a gente restringir em alguns benefícios, vamos dizer. Mas até para a gente poder realmente pontuar, né, esse impacto do aleitamento, tanto para a mãe quanto para o bebê, eu vou destacar alguns aspectos. Então, para o bebê, a gente vai ter benefícios tanto a curto como longo prazo. Eu vou falar até dos dois, tá? Esse entendimento de que os benefícios são imediatos, mas também são tardios, ele é super importante. Então, já ao nascer, né, a gente vai ter ali um bebê muito frágil, imaturo em vários sentidos, que se encontra agora em contato com o meio ambiente para o qual ele ainda vai se adaptar. E temos uma mãe que acabou de passar por todo o ciclo gravídico e que precisa também fazer uma adaptação agora a essa nova condição após o nascimento do bebê. Então, para o bebê, a gente vai ter, através do leite materno, fatores de proteção essencial para ele nesse momento frágil da vida. Vai proteger ele principalmente contra infecções. Então, o leite materno é rico em anticorpos, células de defesa. E, então, vai trazer para o bebê uma imunidade que ele ainda não é capaz de produzir, ele vai trazer todos os nutrientes que o bebê precisa. O leite materno é muito mais do que um alimento, mas ele é um alimento absolutamente completo e espécie específico, né? Ele tem, então, proteínas humanas para um ser humano, mas ele é completo em vitaminas, minerais, tudo que o bebê necessita para um crescimento adequado. A gente nem quer um bebê crescendo rápido demais, nem lento demais. Então, ele traz também vários fatores de desenvolvimento que vão ajudar os órgãos a se desenvolver. O cérebro, o intestino, o pulmão, o coração, então ele tem hormônios e uma série de substâncias que vão atuar nesse desenvolvimento, tá? Então, pontuaria isso do ponto de vista imediato. Para as mães, a gente tem um impacto muito grande, por exemplo, na redução do útero após o nascimento do bebê. Então, a ocitocina, principalmente, que é um importante hormônio que é secretado quando o bebê amamenta, a mãe produz esse hormônio é fantástico, e ele vai ajudar, então, na contração uterina, reduz o risco de hemorragia pós-parto. A longo prazo, a gente tem para o bebê e para a mãe também grandes vantagens. Para o bebê, a gente vai ter um menor risco também de doenças alérgicas a longo prazo, menor risco de doenças autoimunes, são doenças imunológicas, menor risco de doenças cardiovasculares, como hipertensão, menor risco de diabetes, melhor desenvolvimento cognitivo, melhor saúde mental, melhor potencial futuro do ser humano, de uma maneira geral. E para as mães também existe uma redução significativa do risco, principalmente, câncer de mama, câncer de ovário e diabetes tipo 2. Além de um benefício também na saúde mental materna, que pode variar um pouco, mas que é frequente que aconteça, muito associado também a esses maiores níveis de ocitocina, que, como eu disse, é um hormônio muito interessante e que, para a maioria das pessoas, também é associado à felicidade. Então, isso é legal. Eu digo que a gente ainda um dia talvez precise aí pensar em suplementação de ocitocina, porque a gente está precisando de mais felicidade por aí, né? Mas a via natural de conseguir isso é através do aleitamento.
10: Maravilha.
8: Doutora, o que seria o aleitamento materno inclusivo e qual o período ideal para a gente trabalhar com essa questão?
9: Assim? Com essa prática, com essa, né? Prática. Então, o aleitamento materno exclusivo seria a oferta exclusivamente de leite materno. Não incluiria, então, nem água, nem chá, né? Então, assim, o bebê não precisa de nenhum outro líquido, não precisa de nenhum outro alimento ao longo dos primeiros 6 meses de vida. A outra coisa que pode ser ofertada nesse período seriam os medicamentos. Afora isso, nada mais por via oral. Qualquer outro líquido, que seja água, né, além de não ser necessário, ele pode ser um veículo de patógenos, de contaminantes. Então, o leite materno é rico em água, então o bebê vai estar muito bem hidratado, né, não havendo necessidade, de fato, de nenhum outro líquido, né, ou alimento. Tá? Isso é muito importante. É também importante que essa oferta de outros, né, líquidos, ou mesmo de fórmulas infantis, né, que muitas vezes, né, são talvez pensadas como algo que substitui o leite materno e não substitui, mas a prática de introduzir outros alimentos pode comprometer a dinâmica da amamentação, reduzindo, então, o estímulo e a produção de leite pela mãe, sendo frequentemente associada ao desmame. Então, por isso que é muito importante não introduzir outros fluidos, né? Nem usar mamadeira, nem chupeta nos 6 primeiros meses de vida.
7: E, doutora, voltando agora para os benefícios da amamentação para a mãe, você comentou o efeito da ocitocina e o efeito na saúde mental. Poderia destrinchar um pouco mais a importância e a ligação entre a amamentação e uma melhora na saúde mental da mãe?
9: Isso pode... É importante a gente pontuar, né, que a experiência da amamentação ela pode variar um pouco em cada cenário do binômio mãe-filho, tá? Eu vou falar aqui um pouco do cenário ideal. Esse cenário ideal é um cenário em que a mãe deseja amamentar, ela tá pronta para isso, ela, né, esperou esse momento. É um cenário onde a mãe, ela tem uma rede de apoio que vai auxiliar ela a poder, então, né, praticar essa amamentação exclusiva, também tendo um conforto, né, também tendo um cuidado básico, que às vezes precisa ser provido por outras pessoas. Então, na rede de apoio,

0: E aí é um componente a mais, tá? Que, ou seja, aumenta no nível sérico da mãe, é transferido para o bebê também. E como eu disse, ele é um hormônio, na verdade, que ele reduz os níveis de estresse. Ele, na verdade, reduz o nível do cortisol, além de ter um efeito direto nessa sensação de prazer, de felicidade. Então, é muito comum muitas mães descreverem essa felicidade, essa alegria, quando amamenta. Óbvio que está, é isso que eu digo, envolto em várias camadas. O efeito aí hormonal, ele é importante, mas esse preparo emocional da mãe para viver esse momento de interação com esse bebê contribui muito para também essa sensação, que é uma sensação, muitas vezes, de completude, é uma sensação de poder até da mulher em relação a amamentar e proteger, nutrir e proteger o seu filho. Então, muitas mulheres têm uma sensação grandiosa com essa amamentação.
1: Pode ajudar, então, a prevenir depressão pós-parto, né?
0: Sim, sim. Em muitos cenários,
1: ok?
0: Vão ter outros que também têm particularidade, mulheres que já podem ter uma predisposição à depressão, então tem outros cenários, mas muitas vezes sim.
1: E com relação a amamentar poder diminuir as chances de desenvolver câncer de mama e de ovário, como exatamente ela atua nessa diminuição?
0: Pois é, muito passa por dois fatores aí também hormonais, novamente a própria ocitocina e um pouco da prolactina, um tanto da prolactina. Existe aí uma inibição que é favorecida por esse aleitamento, uma inibição de estímulo hormonal. Então, na verdade, no período em que a mulher está amamentando exclusivamente ou depois predominantemente, ela muitas vezes não menstrua, existe uma amenorreia fisiológica durante esse período. Então, é um período em que ocorre uma menor estimulação excessiva desses órgãos, né, do ovário e da mama, né? Esse benefício na redução do risco desse câncer, desses cânceres, está relacionado também, Lorena, ao tempo, ao maior tempo de amamentação. Então, quem amamenta mais de um ano tem, de fato, uma redução de risco desses cânceres mais significativa do que quem amamenta por curtos períodos. Mas eu sempre digo que a proporção do benefício pode ser menor, mas ele existe.
1: A amamentação por 6 meses em específico já dá para diminuir um pouco?
0: Sim, okay. Com certeza.
2: E falando um pouco sobre a pega, qual que é a importância de uma pega correta, adequada, e como que uma pega inadequada ela pode prejudicar essa amamentação?
0: Isso, um dos grandes segredos do sucesso da amamentação é a pega, né? Isso aparenta ser algo que não precisa de ajuda, mas às vezes precisa. O bebê, ele precisa, ele é uma bomba extratora, a melhor possível. O bebê precisa ser uma bomba extratora, ele precisa ser eficaz, né, nesse esvaziamento dessa mama, porque é isso que vai garantir a mama ser esvaziada e o estímulo, então, de produção de mais leite, ele acontecer, né? E aí, a boquinha do bebê, ele tem que estar vedando bem essa mama, né? Tem alguns aspectos que são importantes. O bebê tem que abocanhar bem a areola da mãe, não é só o mamilo, não é só o bico, tá? É na areola que a gente tem ali uns ductos que vão funcionar também como bombinhas internas da mama e vão ajudar nessa extração do leite. Então, a pega tem que pegar a maior parte da areola. Então, a areola inferior da mãe, sempre que possível, deve ficar toda dentro da boca do bebê. E a parte superior da areola pode ficar um pouco do lado de fora, isso vai variar de acordo com o tamanho da areola. Então, tem que estar tudo vedadinho, porque o bebê também vai produzir um vácuo dentro da boca. O lábio do bebê, esse é um outro aspecto que a gente avalia, ele tem que estar viradinho para fora, chama-se boca de peixe. E quando o bebê, então, ele realizar essa sucção, na verdade, então, são duas forças, é a força do vácuo, que é o aspirar, né, a sucção, e é a força do movimento da língua contra o palato. E aí ele tem que conseguir fazer essa ordenha com a língua e tem que poder, então, sugar, né, esse leite com esse vácuo. Então, essas são as características da pega. É importante também que o bebê esteja bem posicionado. Então, o bebê tem que estar alinhadinho, a cabeça, com o pescoço, com o tronco. Pode ser em várias posições. O bebê pode ter transversal, pode estar, né, vertical. O que importa é que tenha esse alinhamento. Eu costumo dizer às mães e aos alunos, pense em você tomando

0: copo d'água, né? É difícil você tomar um copo d'água com a cabeça para baixo, com a cabeça muito para cima, com a cabeça rodada, né? Se você vira o pescoço e tenta beber água, vai dar errado, você vai se engasgar. Então, é o mesmo pensamento em relação ao bebê. Tem que haver também esse alinhamento.
1: Exato.
0: Isso só destacando, né? Ele precisa realmente ser verificado pelos profissionais já nos primeiros dias que o bebê nasce, porque ao se identificar algum problema nessa posição, nessa pega, tem que haver uma intervenção precoce. Porque se não houver, vai então comprometer todo esse processo que a gente falou e pode levar ao desmame. É uma das principais causas de desmame e é uma das principais causas de trauma na mama da mãe, podem levar fissuras que também vão levar ao desmame, tá? Então é muito importante essa avaliação.
1: E Kátia, recebemos um comentário agora no YouTube. A ouvinte Ana pergunta: e quando a mãe não consegue amamentar, quais os impactos para o binômio mãe-bebê?
0: Veja, é muito difícil, existem situações específicas. Eu me engasgando, pessoal. Existem algumas situações que, de fato, a mãe não pode amamentar. Pode ser por questões dela, da mãe. Ela pode ter algumas condições, doenças, né? Quadros infecciosos que, às vezes, não permitem a amamentação. O bebê pode ter uma condição, é muito raro que ele não pode amamentar. Pouquíssimos são os remédios que impedem a mãe de amamentar. Então, assim, condições em que, obrigatoriamente, o aleitamento não ocorre são poucas. Mas acontece por várias razões, muitas talvez relacionadas inclusive à vida moderna, vamos dizer assim, que a mãe pode não se conseguir, vamos dizer, amamentar. Isso é uma coisa para a gente conversar um pouco mais depois, isso é importante, mas vamos dizer, né? Por alguma razão aí, ela não consegue amamentar. Sempre, eu gosto sempre de deixar essa consideração, né? Essa observação de que a mãe não consegue amamentar, ela, idealmente, ela deve também levar em consideração a avaliação de um profissional da amamentação, tá? Consultores em amamentação, enfermeiras que trabalham com amamentação. Então, a mãe, vamos dizer, concluir por ela mesma que ela não consegue amamentar, não é o ideal. Ela ficar com essa sensação, eu não estou conseguindo. Antes disso, ela tem que procurar ajuda, tá? Mas vamos dizer, toda ajuda, né, aconteceu e a mãe não consegue amamentar. Nada, tá? A gente vai ter uma redução desses benefícios que eu coloquei aqui, né? Então, a gente vai ter uma... Não significa que obrigatoriamente o bebê vai ser alérgico, vai ter doença autoimune. A gente aqui é um termo estatístico, né? É um termo epidemiológico. Então, se amamentar, a gente vai ter uma redução de risco. Se não amamentar, a gente não vai ter esse benefício, mas não é obrigatório que aquele desfecho aconteça, tá? Então, se não houver nada de amamentação, a gente não vai ter a redução de risco que está associada à amamentação.
1: Inclusive, situações em que a mãe não pode amamentar, vamos discutir mais pra frente, mas a ouvinte Ana também pergunta se tem como transmitir doenças pela amamentação. Quando a mãe está gripada, por exemplo, ela pode amamentar?
0: Ah, isso é excelente pergunta, Ana, excelente. Deve, viu? A mãe deve amamentar quando está gripada ou em vigência da maioria dos processos infecciosos. Caso a caso, precisa ser discutido com um médico, né? Mas vamos levar em consideração o exemplo aí do resfriado, certo? Isso é uma das coisas fantásticas do aleitamento. O aleitamento, ele é dinâmico, ele muda todo dia, ao longo do dia, ao longo do tempo e ao longo da exposição que a mãe e o bebê, que acontece com a mãe e com o bebê, tá? Então, qual é a importância da amamentação nesse período? A mãe vai estar, então, produzindo imunidade contra aquele vírus, ela que tem toda a capacidade imunológica de fazer essa produção, e ela vai transferir, então, para o bebê uma imunidade específica contra aquele vírus, que é daquele momento, né? Então, imagine, né? Sempre produzida em tempo real, tipo, não é uma vacina, minha gente, é um soro, né? Contra aquele vírus, né? Aquela bactéria que a mãe está em contato, tá? A mãe deve ter alguns cuidados para não transmitir uma quantidade excessiva de vírus para o bebê, que seria usar a máscara, principalmente nesses primeiros dias, vamos dizer assim, né, do resfriado. Mas é essencial que ela amamente. Nesse momento, mais importante ainda.
1: Muito obrigada, Ana, pela sua audiência. E aproveitando, pegando o gancho, doutora, quais são as principais dificuldades enfrentadas pelas mães nos primeiros dias de amamentação?
0: Isso. Os primeiros dias, eu diria que realmente é o período mais crítico para que a amamentação ela se sustente, né? E a principal dificuldade é essa que eu acabei de colocar antes, né? A dificuldade na pega, que muitas vezes não é percebido, a mãe não tem obrigação de saber se aquela pega está adequada ou não está adequada, para ela está tudo bem, está tudo funcionando bem, e pode não estar, né? E aí o bebê pode não estar esvaziando a mama, e a gente vai ter algumas consequências que eu vou falar, como também o bebê pode estar machucando a mama da mãe, né? Então, a ocorrência de fissuras, engurgitamento mamário, são frequentes nesses primeiros dias de vida, e isso, como eu disse, né, pode realmente se tornar um sofrimento muito grande para a mãe, em cima de todas as dificuldades que já existem nesse período, né, fazendo muitas vezes a mãe recorrer a complementos, por exemplo, que aí a gente já tem um desdobramento aí de problemas, né, e aumentando o risco desse desmame, tá? Em torno do quarto, quinto dia, ocorre um fenômeno chamado apojadura, que é a descida do leite. Então, logo que o bebê nasce, a mãe sente a mama bem ainda murchinha, vamos dizer, né? Só sai um pouquinho de leite, que é o colostro, e já no quarto, quinto dia, ela vai sentir a mama bem cheia. Esse período é também crítico, porque às vezes nesse momento o bebê ainda não está muito preparado para jaziar bem aquela mama, então fica ainda muito leite retido, e é isso que pode levar ao engurgitamento mamário, e aí o leite, o pessoal chama o leite pedra dentro da mama, pode então fazer uma infecção, ter uma mastite. Então, esse primeiro mês eu diria que é o período mais importante, que a mulher ela tenha orientação e apoio. E nesse sentido, né, eu queria deixar aqui registrado, porque pode ser que eu não fale depois, que a gente tem uma rede de banco de leites humanos, né? Em Recife a gente tem várias unidades, vários hospitais, e em todo banco de leite a gente tem profissionais treinados para dar apoio à amamentação, tá? Então esse é o lugar para a pessoa procurar.
1: Poderia citar alguns desses locais?
0: Não vejo. O Hospital das Clínicas tem um banco de leite, o IMIP tem um banco de leite maravilhoso, é o primeiro banco de leite que a gente tem aqui de Pernambuco, tá? O Agamenon Magalhães, o Hospital Agamenon Magalhães tem um banco de leite. Então, a maioria dos bancos de leite estão atreladas a hospitais que têm maternidades.
1: Maravilha.
2: Doutora, e com relação à recomendação, que a mãe e o bebê, eles têm um acompanhamento médico, né? Qual que seria a recomendação da senhora para essas mães durante essa fase de aleitamento?
0: Isso, na verdade, existe um cronograma, vamos dizer assim, de acompanhamento do bebê, tá? E que contempla, né, uma consulta de primeira semana já, né? Então, normalmente o bebê tem alta da maternidade, se for um parto normal e tiver tudo bem, 48 horas depois do nascimento. E aí o bebê vai retornar para o pediatra uma semana depois, vai ser avaliado então o ganho de peso que o bebê teve nesse período e toda essa questão da amamentação, tá? E aí vão se seguir consultas, né, que podem ser ainda semanais durante esse primeiro mês, ou dependendo de como esteja aí acontecendo essa evolução desse binômio, né? Então, nesse momento precisa ser avaliado não só o bebê como a mãe, precisa ser avaliada a mama da mãe, precisa ser avaliado o conforto da mãe, o bem-estar emocional da mãe, ou a rede de apoio, né? E a partir daí ele vai ser visto mensalmente até o sexto mês de vida, depois ele vai ser visto a cada 2 meses, tá? Então tem um acompanhamento previsto bem próximo para acompanhar vários aspectos importantes desse bebê, mas a amamentação é dos aspectos fundamentais, vamos dizer assim.
2: E além da pediatra, quais outros profissionais que eles podem trazer, assim, alguma...
0: Um suporte
2: para essas mães.
0: Isso. A gente tem, particularmente em relação à amamentação, né? A gente tem profissionais especializados realmente no apoio à amamentação, tá? É, que podem ter formações de diversas áreas, certo? É, a gente tem muitas pessoas maravilhosas da enfermagem que atuam neste aspecto, né? Que inclusive, então, algumas, né, trabalham tanto nos bancos de leite, como eu falei, né? Às vezes prestam atendimento domiciliar também, né? Para algumas gestantes. É, a mãe, o bebê pode ter necessidade, em alguns momentos, por exemplo, de um fonoaudiólogo, porque algumas vezes tem algumas questões relacionadas à pega que precisa ser trabalhada realmente no bebê. A gente pode ter uma questão, né, que a gente tem até uma triagem para ela, que é a chamada língua presa, né? Então, existe um teste que é chamado teste da linguinha, que o bebê deve ser avaliado para identificar se tem esse freio lingual, na verdade é o freio da língua que é curto. Então, se isso acontecer, às vezes dificulta, né? Eu disse que o bebê precisa muito da língua dele para fazer essa ordenha. Se ele não consegue projetar a língua dele, ele não ordenha direito, machuca a mama, não esvazia a mama, e, ou seja, né, atrapalhou aí esse processo, comprometeu tudo. Então, o fonoaudiólogo é outro profissional que pode ser bem necessário nesse primeiro mês de vida. E pra... ou em outros momentos.
1: E para você que chegou agora, o Saúde é o Tema de hoje fala sobre o aleitamento materno ou amamentação. Estamos conversando com Kátia Brandt, professora de pediatria da UFPE e atuante na defesa do direito de amamentar. Mande sua pergunta e interaja com a gente. E, doutora, os alimentos que a mãe consome durante o período de amamentação têm grande influência na qualidade do leite?
0: Você sabe que também aí, né, tem muitas coisas fascinantes no aleitamento, no leite humano. A glândula mamária, ela tem uma capacidade de manter uma composição adequada no leite, é, por vezes assim, ou seja, tirando até das reservas da mãe, é, para garantir os níveis adequados de nutrientes no leite humano, tá? Então, assim, não existe uma grande variação global no leite humano em função da dieta materna. Alguns, principalmente micronutrientes, vitaminas, tá? Vitamina D, ferro, ômega 3, alguns micronutrientes, eles são mais dependentes realmente da alimentação materna. E o ideal, na verdade, né, por várias razões, é que a mãe tenha uma alimentação diversificada, composta principalmente por alimentos naturais, né, que ela reduza os alimentos industrializados, é, e que ela possa ter uma alimentação diversificada de frutas, verduras, carnes, né, cereais, enfim, se ela comer diversificado, ela vai estar garantindo tudo que o leite precisa, com certeza.
2: E quais outros fatores, além da alimentação, é, podem interferir na produção do, da qualidade do leite?
0: É, na qualidade do leite, é isso que eu disse a vocês, né? É difícil ter uma queda significativa na qualidade do leite, tá? É, no sentido de ele se tornar inseguro, vamos dizer, tá? Ele pode ser até um leite, vamos dizer, numa qualidade melhor, no sentido de estar mais suplementado, de ômega 3, outro menos, mas a qualidade mínima necessária, ela é garantida na imensa maioria das situações. Mas eu vou trazer aqui uma questão que pode interferir na produção do leite, sabe, Tiago? Que o principal fator que interfere na produção do leite da mãe é o estresse, tá? É a falta de descanso e é um ambiente estressor, né? Ou por relações, né? Ou por, enfim, né? Cobranças excessivas que ela possa vivenciar nesse período. Então, por isso que o melhor que a rede de proteção, as pessoas que estão em torno dessa mulher que está amamentando, podem fazer para o sucesso da amamentação, é cuidar do bem-estar da mãe. Cuidar tanto no sentido físico, né? No sentido da alimentação, né? Ajudar ela a se alimentar da melhor forma. E no sentido de reduzir o estresse, né? Período em que deve-se realmente tratar muito bem, né, a pessoa que está amamentando. Isso vai aumentar a produção de leite dela, né? E vai fazer o bebê realmente se sentir mais tranquilo. O ambiente da casa, de um lar, né, onde existe muito estresse, conflitos, ele é muito ruim para a produção do leite e para o desenvolvimento do bebê também.
1: Com certeza. E além da rede de apoio, que é incluir família, amigos, o pai,
0: isso,
1: é, por exemplo, exercícios físicos podem interferir, ajudar na produção do leite?
0: Veja, o exercício físico entra aí individualmente como algo que pode contribuir para a saúde mental, pode contribuir para o bem-estar, tá? Então, para algumas pessoas, o exercício físico é extremamente importante, tá associado a um bem-estar, né? A uma sensação, enfim, boa, né? A pessoa faz exercício e se sente feliz até, né? Depois da realização do exercício, não há nenhum impedimento para que os exercícios sejam realizados, né? O que não deve é ter um excesso de exercício, particularmente se não tem também uma alimentação adequada, porque também não pode ter um gasto energético exagerado da mãe que está amamentando, né? Sem haver uma reposição daquela energia, né? Mas, assim, muito exercício pode ser feito de forma segura.
1: Alguns exemplos seriam, tipo, pilates, dança,
0: corrida. Musculação, corrida, né? Até, veja, tem atletas profissionais também que amamentam e devem continuar amamentando. O cuidado que se tem aí é, talvez, um suporte, uma orientação na nutrição da mãe para garantir também que ela não vá ficar nesse déficit energético.
2: E essa amamentação, ela deve atender a livre demanda do bebê ou existe um limite?
0: Isso é muito importante, particularmente nos primeiros 6 meses, né? O aleitamento, ele deve ser por livre demanda. Isso significa que o bebê, ele vai dar sinais para a mãe de que ele quer amamentar, ele dá sinais precoces, bota a mãozinha na boca, começa a chupar os dedos, abre a boca, faz um movimento mastigatório. Então, o ideal é que a mãe nem espere para o bebê chorar, ela já identifica esses sinais precoces de fome e já ofereça a mama ao bebê, né? Então, isso é livre demanda, não tem intervalo fixo, pode ser com 1 hora, pode ser com 2 horas, pode ser com 3 horas, pode ser com 4 horas, e vai variar, o bebê pode variar, mamar agora com 1 hora, daqui a pouco com 3 horas, com 4 horas. Então, por isso que é livre demanda, não deve ter um horário rigoroso. Depois, quando já foram introduzidos outros alimentos, permanece a livre demanda, mas precisa também haver o horário para os outros alimentos, né? Então, primeiro, nem horário do almoço, né? Do jantar, vai vir o almoço, mas depois do almoço, se o bebê quiser mamar, ele pode também.
1: E existe o risco de obesidade do bebê que mama muito, de livre demanda?
0: Não. Pelo contrário, né? O aleitamento, ele é extremamente protetor contra a obesidade. Eu não botei isso aqui entre os benefícios, mas talvez um dos benefícios mais importantes, né? Na nossa sociedade, em que a frequência de obesidade é tão elevada, né? Então, o aleitamento, ele é muito importante para um outro sistema que está se estabelecendo nesse momento, que é o sistema metabólico. Então, nos primeiros meses de vida, é como se a gente organizasse, né? Como é que a gente vai armazenar gordura ou gastar gordura ao longo da vida? E o leite materno, mesmo que o bebê seja bem gordinho, o pessoal ainda amamentando, ainda assim existem provas concretas de que o metabolismo desse bebê a longo prazo, ele vai ser muito bom para prevenir a obesidade.
2: E em quais situações pode ser necessário, né, uma complementação da alimentação? E quem deve tomar, quem deve dar essa orientação dessa decisão?
0: Perfeito. Né, isso é uma orientação que deve ser dada por um profissional de saúde, é um passo importante, né? A introdução de qualquer outro alimento, como a gente disse, né, precisa ser, então, orientada, tá? O alimento, quando eu digo, né, um alimento para complementar, veja, a complementação ideal e a natural é a comida de verdade a partir do 6º mês, tá? A comida da natureza, essa é a complementação ideal que o bebê vai realizar e precisa realizar. Agora, vamos dizer, se antes do 4º mês o bebê precise complementar por alguma razão, a indicação aí seriam as fórmulas infantis, que é o alimento, é só um alimento, ele não tem todos esses benefícios do leite, mas é o alimento mais seguro que a gente tem, mas não deixa de ser algo que precisa de uma indicação médica, tá? E aí é isso, precisa ser avaliado de fato essa necessidade, é preciso ter cuidado, porque às vezes a mãe se sente muito insegura, ela acha que o leite ela é fraco, ela acha que o bebê não está mamando direito, ela acha que o bebê não está ganhando peso. E quem tem que constatar isso é o médico, porque é ele que vai pesar o bebê, ver como é que tá sendo o ganho de peso. Então, ele vai identificar se realmente o bebê precisa ou se é uma impressão só da mãe. Às vezes, né, é a amiga, é a avó que diz, o bebê não dorme, ele tá com fome, porque o leite é fraco. E não tem nada a ver, não tem nada disso, né? O bebê, ele fica muito tempo acordado, é importante que ele tem esse sono leve, né? E não é por isso, coitado, que ele vai tomar um alimento industrializado sem precisar, tá? Então, tem que ter muito cuidado com os palpites, com os conselhos, porque isso atrapalha essa estratégia que é essencial para a saúde humana, né? E, ou seja, né, só um médico pode prescrever uma fórmula infantil. Ou um nutricionista, pessoal, perdão.
1: E, Kátia, doenças maternas, por exemplo, pré-eclâmpsia ou diabetes gestacional, podem interferir na possibilidade de amamentar?
0: Sim, a pré-eclâmpsia, sim, né? Até porque dependendo de como essa mulher esteja, particularmente se ela fizer o quadro eclâmpsia, que é um
1: Inclusive,
0: quadro
1: poderia
0: grave.
1: Poderia contextualizar o que é a pré-eclâmpsia para os ouvintes?
0: Então, né? A gestante, ela tem um quadro que ela pode ter esse favorecimento à hipertensão durante a gestação, né? É uma hipertensão específica da gestação. E por vezes ela é de muito difícil controle, né? E a hipertensão fora de controle, ela tem risco de vida, tá? Isso é monitorado, tá? Essa hipertensão também, ela interfere na própria irrigação do útero, pode interferir na nutrição do bebê dentro do útero. Então, isso pode fazer, às vezes, com que o bebê tenha até que nascer antes, porque ele não está sendo bem alimentado dentro do útero por conta dessa hipertensão que está acontecendo nessa mãe. E, às vezes, a condição que a mãe chega para o parto, né, ela pode não estar tão bem, ela pode estar com essa hipertensão não controlada e ela pode, por exemplo, não estar plenamente disponível para esse bebê logo depois do parto. Muitas vezes tem mais indicação de fazer uma cesárea. A cesárea já dificulta um pouco mais também a amamentação. O ideal é que, né, ocorra o parto normal. Isso é o processo fisiológico que também estimula a produção de leite logo depois do parto normal, né? Mas, ou seja, não é um impedimento, entendeu, pessoal? Não há um impedimento e, pelo contrário, a gente deve identificar aí uma mãe que precisa de mais apoio para que essa amamentação ela aconteça, né? Mais suporte, tá? E o diabetes gestacional, que na verdade a gente pode ter também aí um diabetes que é exclusivo da gestação, tá? Não impede de jeito nenhum, não traz nenhuma dificuldade para a amamentação, mas é um bebê que pode ter um risco maior de ter hipoglicemia. Então, ele tem que ser monitorado. Então, ele faz controle da glicemia, né? Faz aquele testinho do dedo para avaliar como é que ele está mantendo o equilíbrio dele, né? Depois que ele sai do útero.
1: E, doutora, acabamos de receber um comentário do YouTube. A ouvinte Ellen Dias pergunta: algumas mães dão alimentação ou água antes do tempo indicado. Quais os riscos?
0: Então, né, a gente tem um problema, né, a gente pensa que a água é inocente, a água não é. A água, na verdade, a gente tem muitos tipos de água, a gente vai ter a água, né, mineral de excelente qualidade, a gente já tem uma água mineral que nem é de tão boa qualidade, né, a gente tem a água de torneira. Então, assim, as mães oferecem também águas de diferentes qualidades, mas mesmo a melhor água, ela vai ter um risco maior de veicular micro-organismos para esse bebê, né? E também muitas vezes essa água vai ser ofertada numa mamadeira, que também é um utensílio que também tem algum risco nesse sentido. O uso dos utensílios, por exemplo, a mamadeira, né, pode causar um problema como da chupeta, chamado confusão de bico. Que o bebê, a gente estava falando aqui no início, quão importante é que o bebê faça a pega na mama correta. O bebê que chupa a chupeta e pega a mamadeira, ele faz uma boquinha fechada. A gente disse aqui que o grande importância é o bebê ter uma boca bem aberta. Na hora da mamadeira e da chupeta, a boca fecha. Aí, quando o bebê vai pro peito, ele vai pro peito de boca fechada e isso impede ele de fazer essa ordenha do jeito que ele deveria. Então, qualquer coisa que seja ofertada em mamadeira pode atrapalhar a amamentação, além do risco dessa passagem aí de, né, micro-organismos. E em relação aos alimentos, deve se lembrar, o bebê, ele nasce com várias imaturidades. O intestino não está pronto para digerir determinados alimentos. Então, essa é outra coisa do leite materno, ele vem com várias enzimas dentro dele. Então, ele também já ajuda na digestão, né? Então, é preciso entender qual é o momento em que o bebê está apto para digerir outros alimentos e para engolir de forma coordenada também. O bebê não tem coordenação motora para poder comer determinada consistência, vamos dizer, antes dos 6 meses, isso precisa ser avaliado. Porque senão o bebê tem risco de se engasgar e é algo muito sério.
2: Doutora, quais são aí situações em que essa amamentação é realmente contraindicada?
0: Veja, pela mãe, por parte da mãe, as contraindicações absolutas seriam HIV, uma outra infecção que é o HTLV e a tuberculose ativa, tá? Apenas, certo? E, assim, essas são as obrigatórias. A gente vai ter, como eu disse, algumas medicações são poucas, maternas, e aí, ou seja, não posso generalizar, mas algumas poucas medicações maternas também contraindicam a amamentação, tá? E do ponto de vista do bebê, a contraindicação absoluta é uma condição chamada galactosemia, em que o bebê não digere a lactose, e se o bebê tiver alguma malformação que impeça ele de sugar e deglutir de forma segura. Veja, nesse caso, né, não é nem que o aleitamento, tem uma diferença aí entre aleitamento e amamentação. A amamentação, o bebê mamar no peito. Aleitamento, ele recebeu o leite materno. Então, nessa condição que o bebê não pode sugar e deglutir, ele vai receber uma sondinha. O leite materno vai ser ordenhado e posto na sonda, tá? Então, veja, são muito poucas as situações de contraindicação absoluta.
2: Doutora, pode citar algum exemplo de medicação que teria essa contraindicação?
0: Tiago, eu não vou saber dizer exatamente quais são as medicações, tá? Uhum. E eu vou dizer ao contrário, tá? Então, assim, a gente pode ter algumas medicações que são usadas em quimioterapia, alguns quimioterápicos, tá? Mas, por exemplo, o pessoal acha muito que, por exemplo, né, antidepressivo, a maioria dos antidepressivos são compatíveis com a amamentação, tá? Então, por exemplo, já o lítio, que pode ser usado em alguns transtornos mentais, ele não é compatível com a amamentação, mas são muito poucas as medicações nesse sentido. As pessoas às vezes acham que antibiótico contraindica. A maioria do antibiótico não contraindica a amamentação, tá? Então, a gente, na verdade, não vou dizer todos, ou talvez nem lhe diga alguns, porque existe um livro, é fácil de encontrar, pessoal, o Ministério da Saúde tem um manual, né? E é preciso consultar. O mais importante é entender que é preciso consultar se aquele medicamento ele contraindica a amamentação, tá? Não posso dizer, né, que todos são compatíveis, mas eu tô dizendo que muitos são e que o passo responsável é consultar antes de dizer à mãe que aquilo pode passar pelo leite materno e não é seguro manter a amamentação. Isso é muito importante.
1: E, Kátia, falando agora sobre alguns mitos ligados à amamentação, e você já mencionou um pouquinho da ideia de leite fraco, poderia explicar para a gente se existe realmente esse leite fraco ou é apenas uma crença popular?
0: É uma crença, né? Eu já disse aqui a vocês que a glândula mamária, ela garante a qualidade do leite materno, mesmo que estire das reservas da mãe, isso é um ponto importante, por isso que, ou seja, né, a gente tem que manter a mãe bem alimentada, porque ali a gente está cuidando de um binômio, né? Então, né, a mãe pode, por exemplo, ficar com a deficiência de cálcio, mas o leite materno vai tirar o cálcio dela até onde ele puder para garantir, então, essa composição. O que varia no leite materno, que às vezes as pessoas interpretam aí como sendo leite fraco, é que ele pode ser, em alguns momentos, ter mais água e menos água. E aí, né, a pessoa visualmente acha que aquilo é um leite fraco porque ele é claro. Né? Mesmo ali naquele leite claro, então veja, né? A gente pode ter assim, por exemplo, um soro, um plasma, né? Quem já viu sangue, né? A gente pode ter um plasma, que é uma parte do sangue, ele é totalmente transparente e ele está riquíssimo ali em células imunológicas, anticorpos. Então, o leite humano, mesmo transparente, ele vai sempre conter tanto nutrientes como todas essas outras células que são essenciais para o bebê, né? Não existe leite fraco, tá? E é muito importante, então, que essa constatação de se... Vamos dizer, então, a questão não é o leite fraco, o que pode acontecer eventualmente é o bebê não tá conseguindo, né, ingerir, ele não tá conseguindo retirar da mama todo o leite que ele precisa, que é isso que a gente falou muito aqui no começo. E isso, né, se ele não tá conseguindo extrair o que ele precisa de leite, precisa ser avaliado por um profissional, tanto, né, que seja um especialista em amamentação, como também um médico pediatra que vai fazer essa avaliação objetiva do bebê.
1: E, doutora, o ouvinte Etni Castro pergunta, como identificar quando uma mãe está com depressão pós-parto?
0: Isso. Veja, os sinais de depressão pós-parto vão ser iguais aos sinais de depressão em qualquer outra situação, tá? Então, a gente tem aí, na verdade, uma tristeza que é uma tristeza excessiva, vamos dizer assim, né? Uma incapacidade ou uma baixa motivação para atividades essenciais, vamos dizer assim, né, para aquela mãe, ou tomar um banho, ou se levantar para fazer alguma atividade, né? Então, existe uma apatia muito grande, pode existir, né, nesse momento. Então, deve-se ficar atento, de fato, isso é muito importante, né? Avaliar, então, esse emocional da mãe nesse momento, inclusive porque é possível medicar, como eu falei, a gente tem várias medicações que podem ser feitas. A depressão pós-parto é um fato biológico, também está relacionada com mudanças hormonais que podem acontecer, e existem medicações que devem ser feitas e que vão salvar aí a mãe, o bebê e a amamentação. Então, a rede de apoio precisa identificar que a mãe precisa de ajuda.
1: Muito obrigada, Etne, pela sua pergunta. Ellen também, muito obrigada pela audiência.
2: E qual o papel dos profissionais de saúde no apoio à amamentação, tanto no pré-natal como no pós-parto?
0: Tiago, eu vou te falar duas coisas. Ele tem dois papéis. O primeiro papel é não atrapalhar. Esse é um papel muito importante, tá? Porque existem muitos comentários que enfraquecem a chance do aleitamento acontecer, né? Alguns aqui a gente falou e às vezes alguns vêm de profissionais de saúde mesmo, né? Essa questão de medicamento que não pode, né? Essa questão de que o bebê não tá ganhando peso direito, isso é um problema, tá? O bebê, veja, o bebê aqui amamenta é um bebê às vezes mais magrinho, ele tem que seguir um padrão, tá? Mas ele não precisa ser um bebê gordo, minha gente, como era o padrão de antigamente, né? Então o profissional tem que ter muito cuidado com o que ele fala, porque a amamentação ela também depende de segurança. A mãe precisa se sentir capaz, tá? A autoeficácia da mãe é muito importante. E aí vamos pro lado melhor, porque na verdade a imensa maioria dos profissionais são extremamente apoiadores da amamentação, né? E aí a função de qualquer profissional que vai avaliar, vai conversar com uma mãe que está amamentando, né? É apoiar a amamentação, é incentivar, né? Então, passar essa informação da sua importância, informar sobre onde encontrar ajuda caso alguma dificuldade aconteça, tá? Então, a pessoa que está passando por uma dificuldade, ela precisa ser encaminhada para um local onde ela pode receber ajuda, certo? E óbvio que se você tiver competência, capacidade para avaliar e já orientar, essas, né? Enfim, eventualmente alguma adequação que precise, numa posição, numa pega, né? Nessa livre demanda, você deve fazer prontamente.
1: E doutora, se você puder contextualizar pra gente rapidinho, que o programa já tá se encaminhando pro final, como deve ser feita a introdução alimentar sem que isso signifique necessariamente interromper o aleitamento materno, esse processo de desmame, no geral?
0: Muito importante, complementar, o nome já diz, é complementar, não é retirar o aleitamento. Então, a partir do sexto mês, o bebê deve ser iniciado na alimentação sólida, que na verdade inicialmente vai ser amassadinho, né? E ele vai então começar a receber todos os alimentos naturais, legumes, verduras, carne, arroz, feijão, fruta. Então, assim, a partir do sexto mês, pessoal, o bebê pode comer de tudo. Essa introdução vai ser de pouquinho, em termos de quantidade. A gente também vai avaliando aí o quanto o bebê vai conseguindo engolir, tá? Mas, ou seja, a partir daí, progressivamente, o sexto mês, o bebê vai entrando na dieta familiar. Com um ano, o bebê já deve fazer parte da dieta, do cardápio familiar. Mas ele vai manter o aleitamento, tá? Enquanto, vamos dizer, alimentação, pelo menos 2 a 3 vezes no dia e em outros horários, por livre demanda.
1: E, Kátia, estamos nos encaminhando para o final do programa. E antes de encerrarmos, eu gostaria de passar a palavra para você, professora Kátia Galeão, para suas considerações finais.
0: Então, o que eu queria deixar de mensagem, o aleitamento é muito precioso e ele precisa ser protegido, porque também é um período desafiador. Então, toda a sociedade é responsável pelas boas práticas de aleitamento.
1: Muito obrigada, doutora, pela sua participação. Foi ótimo. E também agradeço a presença do estudante de medicina, Elielton Tiago, que fez as perguntas aqui comigo. Muito obrigada, Tiago.
2: Eu que agradeço.
1: E para saber mais sobre o projeto de extensão parceiro nosso no Saúde é o Tema, acesse o Instagram, @sintonizanasaude. O Saúde é o Tema termina aqui. Lembro que esta edição sobre aleitamento materno ou amamentação fica disponível no site radiopaulofreire.ufpe.br e nas plataformas de podcast. A produção deste programa foi minha, Lorena Rocha, junto com o estudante de medicina da UFPE, Elielton Thiago, sob orientação da professora Gabriela Moraes e Paula Reis. Na operação de áudio, Maria Clara Fernandes. Na operação do streaming do YouTube, Daniel Alexandre. E sob supervisão técnica, de Igor Cabral. Tchau, tchau e até o próximo Saúde é o Tema.
3: 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A música tema é a faixa Teamwork, de Scott Holmes. 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
11: Hoje estamos no especial do Cuscuz com um cordel, recebendo o cordelista Ismael Gaião.
12: Tem um cordel que eu gosto muito e que eu fiz para comparar o tempo da minha infância, que já tem mais de 50 anos, com a de vocês, com a infância de hoje em dia, que chama-se No Tempo da Minha Infância. Que eu digo assim: no tempo da minha infância, nossa vida era normal. Nunca me foi proibido comer muito açúcar ou sal. Hoje tudo é diferente. Sempre alguém ensina a gente que comer tudo faz mal. Bebi leite ao natural da minha vaca quitéria e nunca fiquei de cama com a doença séria. As crianças de hoje em dia não bebem como eu bebia para não pegar a bactéria. A barriga da miséria tirei com tranquilidade. Do pão com manteiga e queijo, hoje só resta saudade. A vida ficou sem graça. Não se pode comer massa por causa da obesidade. Eu comi ovo à vontade, sem ter contraindicação, pois o tal colesterol, pra mim, nunca foi vilão. Hoje a vida é uma loucura. Dizem que qualquer gordura não mata do coração. Com a modernização, quase tudo é proibido, pois sempre tem uma lei que nos deixa reprimido. Fazendo tudo que eu fiz, hoje eu me sinto feliz só por ter sobrevivido. Eu nunca fui impedido de poder me divertir. E nas casas dos amigos, eu entrava sem pedir. Não se temia, galera, pois naquele tempo era proibido proibir. Vi meu pai dirigir numa total confiança, sem apoio, sem airbag, sem cinto de segurança. E eu no banco de trás, solto igualzinho aos demais, fazia maior festança. No meu tempo de criança, por ter sido reprovado, ninguém ia ao psicólogo, nem se ficava frustrado. Quando isso acontecia, a gente só repetia, até que fosse aprovado. Não tinha superdotado, nem a tal dislexia. E a hiperatividade é coisa que não se via. Falta de concentração se curava com carão, e disso ninguém morria. Nesse tempo se bebia água vinda da torneira, de uma fonte natural ou até de uma mangueira. E esta água engarrafada, que disse esterilizada, nunca entrou na nossa feira. Para a gente era besteira ter perna ou braço engessado, ter alguns dentes partidos ou um joelho arranhado. Papai guardava veneno em um armário pequeno sem chave, sem cadeado. Nunca fui envenenado com as tintas dos brinquedos. Remédios e detergentes se guardavam sem segredos e descalço na areia. Eu joguei bola de meia rasgando as pontas dos dedos. Aboli todos os medos apostando nas carreiras. Em carros de rolimã sem usar cotoveleiras, para correr de bicicleta. Nunca usei, feito um atleta, capacete e joelheiras. Entre outras brincadeiras, brinquei de carrinho de mão, estátua, jogo da velha, bola de gude e peão, de mocinhos e cowboys, e até de super-heróis que eu vi na televisão. Eu cantei Caicai Balão, Palma é Palma, Pé é Pé, Gata Pintada, Esta Rua, Pai Francisco de Maré. Também cantei Tororó, brinquei de escravo de Jó e o sapo no lavo-pé. Com anzol e jereré, muitas vezes fui pescar. E só saía do rio para ir para casa jantar. Peixe nenhum eu pegava, mas os banhos que tomava, dão prazer em recordar. Tomava banho de mar na estação do verão, quando papai nos levava em cima de um caminhão. Não voltava bronzeado, mas com o corpo queimado, parecendo um camarão. Sem ter tanta evolução, o PlayStation não havia. E nenhum jogo de vídeo naquele tempo existia. Não tinha vídeo cassete, muito menos internet como se tem hoje em dia. O meu cachorro comia o resto do nosso almoço. Não existia ração, nem brinquedo feito um osso. E para as pulgas matar, nunca vi ninguém botar um colar no seu pescoço. E ele achava um colosso tomar banho de mangueira. Ou numa água bem fria debaixo de uma torneira. E a gente fazia farra, usando sabão em barra para tirar sua sujeira. Fui feliz a vida inteira sem usar um celular. De manhã ia para aula, mas voltava para almoçar. Mamãe não se preocupava, eu sabia que eu chegava, sem precisar avisar. Comecei a trabalhar com 8 anos de idade, pois o meu pai me mostrava que para ter dignidade, o trabalho era importante, para não me ver adiante e para a marginalidade. Mas hoje a sociedade esta visão não alcança, e proíbe qualquer pai dar trabalho a uma criança. Prefere ver nossos filhos vivendo fora dos trilhos no mundo sem esperança. A vida era bem mais mansa, com um pouco de sensatez. Eu me lembro com detalhes de tudo que a gente fez, por isso tenho saudade, e hoje sinto vontade de ser criança outra vez. Obrigado.
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13: 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Episódio número 3 com Elke, gravado no Buraco da Gata e Bura Recife.
14: Amanheci. Tantos dizeres pairam sobre minha mente enevoada de sono e cansaço. Tateio para encontrar as melhores lentes. Nessa malandragem adquirida em vidas de leituras. Faço linhas apenas porque tenho visão. Vejo portas se abrirem, tal qual minhas pernas com aquela chegada. Ei, ó, saca a ideia. Zero bronca se voltar a fazer meu feijão de novo com as minhas linhas. Elas ainda têm sustento. Construo repertórios de fugas. Admirável pros ligeiros, perigosa pros desavisados. Desavistada faço meu grande no miúdo. Me divirto igual Exu, ao ver as carinhas de tacho infelizes com esse progresso. De dar dó ao nó que vocês mesmos atam na vida dos seis. Ó, quando pensam que nessa mente pode se dar voltas, eu nem forço, mas a vida mostra. Não se captura quem tem encruza como morada. Como boa não cristã e como também já fui dito em outras luas, não dou a outra face.
15: Não dou a outra face.
14: Dou o cu, companheiro. E se não sabes, de certo irá sangrar. A que ira não vai vingar nem fazer casa se acreditas em karma. Troca pelo meu nome. De resto, corro, sorrio, danço, gozo, vivo no mais, tudo mais. 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
1: E aí, galera que está ouvindo a Rádio Paulo Freire, eu sou Catarina Polônio e começamos o 820 no ar ouvindo uma manifestação cultural típica do Uruguai, o candombe. A gente ouviu os tambores de quarém 1080, que para mim é quem tem o toque mais bonito de todos os candombes que eu já ouvi. O programa de hoje é sobre música uruguaia ou música uruguacha. A gente ouviu o candombe raiz no início do programa, e o candombe é uma manifestação típica do carnaval uruguaio e eu acho bem parecida com o maracatu. E assim como em Pernambuco as manifestações culturais influenciam na música popular, aqui no Uruguai também não é diferente. A gente ouve agora Hugo Fator Russo, pianista e multi-instrumentista, que faz parte também do candombe de quarém 1080. E a gente vai ouvir Hugo Fator Russo com a música Se Abre el Portón.

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1: Acabamos de ouvir Hugo Fator Russo com a música Se Abre El Portón. Eu sou Catarina Polônio e o 820 no ar de hoje traz música uruguaia. Esse programa está sendo gravado no dia 1 de julho de 2023, aqui em Montevideo, e quando eu acordei hoje estava fazendo tipo uns 8 graus. E nesse inverno frio e úmido, a gente ouve Jorginho Goulart com Tambor Tambora e na sequência Jaime Ross com Amandote, duas músicas com influências nítidas do candombe.

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1: Acabamos de ouvir Jaime Ross com Amando-te, e não foi indireta para ninguém. E antes ouvimos Jorginho Goulart com Tambor Tambora. Agora a gente escuta a banda Trabalho de Hormiga com a música De Amor e Guerra.

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1: A gente ouviu a banda Trabalho de Hormiga com a música De Amor e Guerra. E daqui a pouco tem mais música uruguaia com nítida influência do candombe. 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
2: 12 horas e 30 minutos.
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5: 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Episódio número 1 com Adelaide, gravado no Vasco da Gama, Recife.
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7: 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É uma corporação que extermina a melanina. 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Agridem meus irmãos, esquecem suas famílias. Um preto na prisão é sua metade de vida.
6: Você nunca vai entender a solidão da mulher preta. Ter filho morto, marido preso só por ser preto. Eles têm medo do negro armado de conceito. Com diploma no gueto, ciente de seus direitos. E as pretas dão o hip hop, pedimos respeito. Pras mulher que aguenta a carga pesada do gueto. Que mete a cara mesmo, resiste até a morte. No rap eu mostro força e não conto com a sorte. Recife não precisa de bope. Pajão é farda preta, passeando de glock. Entrando na favela com seu bafo de morte. 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
1: O 820 no ar está de volta. Nesse segundo bloco, a gente continua falando e ouvindo música uruguaia. Eu sou Catarina Polônio, estou gravando esse programa em Montevidéu e aproveitando a oportunidade para difundir a música daqui com nítida influência negra e mais especificamente do candombe. No primeiro bloco, a gente ouviu Hugo Faturruso, Jorginho Goularte e Jaime Ross. Agora a gente ouve mais um grande músico uruguaio, Rubén Rada. Ele é percussionista, faz parte do candombe Quaré em 1080, assim como Hugo Faturruso, e a gente ouve agora Rubén Rada com a música Montevidéu. Música

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1: Acabamos de ouvir a música Montevidéu com o músico percussionista Rubem Rada. E tá frio aí em Recife, tá chovendo, porque aqui em Montevidéu, com o frio que tá fazendo, só dá vontade de ouvir música boa, feito essa que a gente vai ouvir agora. Jorge Carvajal, e a música já começa com aquele climinha ao vivo de carnaval na rua e tal. E tem um cara na plateia que grita, "Una cena para mi amigo Juan Vidal, loco!"
2: Como?
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1: Acabamos de ouvir Eduardo Mateu com a música Mama Bierra. Mama Bierra é um dos personagens do candombe, manifestação uruguaia de origem negra. Ritmo típico que a gente ouviu ao longo do programa de hoje, que trouxe a música uruguaia com influência do candombe. E antes de Eduardo Mateu, a gente ouviu Rubem Rada e Eduardo Mateu também, com a música Botija de Mi País. E abrindo o bloco, Jorge Carvajal com a música Já Começa. A edição de hoje está terminando, lembrando que o 820 no Ar é um programa da Rádio Paulo Freire. A edição de hoje foi produzida e apresentada por mim, Catarina Polônia. E a gente termina com mais uma, com Eduardo Mateu, dessa vez com Jorge Trasante, e a música se chama Amigo Lindo del Alma. Passarinho, onde você estiver, essa é pra você. Bem que tu tinha dito que a música daqui do Uruguai é massa. Até o próximo 820 no Ar.

0: 12:57.
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2: Estamos conversando com Lucas Marafa, que é poeta marginal, produtor cultural e professor de sociologia.
3: Paguei uma cadeira de etnografia e eu fiquei, quando eu vi a cadeira de etnografia, eu disse, meu irmão, eu faço isso, tá ligado? Porque o que é uma etnografia? A etnografia é o olhar do pesquisador a partir do campo. Eu faço isso, meu campo é a rua, tá ligado? Eu fazia isso já há muito tempo. Sim. Os meus faziam isso já há muito tempo, mesmo antes de ser intitulado etnografia. O que diferencia é que a gente não está dentro da universidade. A gente não está dentro do campo do saber. Desse saber que é um saber colonial, desse saber que é um saber elitizado, que é um saber erudito. Então, a poesia marginal, ela é o retrato realmente do que é a sociedade, sabe? O que o poeta marginal faz, ele retrata não só o que ele passa, mas ele retrata o que ele vê. Miró da Muribeca diz que ele não deixa uma poesia para amanhã. Ele vê e ele já escreve aquilo. Miró da Muribeca escreveu uma poesia que é Elza Caga na Rua. E essa poesia ele escreveu num processo de que ele foi tomar uma no bar. Sim. Quando chegou para tomar uma no bar, uma mulher, foi e cagou na rua, numa praça assim de frente. Aí ele, oxi, velho, ele falou com o garçom, oxi, a mulher tá cagando aí. Ele fez, todo dia ela faz isso. Ele voltou e ela lá no mesmo horário. Aí ele escreveu a poesia, Elza Caga na Rua. Isso é retratar o que é a rua, tá ligado? E não é um retrato da rua a partir de uma visão romantizada, não. É um retrato da rua a partir da realidade, da verdade nua e crua, tá ligado?
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7: Olá, galera da Transformação Social, mais uma edição do programa Extensão UFPE e você. Estamos em nossa edição número 48, hoje com o tema Desafios e Novos Caminhos da Extensão no CCSA em 2026. O CCSA é o Centro de Ciências Sociais e Aplicadas. A nossa ação é onde? Vocês já sabem, é nas ruas, nas comunidades, junto com as instituições parceiras, dentro e fora do campus, da universidade. Novamente aqui ao vivo toda semana, a extensão é o foco do nosso programa. Eu sou o jornalista Marcos Silvestre e hoje estamos recebendo Elidomar Alcoforado, que é coordenador setorial de extensão do CCSA, o Centro de Ciências Sociais e Aplicadas da UFPE, e Robson Henrique Santos de Oliveira, que é estudante do curso de Biomedicina. Olha, um curso que nem faz parte do CCSA, mas está num projeto de extensão ligado com o CCSA. Nós aproveitamos para enviar um abraço a todos os projetos de extensão da Universidade Federal de Pernambuco. Um abraço especial aqui vai para a professora Rejane Neves, coordenadora setorial de extensão no CB, o Centro de Ciências de Biociências da UFPE. E ela vai ser a convidada do nosso programa na próxima semana. Bom, em seguida, nós já dissemos aqui, nós vamos receber o reitor Alfredo Gomes, aguardem, porque ele vai trazer novidades sobre a extensão na universidade como um todo. E você que está conosco ao vivo pode deixar também uma mensagem no chat do nosso canal no YouTube da Rádio Paulo Freire. Na semana passada nós falamos sobre um novo canal de divulgação do selo ODS Social, acho que não ficou muito claro, eu vou esclarecer aqui, tá gente? O perfil é o seguinte, Rede Selo Social. Não é da UFPE, mas é do selo ODS Educação Nacional e vocês também podem acessar para ficar por dentro sobre esse selo, esse prêmio tão importante para a gente na extensão. Bom, vamos ao tema de hoje então, desafios e novos caminhos da extensão no CCSA em 2026, dando novamente as boas-vindas aos nossos convidados, Elidomar Alcoforado, coordenador setorial de extensão do Centro de Ciências Sociais e Aplicadas da UFPE. Seja bem-vindo, professor.
0: Marcos, mais uma vez é um prazer estar aqui falando sobre a extensão, discutindo sobre a extensão e vamos passar para as pessoas o quão a extensão tem transformado o CCSA.
7: E transformado estudantes, como é o caso de Robson Henrique Santos de Oliveira, como já falamos, estudante do curso de Biomedicina. Seja bem-vindo, Robson.
8: Obrigado, é um prazer estar aqui e agradeço ao professor, a vocês, pelo convite, né, e pela experiência que eu estou desenvolvendo aqui no projeto junto ao UFPE e
7: CCSA. Vamos ter muito o que falar sobre o papel da extensão na vida de vocês estudantes, não é, Robson? Bem, professor Elidomar, eu vou começar com um assunto que é um assunto assim que a gente tem tratado aqui no ano passado e vamos tratar ao longo desse ano, são as ASECs, as Ações de Extensão, que é uma resolução do Conselho de Ensino, Pesquisa e Extensão da Universidade, como também, né, orientações do Ministério da Educação, determinam que cada curso de graduação deve dedicar pelo menos 10% da carga horária obrigatória para a integralização das ações curriculares de extensão. Na UFPE já são 33 cursos que estão curricularizados. Pergunta para quem está nos assistindo primeiro. A extensão no seu curso está curricularizada? O seu curso integra a extensão dentro da carga horária de cada estudante? E no CCSA, como é que está, professor?
0: A gente está muito feliz porque a gente está implantando, a partir deste ano, já são 3 cursos que estão curricularizados. É um novo PPC, um novo projeto político-pedagógico, é uma nova concepção de curso, né, alastrada aí, alicerçada nos projetos e nos programas de extensão.
7: No CCSA são quantos cursos de graduação?
0: São 8 cursos.
7: São 8 cursos, 3 estão curricularizados. Faltam 5, falta mais do que da metade.
0: Exato.
7: Qual é a meta, qual é a perspectiva para essa curricularização este ano ainda de 2026?
0: Todos os nossos cursos, no CCSA. Todos os nossos cursos estão só aguardando os trâmites de aprovação, mas o PPC já foi atualizado e estão só nos trâmites. E esperamos que em 2026 estejamos com todos os cursos a partir de março curricularizados e com um novo perfil curricular em ação.
7: 100% do CCSA curricularizado na extensão. Maravilha. É essa a nossa meta e nós vamos aqui querer dar essa notícia, viu, professor? Em primeira mão, assim que estiver perto de terminar o ano. Essa questão da extensão que a gente sempre fala, do impacto para o estudante. Vamos ouvir aqui o depoimento do estudante Robson Henrique. Há quanto tempo você está participando de projeto de extensão e como isso tem afetado a sua formação?
8: Nossa, eu estou com o professor Elidomar, eu acredito que há alguns meses, né, professor? Com outros projetos de extensão, à parte, no meu curso específico, estou em alguns já, ICs e tudo mais. E depois que eu paguei a cadeira com o professor Elidomar, com a eletiva e tudo
7: Qual
8: mais...
7: Qual foi a cadeira?
8: Sistemas, é o nome completo.
0: Sistemas de informação aplicados ao turismo e à hotelaria.
8: Isso.
7: E foi uma isso cadeira você que estudante de biomedicina, o que é que tem a ver biomedicina com hotelaria?
8: Nada.
7: E por que você está aí inserido? Boa. Qual é a correlação, então?
8: Exatamente. Eu me defino muito como bombril, eu gosto muito de coisas ao mesmo tempo. E quando eu tinha a experiência, tinha a possibilidade, eu queria muito participar de uma cadeira de gestão de turismo. E eu tenho uma amiga que paga o curso. E ela comentou em relação ao professor Elidomar, a cadeira dele que era muito boa e tinha uma experiência muito interessante e agregante à minha área também. Porque junto à área de gestão de turismo, eu conheço outras culturas, outros meios de vivência, outros métodos de lidar com outras pessoas. E isso me permite realmente ter outro olhar em relação a essas vivências e específicas. Quando eu paguei com o professor, nós tivemos o primeiro contato, ele me chamou para pagar esse projeto de extensão junto com o público 60+, e a partir disso a gente desenvolveu muito bem esse projeto.
7: Então você está envolvido em muito mais coisas do que apenas o empreendedorismo, não é?
8: Sim, com certeza.
7: Professor Elidomar, nós tivemos inclusive agora há pouco o edital de incentivo a novos e novas extensionistas, que saiu o resultado agora há pouco, no CCSA. Quais são esses destaques de novos projetos que o senhor pode nos trazer?
0: A gente teve uma gama de projetos aprovados no último edital de extensão, né? E uma das coisas que está nos encantando em relação à extensão é que a extensão não precisa apenas ser presencial. A gente está com alguns projetos do curso de Ciências Contábeis EAD e projetos esse que estão ganhando prêmios nacionais com a professora Ana Vasconcelos, que tem sido um orgulho para nós no CCSA. Por exemplo, é o projeto do IR Solidário, né, que o Imposto de Renda Solidário, que levou a extensão para o interior com atendimento comunitário gratuito do Imposto de Renda de Pessoa Física, com oficinas de finanças em escolas públicas e implantação de núcleos de apoio contábil e fiscal junto à Receita Federal e ao Conselho Regional de Contabilidade em Pernambuco.
9: Nesse então, caso aí, abrange cidades do interior do estado de Pernambuco.
0: Exatamente. A gente foi para Carpina, Santa Cruz do Capibaribe, Pesqueira, Gravatá. Então, é um projeto onde os alunos puderam vivenciar essa atividade contábil e contribuir para a sua formação como profissional de ciências contábeis.
9: E no caso do projeto que o Robson Henrique citou aí, que é o Turismo Educativo e Cultural 60+, que é realizado junto com o NPI, que é o Núcleo da Pessoa Idosa da Universidade, inclusive uma unidade nossa da Pró-Reitoria de Extensão. Como é que acontece esse Turismo Educativo e Cultural, professor Elidomar?
0: A extensão, a atividade extensionista, ela é maravilhosa, ela nos permite essa interdisciplinaridade, essa transdisciplinaridade, a integração com a comunidade, com outros setores, outros centros. E uma das coisas que nos foi permitido foi atuar junto ao NPI, o Núcleo da Pessoa Idosa. E nós desenvolvemos um projeto conjuntamente, coordenado pela professora Ana Catarina, do Departamento de Economia, sobre o turismo educativo e cultural para o público 60+. Então, já fizemos algumas ações, junto também em parceria com a Prefeitura. Agora, no começo de setembro, quem estiver nos ouvindo pode já se associar a

0: Municípios, estamos aqui abertos para novas interações. Professor Elidomar, a disciplina Formação Empreendedora é outra que tem dado muito o que falar para os estudantes da UFBE, porque é aberta aos estudantes de todos os cursos da universidade, né? É junto com o Porto Digital, os estudantes apresentam um projeto de extensão para a comunidade e para as organizações. Está aberto ainda esse semestre, eu sei que já houve o fechamento, nós sabemos que já houve o fechamento para as matrículas. Ainda, quem não entrou ainda pode modificar, como é que está essa questão?
1: O período de modificação, ele terminou, né, semana passada, e tivemos 100 alunos matriculados nas três turmas, e isso foi para um projeto piloto. Já foi uma vitória para nós. E do que se trata essa formação empreendedora com esse cunho extensionista? Os alunos, junto ao maior parque e ecossistema digital da América Latina, que é o Porto Digital, eles vão aprender de como resolver problemas baseado em inteligência artificial, baseado em softwares que serão disponibilizados aos alunos. E um outro fator importante é que não precisa ser aluno só do CCSA. Isso foi uma ação que a gente da coordenação de extensão do CCSA teve junto ao Porto Digital. E pode ser aluno de qualquer área. Nós temos 25 cursos envolvidos dentro desses 100 alunos. E esses alunos vão resolver a problemas. Que tipo de problema? Problema para uma comunidade, problema para uma prefeitura, problema para uma cooperativa, problema para organizações, para startups, utilizando a inteligência artificial e utilizando esse conhecimento multidisciplinar de 25 cursos da universidade. Ao final, este projeto vai se transformar num projeto de extensão e a gente pretende aumentar para o ano que vem 1.000 alunos por ano. É o nosso propósito de apresentar um projeto, também com a parceria da FACEP, de abarcar 1.000 alunos por ano nessa disciplina.
0: Isso quer dizer que no finalzinho desse semestre, quando os estudantes estiverem se preparando para as novas matrículas para 2027, haverá possivelmente uma grande oportunidade dessa integração. Qual é o período que vocês pretendem estar divulgando essa informação para a comunidade?
1: No final do semestre, a partir de novembro, a gente vai divulgar novamente, porque a gente está ocupando esse espaço no NERD, né, que é o Núcleo de Empreendedorismo e Residência Digital do Porto Digital. Os melhores trabalhos também serão contemplados e serão chamados para novas parcerias com o Porto Digital, poderão ganhar cursos também promovidos pelo Porto Digital. Então, é uma disciplina, assim, é uma disciplina do século XXI. É uma disciplina, os alunos têm uma visão de solução de problemas, eles terão mentoria com 9 professores da universidade, fora os professores do Porto Digital. Eles terão essa mentoria aos sábados e terão as aulas práticas e presenciais às terças-feiras. Então, eu acabei de vir da abertura aí, da inauguração da primeira turma. Agora, à tarde, será a segunda turma e a terceira turma à noite. E a gente está muito apreensivo. O presidente do Porto Digital, o professor Pierre Lucena, que é nosso professor lá do Departamento de Ciências Administrativas, também deu as boas-vindas aos alunos, que está muito esperançoso, que é uma disciplina que integra um ecossistema digital à universidade, né? E em prol da comunidade, em prol de cooperativa, em prol de organizações.
0: Já que estamos falando em cooperativas e organizações, nós sabemos que no CCSA, entre os departamentos de Economia, Ciências Contábeis Atuariais, né, Secretariado Executivo, Serviço Social, há também um debate sobre a questão da preparação do estudante para o empreendedorismo social e para a economia solidária. Né? Professor Elidomar, como é que se dá essa formação, não apenas para o mercado corporativo, mas para que se pense também outras formas de organização da economia, que não apenas a economia capitalista?
1: Exatamente. Nós já tivemos um núcleo de economia solidária, né, o Nexo, e atualmente estamos no preâmbulo de um novo projeto de extensão também de economia solidária que envolva esses cursos, porque não podemos ter apenas uma visão

0: empresarial. Nós somos uma universidade pública e temos por obrigação dar esse retorno também à comunidade e à sociedade. E dentro disso, esta visão de que 10% do nosso curso será de atividade extensionista, de acordo com a nova lei, é preciso que a formação desse estudante ela esteja lastrada na ação social, para sua própria formação. Então, é pensar o serviço social dentro de uma ação comunitária. É pensar economia de um curso que, quando a gente fala assim economia, a gente pensa muito em empresas, mas é economia como uma base de economia solidária, a base de uma economia criativa que traga desenvolvimento sustentável para comunidades, para cooperativas, para parceiros do terceiro setor, né, ONG, organizações religiosas, etc.
1: Inclusive, vai haver a roda de diálogo sobre a terceira já, né? A terceira roda de diálogo sobre a economia solidária, a economia popular na UFPE. O senhor está participando, né? Haverá relatos de experiência, proposta de criação de uma incubadora de tecnologia, uma incubadora tecnológica de cooperativas populares. Vai ser quando? Vai ser no dia 26, que é amanhã, né? Amanhã, dia 26, às 14h30 da tarde, no CECINE, que é o Centro de Coordenação de Ensino de Extensão e Ciências, não é? E quem não sabe onde é o CECINE, coloque lá no Google, onde fica o CECINE na UFPE. E é lá nesse prédio que amanhã, às 14h30 da tarde, vai acontecer essa roda de diálogo sobre economia solidária e economia popular. O senhor vai estar presente lá nesse evento, professor Elidomar?
0: Estaremos presentes, é um prazer para a gente estar participando. Inclusive, hoje, a gente já disse aos alunos que algumas prefeituras estão querendo investir nesses projetos sociais, né? Há algumas prefeituras que são parceiras do Porto Digital, né? O Porto Digital ele tem centenas de organizações que são parceiras dele, e há algumas prefeituras que já se interessaram pelos projetos dos nossos alunos, de dizer, olha, nós temos um problema, cabe a vocês nos ajudar a resolver esse problema, que a gente pode investir nisso, dentro dessa visão de economia solidária.
1: Vamos falar em geral das ações de extensão no CCSA, além desses novos, né? Há outros cursos, como, por exemplo, serviço social, que você falou agora há pouco, secretariado executivo. Inclusive, eu tinha observado que dentro do próprio CCSA há algumas ações extensionistas que acontecem lá mesmo, com jardinagem, com o Laboratório da Felicidade, com a ouvidoria. O que é que se pode falar sobre esses assuntos que acontecem dentro do próprio Centro de Ciências Sociais e Aplicadas?
0: Eu estou muito feliz porque em 3 anos que eu estou à frente da Coordenação Setorial de Extensão, a gente multiplicou por 10 o número de estudantes. A gente tinha 140 estudantes que participaram em 2023 e agora, no final de 2025, a gente tinha 1.400 estudantes participando. A gente partiu de 30 professores que participavam com extensão para hoje 140 professores participando de extensão. Então, a nossa atividade de extensão, ela perpassa pela ouvidoria, por uma ação ambiental junto ao nosso jardim, por ações de memória, onde a gente tem o centro de memória aí de serviço social, educação fiscal e financeira, trabalho, gestão e empreendedorismo, capitaneados mais por administração, ciências atuariais, ciências contábeis e economia, direitos humanos e inclusão, cultura, turismo e sociedade, além da interiorização e alcance regional. Então, a gente não teve apenas um crescimento quantitativo das ações extensionistas e dos participantes, são quase 3.200 pessoas que participaram nesses últimos 3 anos, estudantes e 300 professores, mas principalmente em termos também qualitativos.
1: E no caso aqui do CCSA, que já abrigou, por exemplo, o ENESC, que é o Encontro de Extensão e Cultura da UFPE. Este ano de 2026 vai ser no Centro de Educação e vai ocorrer nos dias 24 a 26 de novembro, de terça até quinta-feira. O tema será Extensão e ODS, a mudança em nossas mãos, como é que o CCSA vai participar da programação desse evento marcante para a extensão na universidade. Se Robson Henrique quiser falar um pouco também sobre o que é que você pensa, que é a sua expectativa do Enes, que você fale. Mas vamos ouvir aqui a proposta do CCSA e a gente vai fazer a ponte com os estudantes, por favor.
0: O CCSA vai participar em peso. Este ano teremos o primeiro encontro de extensão do CCSA, um pré-ENESC, e que já vai ser aí o esquentando os tambores, esquentando os tamborins das atividades extensionistas no início de novembro, para no final de novembro participarmos todos juntos de mais uma edição do ENESC. O ENESC, quando houve no CCSA, foi um grande sucesso. Os protagonistas foram os estudantes. Quem organizou o coffee break, quem organizou a recepção, quem organizou a infraestrutura, quem organizou a sala VIP, foram os estudantes. Né? Então, a gente espera que seja mais um ENESC assim, que mostre à sociedade e à comunidade universitária todo o potencial extensionista da universidade.
1: Robson.
2: Eu acho bem interessante, eu já participei de uma versão do ENESC, apresentei banner e tudo, é uma experiência muito enriquecedora, encantadora, principalmente ligada a esses projetos do CCSA também, e permite a gente ter uma vivência bem interessante, né? Como eu comentei, em relação a esses projetos de extensão, principalmente ligados ao CCSA, que o professor realiza e coordena, ele diretamente não tem muita ligação com as outras áreas, até a gente realmente, de fato, participar e perceber essas vivências e como a gente faz essa interligação, principalmente com as experiências anteriores que nós já tivemos, as que estamos tendo agora e fazendo interligação com o nosso próprio curso. Como a gente pode utilizar essas experiências que a gente agrega nesse projeto de extensão com o nosso próprio curso?
1: Faz aqui para os estudantes que estão assistindo agora, o que é que eles podem esperar? O que é que você diria como mensagem para esses estudantes da universidade?
2: Que eles podem esperar uma experiência, como eu disse, né, enriquecedora, que agregue ao seu curso, que você absorvendo essas características, você pode realmente entender como você pode agregar isso profissionalmente. Por exemplo, nesse projeto de extensão que eu participei com o professor 60 mais, eu percebi que eu, a partir de experiências minhas que eu já tive, eu já trabalhei no INSS, atendendo a públicos que eram majoritariamente idosos, de 60 mais, com aposentadoria e tudo mais.
1: E isso tem a ver com a biomedicina, exatamente, que você quer o seu curso.
2: Então, essa experiência, a gente pode, por exemplo, trabalhar em áreas de oncologia e áreas de saúde e tudo mais. Com esse projeto com o professor, a gente entende que a gente pode ter um contato maior, maneira de lidar, empatia e tudo mais.
1: Que maravilha! A transformação acontece agora, não é no futuro, não é no passado, é agora.
2: Exatamente.
1: E aí a prova aqui está o nosso amigo Robson, não tem nada a ver biomedicina com economia. Aí ele descobriu que tem aqui,
2: sim,
1: na sua atividade extensionista. Professor Elidomar, para a gente encerrar, nós lidamos com a escassez de recursos financeiros historicamente no Brasil. No nível federal não seria diferente. O que é que vocês do CCSA fazem? Já deram exemplos aqui, mas queria que explanasse melhor sobre essa importância de captar recursos da sociedade, de outros órgãos públicos, inclusive outros entes federativos como estados e municípios. O senhor trouxe exemplo aqui da Receita Federal, né? Como é que vocês fazem para essa articulação de captação de recursos?
0: Eu acredito que a palavra-chave para a gente captar recursos é parceria. A gente está com um projeto que foi aprovado em uma emenda parlamentar, onde construímos o laboratório de turismo e vamos desenvolver o GETUR, um programa de gestão de turismo também alicerçado na tecnologia, que a gente vai implantar na prefeitura de Ipojuca. Isso transformando isso também num projeto de extensão, onde a gente vai analisar o perfil do turista, onde a gente vai implantar um novo aplicativo para o município, isso com a participação do nosso estudante. Então, a palavra-chave aí é buscar essas parcerias, sejam em órgãos públicos ou em outras organizações do terceiro setor, ou mesmo entes privados, para a gente buscar esse recurso.
1: Muito bem, chegamos ao final da nossa edição. Por uma universidade democrática, por uma cidadania ativa, muito obrigado, professor Elidomar. Robson Henrique, também muito obrigado pela sua participação. E nós agradecemos a você também que está nos assistindo. Curta, compartilhe, divulgue, não só dos projetos aqui do CCSA, mas de toda a universidade. Nosso tema de hoje foi Desafios e Novos Caminhos da Extensão no CCSA, Centro de Ciências Sociais e Aplicadas da UFPE. Na próxima semana estaremos com Rejane Neves, coordenadora setorial de extensão no CB, o Centro de Biociências da Universidade. 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Uma realização da Proeste, a Pró-Reitoria de Extensão da Universidade Federal de Pernambuco, operação de Celina Bittencourt na operação de áudio e streaming Jennifer Luiz. Já agradecemos a sua audiência e as suas sugestões. 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
3: Treze horas e 26 minutos.
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12: Boa tarde para você que está escutando a Rádio Paulo Freire. Aqui quem fala é Gabriel Tomás, estudante de rádio, TV e internet da UFPE. Sejam muito bem-vindos à Seleção Musical de hoje. Você já parou para pensar que a música clássica pode estar presente em uma canção que você escuta no dia a dia? Quando a gente fala em música clássica, estamos nos referindo a uma tradição musical ligada à música de concerto, com obras escritas por compositores como Beethoven, Mozart e Bach, e que se desenvolveu ao longo de diferentes períodos da história. Mesmo com séculos de distância, essas composições continuam influenciando outros gêneros e formas de fazer música. E é sobre isso que vamos falar hoje, a influência da música clássica em outras modalidades musicais. Essa influência pode acontecer de diferentes formas. Às vezes ela está na harmonia, na melodia ou na instrumentação. Em outros casos, uma obra clássica é utilizada diretamente, como um sample ou uma base. E também existem artistas que transformam essas referências em uma nova linguagem. Para começar, vamos ouvir uma música dos Beatles, que mostra como essa influência pode aparecer de maneira mais sutil. Ela é Because, que foi inspirada na Sonata ao Luar, de Beethoven.

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1: Você acabou de ouvir Because dos Beatles. A gente percebeu que a música clássica pode influenciar uma canção mesmo sem aparecer de forma explícita. Mas existem casos que utilizam diretamente uma obra ou um trecho de uma composição clássica. Nessas situações, uma melodia, um riff ou até mesmo um trecho de uma obra pode ser incorporado a uma nova música, ganhando outro ritmo, outra instrumentação e até um novo significado. É o que acontece nas duas músicas que vamos ouvir agora. Primeiro, você vai ouvir a Can't Get No, Satisfaction, na voz de Cássia Eller e Edson Cordeiro, que coloca Rainha da Noite, de Mozart, em diálogo com a música dos Rolling Stones. Depois, When I Get You Alone, de Robin Thicke, que utiliza a famosa Quinta Sinfonia de Beethoven.

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1: Você ouviu When I Get You Alone, de Robin Thicke, e Rainha da Noite, junto com I Can Get No Satisfaction, com Cássia Eller e Edson Cordeiro. E essa relação entre a música clássica e a música popular não ficou restrita às músicas que vocês acabaram de ouvir. Ao longo dos anos, essas referências também foram incorporadas ao pop, ganhando novos ritmos, novas produções e novos públicos. Assim, obras escritas há séculos podem aparecer em músicas recentes, mesmo em gêneros que parecem distantes da música de concerto. É o caso de Like You, da Kelis, que novamente recorre à área da Rainha da Noite, de Moza, e Shut Down, do Blackpink, que utiliza elementos de La Campanella, de Paganini. Duas músicas de artistas e contextos diferentes, mas que mostram como a música clássica continua sendo reapropriada pelo pop.

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1: E aí, conseguiu perceber como a música clássica continua presente na atualidade? Durante o programa, a gente passou por diferentes formas dessa influência. Primeiro, de maneira mais indireta, na composição e na instrumentação, depois através do uso direto de obras clássicas. E por fim, mostrando como aparece no pop. Eu sou Gabriel Tomás, é o responsável por escolher as músicas e fazer o roteiro dessa seleção. Mas quem tocou elas pra você foi Celina Bittencourt, com supervisão do técnico da Rádio Paulo Freire, Rafael de Queiroz. A gente finaliza o programa com a música Bohemian Rhapsody, do Queen, que mostra como essa relação pode ir ainda mais longe, já que a banda incorpora elementos da ópera à própria estrutura e performance da canção, misturando rock, teatro, corais e dramaticidade. Até a próxima seleção musical! 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

0: 13h55.
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2: A cartilha eu tenho ela em mãos aqui. Essa aqui é, chamamos cartilha porque é cordel, que é uma linguagem fácil de entender, acessível. Fizemos em parceria, eu fiz uma pesquisa histórica e o cordelista Alan Salles fez a letra do cordel. E a OIM foi analisar, ela gostou tanto que ela resolveu lançar. Aí juntamos com o guia da OIM e o cordel para lançá-lo. Uma estrofe que mostra o paradoxo que é. Estávamos numa época em que discutimos inteligência artificial, falamos em tantas coisas e ainda traficamos pessoas. Nossa imaginação, desta forma que acharia, que no século XXI algo assim não haveria, mas existe, infelizmente, tanto tráfico de gente, desumana tirania.
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0: hoje.
1: Olá, ouvinte da Rádio Paulo Freire, e a você que nos acompanha pelo YouTube nesta edição do Que Tem Pra Hoje. Eu sou Olivia Lima, estudante do curso de jornalismo da UFPE, e junto com Beatriz Santana, também estudante de jornalismo, comando esta edição.
2: Está aberta na Galeria Capibaribe, do Centro de Artes e Comunicação da UFPE, a exposição Biografismos, Violência e Corpo, com obras dos artistas Gil Vicente e Juliana Chucuru, produto de uma colaboração com o Laboratório de História Indígena, o LAB da UFPE.
1: A exposição apresenta os resultados de um trabalho de pesquisa interdisciplinar envolvendo diferentes campos da história e das artes plásticas, voltada para as marcas da violência no tecido da memória humana.
2: Especificamente dos trabalhos de Juliana, foram selecionadas três obras: a obra Mapa Limolaigo, Toipe, a obra Vestido de Noiva com Arco e Flecha e uma pintura de título Limolaigo Cripó, para dialogar sobre a violência perpetrada ao corpo feminino e às etnias indígenas brasileiras.
1: Trouxemos a mestre em artes visuais pela UFPB-UFPE, curadora e ativista indígena da etnia Chucuru de Simbres, Juliana Chucuru, para conversar sobre suas produções artísticas enquanto uma mulher indígena.
2: Juliana, seja muito bem-vinda. Muito obrigada por aceitar nosso convite para estar aqui, para aproveitar o gancho da exposição e compartilhar um pouco do seu trabalho e das suas produções como uma mulher indígena, enquanto uma mulher indígena. Muito obrigada.
1: Eu também agradeço. E eu queria começar essa conversa falando um pouco sobre como é que a cosmovisão indígena transforma a percepção artística.
3: Bem, bom dia a todos. Brenda e Polu, muito grata, nossa língua Chucuru. É um prazer estar aqui com vocês da Rádio Paulo Freire, com os ouvintes. E essa pergunta me faz também responder com outras perguntas, porque quando a gente fala em cosmovisão, né, é possível a gente sempre remeter a uma imagem um pouco generalizada, né, do que seria povos indígenas, uma vez que no Brasil nós temos diferentes povos, né? São quase 300 etnias e é difícil falar em uma cosmovisão, uma única cosmovisão. Então, eu gosto muito de falar cosmovisões, né? No caso do meu trabalho, eu costumo sempre partir do meu contexto, né? Da minha realidade, que é o contexto indígena Chucuru, ou do povo Chucuru, ou povo Chucuru, né, atualizando depois de 2006, né. Nós temos duas etnias, Chucuru Orubá e Chucuru de Simbres, a ramificação de um mesmo tronco, o mesmo povo, no geral, né. Somos no total de quase 15 mil indígenas em contexto aldeado, não aldeado. E em relação à arte, né, ela acontece de uma maneira um pouco diferente dos contextos não indígenas, né? Porque nós, povos indígenas, entendemos que tudo que a gente vivencia, que a gente faz, é arte, né? Primeiro que a palavra arte, ela não existe no nosso vocabulário em si. Ela seria uma palavra que ela foi muito mais inventada em um contexto, digamos, eurocêntrico, hegemônico, né? E no contexto indígena, a palavra que mais se aproxima disso, no nosso caso Chucuru, seria lombra-mão, que seria um trabalho, né? O ebelê, que seria caminho, porque tudo que a gente faz na nossa vida, no nosso cotidiano, está ligado ao fazer e vivenciar, né? Então a arte, ela está ligada à nossa comida, à nossa vestimenta, ao nosso respirar, a nossa crença, né, o nosso próprio ritual, que é o toré, ele é uma arte, ele é um ato religioso, ele é uma dança, é uma música, ele é uma reza, mas ele é uma arte nesse sentido, né? A gente come, dali a gente tira a casca, faz o nosso adereço, né? Faz a nossa vestimenta, faz o nosso, a nossa barretina. Então, assim, tudo pra gente ter um sentido, né? Está intrínseco a nossa forma e o nosso ato de lidar com a vida, com o contexto social em geral, mas principalmente com a relação com a natureza, que pra nós é sagrado, né? Então, resumindo, né, a arte no contexto indígena, o contexto indígena na arte, ele pode ser interpretado de maneiras diferentes, cada povo, cada etnia, contudo, no contexto do povo Xucuru, em geral, e também dos povos indígenas do Nordeste, porque eu gosto de falar muito disso, né? O povo Xucuru, ele foi um exemplo, ele é um exemplo de organização social para outros povos, inclusive do Brasil, mas sobretudo no Nordeste, né? Desde lá atrás, da retomada de suas terras, da reorganização, de muito antes, mas também no contexto do ensino, por exemplo, né? Do ensino diferenciado. E a arte, para nós, ela acontece em diferentes instâncias, mas também dentro do território e fora do território, né? Porém, a gente sabe que quando a gente fala em arte num contexto geral, né, é muito comum, sobretudo no Brasil, gosto de falar do nosso lugar, né, de fala, a gente pensar a arte como algo, um lugar privilegiado, né? E muitas vezes separa até a ideia do artesanato, da arte, o que não é, manualidade, o que não é. Quando, na verdade, no nosso pensamento indígena, tudo pra gente ali é arte. Não existe uma arte melhor do que a outra na concepção do nosso mundo, né? Então, o que a gente entende? Qual o objetivo da nossa arte, digamos assim? Os povos indígenas, eles têm um entendimento muito objetivo da vida, do todo, da sociedade. Tudo que faz tem um sentido. Né? Tudo. Desde o plantar, o colher, as próprias crenças, né? No Pai Tupã, Mãe Tamãe, por exemplo, que são nossos deuses, né? E o Deus Sol, o Deus Lua, né? Ai, mas por que pensar antigamente? Penso eu que quando os colonizadores chegaram no Brasil, os portugueses, por exemplo, né? Eles deviam se assustar muito com a ideia de a gente ter um sol, ter uma lua, ter uma estrela como um deus ou um guia. Quando, na verdade, para a gente é muito simples. Se aquele astro dá a você a chuva, a água, que vai propiciar um alimento em relação com a terra, tem coisa mais linda, mais objetiva do que isso? Ele te dá a subsistência, por que não ser um deus, né? Então, assim, quando eu falo, a nossa concepção indígena, ela é objetiva, é nesse sentido, né? Tudo que a gente acredita tem um sentido para a sociedade.
2: Então, Juliana, diante de toda essa dimensão de arte para a etnia Xucuru, eu te pergunto especificamente para você, enquanto a mulher indígena da etnia Xucuru e mestre em artes visuais, como é que você mescla todos esses saberes e vivências da dimensão artística indígena com as dimensões artísticas, acadêmicas ou não indígenas, por exemplo? Como é que você faz essa mescla?
3: Então, eu penso que essa mescla, ou esse estar nesses dois ambientes, né, é algo que é uma saga que a gente, enquanto indígena, vai viver o tempo todo, né? Uma vez que a gente vivenciou, né, a colonização. Estar nesses dois ambientes, ele é uma forma assim, de dizer que estamos vivos, estamos resistindo. E não há lugar melhor do que a arte para fazer isso, é a cultura. Uhum. É um lugar muito estratégico, é um lugar muito viável, porque é um lugar que você pode falar com várias, um amplo número de pessoas, várias línguas, né? Eu, por exemplo, ano passado, final do ano, tive na residência, Brasil-França, pela oficina Brenan, fui artista selecionada, né? E fiquei quase 2 meses lá produzindo. E até então, a ideia, tinha muito medo mesmo na prática de ir para a Europa, de ficar, de o que eu ia encontrar lá, como ia ser vista lá, né? Mas justamente a ferramenta que me ajudou em relação a isso foi a minha arte, né? Foi a minha arte, a minha pintura, e não só a minha, mas a arte do nosso povo que eu levei, né? Por meio de videoarte, por meio de adereços mesmo de outros artistas dos nossos territórios, né? A nossa história, a história inclusive de Pernambuco, né? Enquanto esse território

0: fontes, nosso povo, outras histórias também de vários povos, que o principal meio de colonização, o principal meio que foi usado para efetuar a colonização do Brasil, sobretudo das Américas, foi o corpo da mulher. O corpo da mulher indígena, né? Foi por meio dos estupros, da violência, ou pelo relacionamento, entre aspas, consensual, mas que foi investida colonial, né? Tentativa de embranquecer, de tirar nossos nomes, né? E daquilo nascia-se os chamados caboclos, para dizer que ali não havia mais indígena e tomar as terras. Então, as mulheres elas eram impedidas de colocar os nomes indígena nos seus filhos, né? Uma vez que quando nascia, não é mais indígena, é caboclo, né? E foi uma estratégia de Portugal, sobretudo no território Chucuru, né? Foi uma estratégia europeia de colonização e em outros lugares do Brasil também. O meio de efetivar foi esse. Não à toa, hoje a gente vivencia um racismo intenso em todo o Brasil, né? Um racismo quanto mais escuro você é, mais preconceito você sofre. Então é disso, né? É justamente... Foi por meio disso que foi efetivada a colonização, né, da violência sobre o corpo da mulher indígena. E não só essa questão eu trago no meu trabalho, mas também a história em si do que é essa crença que a gente tem na natureza sagrada, né, os encantados de luz. Mas eu trago isso visando uma leitura poética, né, uma liberdade poética do meu trabalho, uma vez que nós temos também as lideranças, os caciques, e aí são pessoas que vêm trazer, né, de uma outra forma todas essas histórias, esse contexto. Eu, como artista, eu tenho, digamos, uma liberdade que ela vem sendo trabalhada também em outros ambientes, né, do museu, das galerias de artes, quando passa pela academia. Então, eu tenho muito cuidado em lidar com isso, né? Como é que eu trago a nossa história? Como é que eu trago nossos conhecimentos, né? Existe todo um respeito em relação a isso, né? Por exemplo, existem conhecimentos que eles não são contados lá fora. Não é para ser contada no museu, na galeria de arte. Porém, a Juliana pode chegar, né, e contar o que de fato pode ser contado para que aquilo possa levar algo para os nossos povos, né? Algo para o nosso território e dar visibilidade maior à nossa prática, nossas práticas culturais, né? Porque a nossa arte, a nossa cultura é uma ferramenta de luta, né? Isso é um diferencial. Enquanto um artista contemporâneo, não indígena, ele está ali tratando de uma questão que também pode ser ativista, também pode estar falando de outro contexto social, o artista indígena, para ele... tudo tem um sentido que está diretamente ligado ao seu coletivo, à sua vida, né? Às suas concepções. E aquilo tem um comprometimento outro, né? Como de tudo que a gente fala, que a gente faz, mas que a gente coloca enquanto imagem também, ele vai formar. Sobretudo pessoas que não conhecem aquele contexto, que é a história do nosso Brasil.
1: Sim. E eu queria aproveitar para seguir nessa questão... de quais foram as dificuldades que você encontrou para poder enquadrar a arte que você faz como uma arte contemporânea que pode ser exposta em museus, em galerias, né? Porque a gente sabe que teve um momento em que você passou de ter sido desanimada, vamos colocar dessa forma, a expor como pessoa indígena, né? Como é que você lida com essa questão?
0: Então, acho que essa saga, ela começa já no momento que eu sei que eu quero passar pela academia, né? E já começa ali, né? Uhum. No sentido de, eu chego na universidade e ali eu já me entendo como artista, inclusive com a produção anterior, tudo, e entendendo que o que eu quero ampliar ali, reforçar, no caso, que é os conhecimentos também dos meus povos, a arte que eu já fazia dentro e fora do território. E é lá eu descubro que nada do que eu fazia, quase nada, valia, né? Porque os referenciais eram da arte hegemônica, né? Então, ali eu já começo

0: digamos assim, a me preparar para não me calar, né? Foram, meu curso, que era de 4 anos, eu fiz em 6, quase fui jubilada, porque foi muito difícil terminar o curso, né? Questão de estar numa capital, se manter numa capital, sobretudo com uma menina que teve que sair em circunstâncias também de violência, né, da morte do pai e tudo. E aí a minha família realmente, ela passa a ser as pessoas do território e os amigos também, né, que estão ao redor disso, né, tanto no contexto da capital como em Pesqueira. E então esse desafio de ser uma artista indígena ou de fazer um trabalho que ele é diferente, não porque a minha história de vida foi diferente, mas porque na prática tudo vai ser diferente, né? É, a gente, para entender isso um pouco, se a gente for para a cultura visual, a gente vai entender que tudo que a gente cria nas visualidades ou que a gente percebe vem da nossa cultura visual, do que a gente viveu, né? E tá impossível aquela produção de um artista ou de uma pessoa que está nesse ambiente de criação ser desligada do que ele viveu. Não é impossível, mas é muito difícil. E no contexto indígena, sobretudo, né? Então, vivi dilemas muito grandes, mas nunca foi assim algo de pensar em desistir. Porém, era sempre muito impactante e tudo que eu vivencio hoje, por exemplo, que tem, digamos assim, as sementes, né, que estão aí nascendo do que foi plantado lá atrás, foi com muita persistência. É, não tenho dúvida, desde a academia, desde o mestrado, né? Mas também encontrei pessoas maravilhosas, pesquisadores maravilhosos, professores maravilhosos, que me incentivaram muito, né? Às vezes, ia, voltava, não conseguia terminar, trancava um semestre, trancava outro, por conta das dificuldades. E aí, quando vem no período também mais profissional, que é justamente o período que eu busco esses espaços de arte, né? Encontro, claro, também uma resistência muito grande. Primeiro porque os espaços principais de arte, digamos assim, os espaços que dizem o que é bom, o que é ruim, já estão ocupados ali, na maioria das vezes, por artistas que não são indígenas, né? Que tem todo, digamos assim, um caminho um pouco mais facilitado para chegar ali. Não digo todos, né? Mas grande maioria. Então, quando eu chego nesse espaço da arte mesmo, do cenário da arte, eu chego muito de encontro também com outros artistas indígenas que ajudaram a ampliar esse cenário, né? E a gente tem aí, né, a Naini Terena, grande curadora indígena, a gente tem o Gustavo Caboclo, a Arissana Patachó, que sempre foi muito uma inspiração para mim, porque é uma artista indígena do Nordeste, né? A gente sabe que enquanto Nordeste a gente sempre tem, né, uma dificuldade de chegar um pouco lá também. Não porque não somos competentes, ao contrário, mas porque às vezes o próprio cenário daquele eixo cultural ali se fecha ou se fechou por muito tempo para a gente, né? Então é um pouco isso, né? É uma resistência que é fruto de um contexto colonial, onde a arte em si ela foi pensada por uma paleta branca, né? São todos referenciais brancos, inclusive do que nós somos, né? A própria leitura que se faz do indígena é como se ele fosse aquele objeto do passado, aquele objeto que está ali no museu, morto, né? Você vê, tem um rococá, tem um cachimbo, tem não sei o quê, como se nós não existíssemos na contemporaneidade, né?
1: E não pudessem vocês mesmos produzirem e exporem suas próprias peças.
0: Isso, né? Exatamente. Tem até uma obra que está nessa exposição, que é o Relicário, né? Uhum. Que é onde eu, acho que 2016, 2017, eu cortei meu cabelo comprido, e aí eu corto meu cabelo em referência a uma vivência profissional que eu tive num museu, quando trabalhei no museu, onde lá eu não me via enquanto uma pessoa que fazia parte daquele contexto, né? Acho que eu era a única pessoa ali não branca. E em termos de acervo nesse museu, que era realizado com dinheiro da sociedade, não existia nenhuma obra de um artista não branco também. Nem de uma mulher negra, nem quilombola, nem indígena, não. Então, eu fiz esse trabalho em referência a isso, esse cenário colonial das imagens, né? Sobretudo das artes visuais também.
2: Então, eu queria perguntar sobre essa questão de vocês se mobilizarem e se vocês de indígenas se mobilizarem para reafirmar a arte de vocês diante desses, de todos esses dilemas que você citou. Então, eu queria pedir para tu reforçar a importância de vocês, indígenas, aproveitarem as brechas para poderem falar sobre vocês mesmos. Assim, a importância de vocês indígenas falarem de si, da sua etnia, da sua vivência, e não de não indígenas aproveitarem os espaços que eles já têm para falarem de vocês. Entende?
0: Sim, é muito importante essa sua reflexão, inclusive uma reflexão que a gente anda fazendo bem, né? Tanto no contexto de pesquisas, assim, nas universidades, da UFBA, aqui mesmo, né? No LAB, no nosso laboratório de pesquisa, História da Arte Indígena, a UFPB também, que é ali onde eu ampliei, né, todo o meu repertório, ainda estou ativa também como pesquisadora, no GPAV, e nessa rota que a gente, que eu costumo tecer junto com outros artistas, e aí tá a Naine, né, principalmente eu tenho muita afinidade com ela, tá o Gustavo, tá a Dayara Tucano, que hoje tá no Ministério da Cultura também. Sim. Aliás, ela tá no Ministério da Cultura, mas também fazendo uma ponte com o MPI, né? E eu tô no Ministério da Cultura representando a arte dos povos originários. Então, meio que foram espaços que a gente foi se encontrando, mas não por acaso. Foram tecidos ao longo desse esforço, dessas lutas, né? Então, é importante a gente cuidar desse espaço da arte, sobretudo da arte contemporânea, uma vez que a gente conseguiu, muito recentemente, né, a estar nesse espaço com muito esforço e estar nesse espaço de uma forma muito representativa, né, levando a voz dos nossos povos, dos nossos territórios, e mesmo os artistas que estão em contexto urbano, os indígenas, eles também são pessoas, e isso eu estou falando desse ciclo que eu faço, né, parte, como por exemplo o Ziel Carapotó, que também é muito ativo aqui também em Pernambuco e é um artista de Alagoas, o povo Carapotó. Então são pessoas que estão ali em dinâmica com seus povos, né, atuando em base e que estão ali tratando de questões importantes, né, não estão ali simplesmente expondo, pendurando um quadro na parede, mas que estão ali ativando questionamentos o tempo todo, enfrentando o tempo todo. E a gente sabe que isso tem um custo, óbvio, mas somos artistas indígenas, né? E isso é importante. Então, hoje, cada vez mais, por exemplo, a gente tem um rede, um grupo de pesquisa, que a gente chama grupo, mas não é um grupo enquanto algo constituído, que são justamente esses artistas que eu cito, né? Desse eixo Nordeste, ativando esse debate, né? Quais são os artistas, ou quem são os artistas, o que a arte está fazendo hoje que está interessando de fato os povos indígenas e suas lutas? Porque o que nós queremos é isso, é ativar as lutas necessárias, né? Não é simplesmente expor, porque expor por expor, qualquer um pode expor. E não necessariamente aquilo vai trazer um resultado. A gente tem, por exemplo, a mídia, né? As redes sociais, a TV, que pode ser um grande... pode nos dar um grande auxílio. Porém, ela também pode ser algo ali que está só poluindo por imagens, né? Então, eu penso que é isso. A gente, a importância desse contexto, da ativação da arte em si. Não gosto nem de falar muito arte contemporânea, porque a gente já vai dividindo, né? Por exemplo, tem uns parentes que estão no território que não são, às vezes, entendidos como artista contemporâneo, porque até isso é um termo hegemônico também. A gente simplesmente prefere dizer artista indígena, pronto. E ali, sempre que a gente pode, a gente vai, leva outros artistas da aldeia, leva lideranças, leva professor de arte. Esse final de semana também, se me permite, por exemplo, tem uma atividade que eu vou fazer na Caixa Cultural. Faço a mesma coisa, eu vou estar lá, vou estar levando, né, outras mulheres indígenas que são artistas também, tanto do meu território, de outros territórios, aqui do contexto urbano. Então, é isso, né? Essa é a importância dessa ativação pela arte.
1: Sim, muito bom, muito bonito esse comentário sobre como é importante trabalhar isso dentro de um coletivo, né? A entrevista da gente está encerrando, a gente agradece muito a sua presença, foi ótimo ter aqui você para poder conversar sobre seu trabalho e esse tema tão importante que é a arte indígena, né?
0: Eu te agradeço, muito grata.
2: Como a gente está encerrando, eu também preciso agradecer ao ouvinte que está nos escutando agora. A gente quer deixar registrado o nosso agradecimento também pela participação deles no nosso programa, aqui a entrevista com Juliana hoje. E foi um prazer ter você, ouvinte, junto com a gente.
1: Tivemos uma conversa com a mestre em artes visuais pela UFPB-UFPE, curadora e ativista indígena da etnia Xucuru de Simbi, Juliana Xucuru. Vamos para um rápido intervalo, mas voltamos já já com mais o que tem para hoje.
3: 14 horas e 26 minutos.
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10: Lucas Marafa, natural da comunidade do Curado, região norte de Jaboatão dos Guararapes. Ele que é poeta, marginal, produtor cultural e professor de sociologia.
11: A poesia que intitula esse livro é a poesia De Volta, que é a última poesia do livro.
10: Pode citar um pouquinho?
11: Que eu fiz ela numa perspectiva, minha madrinha me disse uma vez, meu filho, a gente sempre tem a oportunidade de voltar para a encruzilhada. Então, ela quis dizer que a gente sempre tem a oportunidade de voltar e tentar novamente. Nada está perdido.
10: E assim, pode
11: aí ter. Eu peguei, fui e fiz essa parada, recitando o verso, pode ser?
10: Pode.
11: É mais ou menos assim, ó. Eu me perdi em labirintos internos, tentei fazer dos versos remédios o álcool de fuga dos meus infernos em busca dessa ilusão de cura. Bebê, tá longe de ser o melhor método. Eu me fudi. Foi sofrendo que descobri e o pior foi achar que aquilo seria o melhor de mim. Não nego que vivi, senti ou sofri. Mas minha madrinha me disse que eu sempre tenho a oportunidade de voltar para a encruzilhada. E eu fui, vim, pensei que me achei, me perdi, fui, vim, até que parei aqui, de volta.
10: Massa.
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14: Voltamos com o que tem para hoje pelas ondas da Rádio Universitária Paulo Freire. Eu sou Olivia Lima, estudante do curso de jornalismo da UFPE e junto a Beatriz Santana, também estudante de jornalismo, comando esta edição.
2: Continuando o nosso programa, vamos acompanhar a reportagem produzida por Lívia Lima, na voz de Rivaldo Júnior, sobre a importância de ocupar espaços artísticos. Acompanhe!
15: Espaços de arte, como galerias e museus, são muito mais do que vitrines para a produção artística, sendo territórios de poder onde a curadoria e as decisões sobre quem expõe e o que é exibido podem tanto reforçar quanto desafiar estruturas sociais. Muitas vezes, artistas acabam sendo excluídos desses lugares por abordarem temas que não se alinham ao que é considerável aceitável. Isso quando a própria identidade do artista não se torna um empecilho. A exposição Biografismo, Violência e Corpo, que conta com obras dos artistas visuais Gil Vicente e Juliana Chucuru, está em exibição na Galeria Capibaribe, localizada no Centro de Artes e Comunicação, o CAC. Mas antes de terem essa oportunidade de exibir livremente seus trabalhos, ambos passaram por momentos de censura. No caso de Gil, sua série Inimigos foi acusada de incitar violência por mostrar desenhos realistas do autor ameaçando figuras públicas famosas. Já Juliana foi impedida em 2018 de expor seus trabalhos, que expressam a identidade indígena dela, pois a professora responsável pela curadoria entendeu que não era um bom momento para mostrar essa temática.
16: Nesse sentido, a gente sabe que é um espaço muito caro, muito raro, numa galeria, mesmo que seja a galeria da UFPE, do CAC, mas é um espaço que a gente conseguiu, depois de muitos anos de batalha para conseguir um edital e conseguir furar, não é, nesse edital uma proposta como essa.
15: A fala da coordenadora do Laboratório de História Indígena e professora do curso de História da UFPE, Bartira Ferraz Barbosa, reforça a dificuldade de ocupação dos espaços de artes por pessoas indígenas, mesmo em uma galeria dentro de uma universidade pública, que deveria ser um espaço aberto para todo tipo de manifestação artística. Para além da visibilidade que exibir as obras, ocupar espaços artísticos serve como um meio para grupos subalternizados expressarem e valorizarem suas culturas, para que esses espaços tenham a pluralidade que já existe na sociedade. É isso que explica o aluno de pós-graduação em História, membro do coletivo indígena e artista Henrique Andrade.
17: A gente precisa pensar uma galeria, e pensar uma galeria num espaço institucional como a universidade, como um espaço de poder. São espaços que sempre foram utilizados para falar sobre os povos indígenas. Desde os processos de invasões coloniais até a contemporaneidade, sempre foram espaços recorridos para construir narrativas sobre os povos indígenas, só que construindo a gente como a figura do outro. E, nesse sentido, se apropriar desses espaços, mesmo que não sejam espaços criados por nós, é demarcar mais um espaço e perceber que esses espaços precisam ser ocupados quando se trata de falar sobre povos indígenas pelos próprios povos indígenas. A galeria, o museu, as instituições de arte e cultura também são nosso território e também fazem parte da terra. E aí elas podem corroborar como aliados e aliadas para a construção de uma narrativa a contrapelo daquilo que é estabelecido socialmente.
14: 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Você ouviu uma reportagem feita por mim, Lívia Lima, na voz de Rivaldo Júnior, sobre a importância de ocupar espaços artísticos.
2: Agora, dando continuidade ao nosso programa, fique com as canções Manifesto O Futuro Ancestral, de Célia Chacriaba, produzida junto ao Alok, e Demarcação Já, Terra a Mar, dos artistas Criolo, Kunumi MC e do coletivo Matilha Cultural.
18: Na diversidade do país, aonde a cultura expressa, muita gente se pergunta aonde o Brasil começa. Será que é mesmo lá em Brasília, onde impera o poder da desigualdade social? Ou será que é no território do povo tradicional? A resposta é muito clara, mas invisibilizada a luta desse povo guerreiro. Talvez nós não contribuímos para que o Brasil seja um país de primeiro mundo, mas o Brasil nós somos os primeiros. Não contribuímos dessa forma, onde a cultura é engolida e matada, onde o valor está no dinheiro, se não tem, não vale nada. Hoje em dia ainda me lembro das parábolas.

entrar em outro tempo de uma escuta mais sensível, com mais delicadeza. Podemos até tocar no quadro tempo, mas que seja o tempo da natureza. O tempo das águas, da seca, do frio, é diferente. É o tempo do vento. Nossa luta é pela retomada do tempo e não exatamente uma luta contra o tempo. Procurar o ritmo do canto e da música é ter um olhar de caçador para acertar o tom. Como tocar as pessoas sem desmatar? É descolonizar, é reflorestar o som. A construção desse trabalho foi construído pelo roteiro do coração com muitas mãos. O útero da terra foi nos guiando. Nosso desejo é que através da música as pessoas retomem um sorriso, a ponto delas ir embora do show e a alma continuar dançando. Que a humanidade entenda quanto a importância de voar é cuidar do lugar onde estamos pisando. Assim vamos retomar o sentido da vida e o coração continuará pulsando. Somos uma possibilidade de cura para o planeta, para acabar com todo o mal. Somos a raiz do passado que conecta com o hoje, e o futuro é ancestral. Simicrão Arriquiuá, o futuro é ancestral.

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1: Você acompanhou as canções Demarcação Já, Terra, Ar, Mar, dos artistas Criolo, Kunumiya Missiera e do coletivo Matilha Cultural, e Manifesto O Futuro Ancestral, por Célia, Shakirabá e Alok. Esta que propõe uma reflexão sobre a origem cultural brasileira e traz a força da palavra indígena na sua luta e poesia. A UFPE, por meio da PROESC, deu início à rede de museus, coleções científicas visitáveis e galerias de arte, com o objetivo de contribuir na manutenção, proteção, apoio, segurança e fornecimento de condições técnicas adequadas ao funcionamento e preservação desses espaços da UFPE, que guardam, produzem e expõem diversos tipos de arte e produção cultural. Atualmente, 14 espaços das mais diversas áreas de conhecimento compõem a rede. Uma delas é a Galeria Capibaribe, do Centro de Artes e Comunicações da UFPE, que citamos ao longo do programa.
2: A rede disponibiliza um site que torna o acesso às informações, como endereço, telefone para contato, infraestrutura e acessibilidade de cada um dos 14 espaços muito mais fácil. O site é www.ufpe.br/proesc/rede-de-museus. Vou repetir: www.ufpe.br/proesc/rede-de-museus. Só lembrando que o PROESC se escreve PROESC.
1: Você sabia que a UFPE oferece um curso de licenciatura intercultural indígena no campus de Caruaru? Esse curso é voltado para a formação de professores indígenas com foco em áreas como língua, artes, ciências e matemática. O objetivo é de qualificar esses professores para atuar nas escolas das suas próprias comunidades, valorizando os conhecimentos e culturas indígenas.
2: A formação é feita em dois momentos, parte do tempo na universidade e outra parte na própria comunidade, unindo os saberes indígenas aos acadêmicos. Além de ensinar nas escolas, os professores formados também podem atuar em projetos sociais e na gestão escolar.
1: Com este curso, a UFPE fortalece ainda mais o diálogo entre diferentes culturas, ajudando a preservar e valorizar a riqueza dos povos indígenas do nosso estado. Agora, você fica com o 13º episódio da coluna O Mundo em Questão, do professor Felipe Reis. O tema da coluna de hoje fala sobre a cobertura na imprensa do ataque terrorista do Pagers. Acompanhe.
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4: Hoje é 23 de setembro de 2024. Eu gostaria de comentar com vocês a cobertura que a imprensa hegemônica fez a respeito do ataque terrorista através dos equipamentos pagers utilizados no Líbano na semana passada. Para a ciência política, para que uma ação seja considerada terrorismo, é necessário que existam três elementos ao mesmo tempo: a violência, segundo, a população civil seja alvo, terceiro, que exista motivação política. Isso significa que um ataque contra alvos militares, por exemplo, não é terrorismo, assim como um ataque que não tenha por trás uma motivação política tampouco pode ser considerado terrorismo. Este ataque usando o dispositivo pager reuniu justamente os três elementos. Primeiro, foi uma ação violenta, que matou mais de 30 pessoas e deixou mais de 1.000 feridas. Segundo, foi um ataque indiscriminado contra civis, que matou crianças, inclusive, e fez de vítimas o pessoal da área de saúde, como médicos e enfermeiros. E terceiro, tem uma motivação política. O regime sionista de Israel deixa a seguinte mensagem para o grupo Hezbollah: não defendam o povo palestino, não façam nenhuma retaliação quando nós bombardeamos o Líbano. Se vocês procurarem ver como a mídia noticiou esse ataque terrorista, verão expressões do tipo ação ousada, operação surpreendente. num tom, assim, cinematográfico, né? Quase que de admiração pela capacidade de matar civis. Façamos o seguinte exercício. Se o grupo Hamas tivesse usado o mesmo procedimento para matar cidadãos e militares israelenses, como é que essa mesma imprensa teria noticiado esta ação? Será que usariam as expressões ação ousada, operação surpreendente? Acho que a resposta vocês já sabem.
3: Felipe Reis é professor da graduação e da pós de Relações Internacionais da Universidade Estadual da Paraíba, UEPB, e pesquisador do Centro de Estudos Avançados em Políticas Públicas e Governança da Paraíba. A coluna O Mundo em Questão é uma produção da Rádio Paulo Freire, Universidade Federal de Pernambuco.
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2: Você acompanhou o professor da unidade da Universidade Estadual da Paraíba e pesquisador do Centro de Estudos Avançados em Políticas Públicas e Governança da Paraíba, Felipe Reis, com a coluna O Mundo em Questão, falando hoje sobre a cobertura na imprensa do ataque terrorista do Pagers.
5: E assim chegamos ao final de mais um programa.
2: Na primeira parte do Que Tem Pra Hoje, tivemos uma conversa com a mestre em artes visuais pela UFPB e UFPE, curadora e ativista indígena da etnia Xucuru de Simbres, Juliana Xucuru. Falamos sobre arte indígena.
5: Também acompanhamos a reportagem sobre a importância de ocupar espaços artísticos produzida por mim, Lívia Lima, na voz de Ivaldo Júnior.
2: Na parte musical, tivemos as canções Demarcação Já, Terra Armar, dos artistas Criolo, Kunumi MC e do coletivo Matilha Cultural. E Manifesto o Futuro Ancestral, por Célia Chacriabá, e junto ao Alok.
5: Além de tudo isso, você acompanhou o professor da Universidade Estadual da Paraíba e pesquisador do Centro de Estudos Avançados em Políticas Públicas e Governança da Paraíba, Felipe Reis, com a coluna O Mundo em Questão, falando sobre a cobertura na imprensa do ataque terrorista do Pagers. Esta edição do Que Tem Pra Hoje foi apresentada e produzida por mim, Lívia Lima, estudante de jornalismo da UFPE, junto com Beatriz Santana, também estudante de jornalismo, sob a supervisão dos técnicos da Rádio Paulo Freire, Igor Cabral e Rafael de Queiroz.
2: Na operação de áudio, Igor Cabral, e na operação de streaming do YouTube, Rivaldo Júnior.
5: Agora, fique com a canção Condor, Ancião e Curumins. Um abraço especial para você que nos acompanhou até agora e até o próximo O Que Tem Pra Hoje.

0: 14 horas e 57 minutos.
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já voltamos depois no programa Copa Motor, aqui na Rádio Universitária, na Rádio Pública, Pernambuco, também transmite nos programas de segunda a quinta-feira, no horário de 3 às 4 horas, e também aos sábados, de 2 às 4. Agora fiquem atentos para mais meia hora na Comuna Família de Carajal, porque nosso programa ainda tem muita coisa para mostrar para vocês.

0: que tem aí com a programação da Rádio Universidade do Sul. E daqui a pouco a gente volta a se encontrar. Tchau.
1: Três horas e 57 minutos.

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1: E aqui

0: Deputado Federal de Pernambuco. Em nossa Rádio Pública, levando até você o Roberto Viola, no programa Conselho de Marte e Terra Mãe. Estamos falando dos nossos estudos no Vale do Santo Vale, no centro de Pernambuco, Brasil. Eu sou o Roberto Viola, na apresentação, com o Antônio Silva, nos trabalhos técnicos. E nosso muito obrigado pela sua audiência. Agora, é com você, boa tarde aos nossos ouvintes.
1: Olá, Ivan, internautas, amigos e ouvintes, muito boa tarde a todos que estão sintonizados na 99.9, a nossa Universidade FM. Estamos aqui para mais uma tarde, mais um programa com Roberto Viola, com o cheirinho de mato terra molhada, com o meu amigo Ivan Ferraz, o comunicador sertanejo.
0: É isso aí, Anderson, boa tarde para você e obrigado pela sua participação. Atingir a experiência popular é para a gente refletir. Vai uma reflexão. Não existe um caminho para a felicidade. A felicidade é um caminho. Por exemplo, não há distância que você faz. 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Você fica necessário para ouvir toda a programação da Rádio Universitária Fone 99.9 no Centro Pernambuco. Eu sou Roberto Viola, de segunda a sexta-feira, das 4h30. Eu já estava de nosso muito obrigado pela sua vida. Os caminhos também não estão seguros, né? No YouTube, no nosso WhatsApp, para a gente fazer o seguinte.
1: Pois é, meu amigo, quem tiver aí com a rede social, estamos tudo ao vivo, né?

0: como eu falei, a gente está ao vivo, então você pode ver o que eu vi no nosso programa com o Roberto Viola. Também pode deixar um recado, pode compartilhar com seus amigos, com meus amigos operais, aumentando essa corrente positiva, né, meu amigo?
1: É verdade, no tempo da amizade, no tempo da nossa cultura. Você pode ouvir também com o Roberto Viola, com transmissão na rádio, ou no Freire AM, no 120 km. E, meu amigo Alexandre, tanto aos internautas do meu abraço, um abraço do tamanho do Brasil. Agora aumente o volume do rádio que a festa vai começar, vindo a porteira do nosso rock, com a sequência, na

Sequência na arte da pintoria, aqui eu cumprimento todos os poetas repentistas, cumprimento também todos os apologistas da pintoria e, como sempre, colocando este espaço à disposição de todos vocês. Eu lembro que o verso do poeta repentista é simples, é natural. Então vamos ouvir. Vão fingindo de Oliveira de Penedo. Cecília a desafio. Em seguida, vamos usar uma canção de viola do nosso inesquecível Sebastião Dias. Sebastião Dias, que nasceu no Ouro Grande, no Rio Grande do Norte, no dia 13 de setembro de 1950. E faleceu quando estava residindo em Tabira, tentando fazer o Pernambuco. Inclusive, foi prefeito de dois mandatos, né? Do legislativo. Ele faleceu no dia 3 de dezembro de 2023. Este vai às canções de viola, um grande poeta, um representante lindo de todos nós. E aqui vamos ouvir uma canção de viola do seu querido, intitulada Último Sentimento.

Tchau, tchau.

Acesse o seu relógio, reflita a Avenida Brasileira, 4 horas e ativa a luz, 414 aqui, é a 99.9 Rádio Universitária FM, Sítio Pernambuco, e o forró veste viola ao programa, que faz parte da alma nordestina. Nosso muito obrigado a você estar no seu automóvel, pedindo para o trabalho, ou voltando para o trabalho, para o seu recinto, ouvindo o forró veste viola. A você, taxista, muito obrigado pela sua presença, né? Você estava lindo, também muito obrigado, né? Com você concorrer ao lado do meu vinho, com o meu senhor, enfim, com vários, né? Ligados na Rádio Universitária, ouvindo com o meu senhor, e você não é de casa, você está em casa, em qualquer canto, aqui no Rádio aí, né? 99.9, Rádio Universitária, com o meu senhor, obrigado pela sua audiência. Vamos em frente. A Universidade FM está com

0: mandando um abraço, amigo. Ô, Rafael Lima, lá no Macapá, muito obrigado a você pela sua honrosa audiência. Continue com a gente de segunda a sexta, nesse horário das 4 às 6 da tarde.
1: Quem também passou por aqui foi o lindo Malbecast, nosso querido ouvinte que está sempre sintonizado, ligado aqui na 99.9. Boa tarde, Ivan.
0: Lindo Malbecast, obrigado também, Ivan. Deus abençoe vocês aí, a sua família, obrigado pela sua audiência. Não esqueça, de segunda a sexta, no trabalho das 4 às 6 da tarde. Estamos aguardando a sua correspondência e lembrando aí mais um dia.
1: Quem quiser entrar em contato com a gente pelo WhatsApp, mantém o nosso telefone, anote aí, salve o contato da Rádio Universitária na sua agenda, e pode se comunicar com a gente de uma forma mais rápida e direta. Você pode salvar o DVD.

tudo que a gente tinha que fazer e informar vocês. O nosso WhatsApp é 81, é o nosso DVD, 3879-5454. Faz seu comentário, faz o seu amigo.

força que não desmontava de uma série de rivais. Casal de Gonzaga cantando uma composição do Luiz Gonzaga e Jeová Portela, gravação 1964. Aqui no centro de Dani, eu penso de novo. Ele fica com a minha vida, né? Na roça. Depois, a roça no Nordestino, eu também quero ver se eu vejo tanto de Nascimento. Foi gravado em 1964, né? Até eu mostro nossa roça com a gente trabalhando na roça, que eu tinha estado, né? A roça é linda, gostosa, gostosa com a roça, e eu mostro de feira, na querida, uma roça de arranjo, né? De Jeová Portela, gravado em 1958. Eu tenho uma vida muito bonita, que eu tinha da Budeb, né? Da concretização, e uma massa santa que eu tinha que fazer. Então, pesada foi assim, com fundo de fundo de nossa, com exaltando o nome de fundo, exaltando a concretização de fundo de nossa pessoa.

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Você está em sintonia com a 99.9, Rádio Universitária FM, Recife, Pernambuco, e o Forró Verso de Moura. Fique com a gente, participe dessa grande festa nordestina nesse rádio. Vamos lá, meu senhor. Ouvindo segunda, sexta-feira, Forró Verso de Moura, das 4 às 5 da tarde. Agora vamos para o sétimo nível, claro, eu participo da tarde 3, para a nossa audiência, segunda vez. Eu fiz a nossa última.

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Vamos seguir com a palavra de Deus. 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

Acerte o seu relógio no Recife, Avenida Brasileira, 4:49. Com Veste Viola, marca de qualidade na divulgação da cultura do Nordeste. Lembra na sequência de muitos, né? Muito usado, Rio de Janeiro, com homenagem a Nelson Valença, grande Nelson Valença. Um abraço a todo o povo de Pesqueira, obrigado pela audiência. Você que é de Pesqueira, ainda tem, estou com o Nelson de Nelson Valença, nasceu em Pesqueira, no dia 22 de agosto de 1919. E faleceu lá em Pesqueira, no dia 30 de julho de 2012. Grande compositor, poeta, grande cantor do teatro, e diretor da rádio também, na Pesqueira, na Pesqueira, Pesqueira, e grande parceiro do mundo. Agora vamos atender Jorge Alcântara, que é um artista, né, da geração do desmontado. O Jorge Alcântara, também tem embora a vivência, no Festival de Chimarrão Monteiro, Lúcia de Menela, Ponta de Fato, e a Vinda Paraíba, em homenagem ao conceito do início do Roberto Carlos, uma das músicas do RPF, que vamos ouvir agora, Amor Perfeito.

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0: 89.9 Rádio Universitária FM em Pernambuco, com as ansiosas. Aqui eu quero agradecer a Espera do Norte, lá em Fortaleza, Espera, que eles têm saudado o nosso programa. Eu estou gostando do repertório. Obrigado, Espera do Norte, já me conheço com todo o compositor. Humberto Barroso também, né? Isso, Alexandre, mandando boa tarde. O embaixador Poeta, muito obrigado, meu amigo, pela sua audiência. E Carlos Donato também, um boa tarde. E um abraço para todos nós, parabéns pelo programa. E obrigado, Carlos Donato, a você, seu irmão Médio, a minha pessoa com ele, ele é cantor, compositor, muito obrigado pela audiência. E também Cláudio Rocha, lá de sua esposa, né, Dayane, lá em Paulista, ouvindo o nosso programa, está pedindo tempo de mim, vai dar tempo de tocar. Obrigado, Cláudio Rocha, obrigado, Dayane, pelo rosa dentro do nosso programa. Muito bem, vamos para o intervalo, e em seguida volta com o Rosa Estúdio. Obrigado a todos pela audiência. A paz vem aí com o Rosa Estúdio.
1: Estamos apresentando com o Roberto Bior, e ele Ivan Ferraz, o fogo de 14 também.
2: 5 horas e 3 minutos.
1: E aí,

0: feita para diminuir mas o valor para votar é sempre maior do que o valor pago no mercador. Esse tipo de acordo foi legalizado no governo de 2014. Os jogos foram desenvolvidos para ajudar a continuar a crescer. Não há como negar a responsabilidade e a responsabilidade da nossa vida. E o que é pior, a BEC é um partido para estimular o risco de acordo, que é conhecido como transtorno do jogo ou do mercado. A gente por muitas pessoas familiares e testes de dificuldade de manter. A taxa de pessoas que estão em todos os segundos no Japão. Talvez que só tem que estar no Brasil, eu vi que você vai de novo. Pai, de frente, não cai a nossa casa. E se você perceber que perdeu o controle, não se ajuda a poder virar, ou para se ficar no Japão. 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
1: Pernambuco. 99 graus.
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Estamos de volta na casa dos nossos ouvintes. Eu de cá, você de lá, na Horizonte Norte com forró, verso e viola, um programa com cheiro de mate e terra molhada. E agora vamos à sequência, o melhor da sanfona. E nesta sequência, o melhor da sanfona, que é uma sequência que divulga, valoriza e enaltece a música instrumental, vamos ouvir e recordar. A Vivia dos Oito Baixos, com o seu grande sucesso com o título Oito Baixos.

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Agora vamos à sequência do Fundo do Baú. Sequência do Fundo do Baú, vamos ouvir duas raridades musicais com o inesquecível Luiz Gonzaga, o eterno rei do Baiano. Vamos ouvir, inicialmente, Estrela de Ouro, composição de Antônio Barros

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Agora na sequência musical, vamos recordar, e vale a pena recordar, o inesquecível mestre Dominguinhos cantando a composição de Fausto Nilo com o título Pedras que Cantam. Vamos recordar, e vale a pena recordar, Genival Lacerda, o rei da munganga, aqui um dos seus grandes sucessos com o título O Ovo ou a Galinha. Os três do Nordeste, aqui vamos ouvir cantando a composição de Antônio Barros com o título Forró do Poeirão.

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Você está em sintonia com a 99.9 Rádio Universitária FM Recife, Pernambuco, ouvindo Forró, Veste e Viola, programa que acredita na riqueza cultural de Pernambuco e do Nordeste. Agora, na sequência musical, vamos ouvir Tony Melo cantando a composição de Jorge de Altinho com o título Parecida com Você. Jô Silva canta com a participação de Anastácia. A composição é de Onildo Barbosa, com o título Eu Gosto É Disso.

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Agora na sequência musical vamos ouvir a dupla Caju e Castanha, cantando a composição de Francis Lopes e Castanha com o título Sou Nordestino e Não Nego. Chico do Forró canta a composição de Dejinha de Monteiro com o título Viver de Aparência. Silene Araújo canta de sua autoria, Cantoria para Gonzagão.

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Agora, na sequência musical, vamos ouvir Adelmário Coelho, cantando a composição de Dominguinhos e Anastácia com o título Sorriso Cativante. Onildo Barbosa canta a composição de Judivan Macedo com o título Volta Seu Luiz. Aí o dia vai terminando, a noite vai chegando, é hora de reflexão ouvindo Luiz Gonzaga, o eterno rei do Baião, cantando Ave Maria Sertaneja, composição de Júlio Ricardo e Ode Oliveira, gravação 1964.

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Poesia do meu amigo Júlio Van Macedo, em uma das mais belas homenagens já feitas ao nosso rei do Baião, seu Luiz Gonzaga. E dessa vez, comigo mesmo, Olímpio Barbosa em você. 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

curto tempo dura pouco, estamos chegando ao fim de Forró Veste Viola. Na técnica e edição do programa, Alexandre Silva. Obrigado, meu amigo Alexandre Silva, e parabéns pelo seu trabalho. A você, ouvinte, o nosso muito obrigado pelo carinho de sua audiência e até o próximo programa, se Deus quiser e Ele quer. E eu...

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1: 5:55.
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0: Ei, tá todo mundo falando por aí do novo Tarifa. Mas tu sabe o que isso significa? Tarifa é, basicamente, um imposto cobrado sobre produtos que entram no país. Nos últimos dias, os Estados Unidos confirmaram uma nova taxa de 25% sobre alguns produtos brasileiros exportados para lá, que passa a valer no dia 22 de julho. Alguns dos produtos taxados são o etanol, o açúcar, calçados, roupas, papel, máquinas e vários produtos de aço. Como essas mercadorias ficam mais caras para entrar nos Estados Unidos, muitas empresas podem comprar menos do Brasil e buscar esses produtos em outros países. Mas nem tudo entrou no tarifaço. Produtos como café, carne, suco de laranja, petróleo e gás natural ficaram de fora da nova taxação. Agora, quando tu ouviu falar em tarifaço, já sabe. É uma taxa cobrada sobre produtos de um país dentro de outro. E mesmo que tu não sinta essas mudanças no teu bolso logo de cara, elas podem afetar empresas, exportações e empregos. Então fica de olho, porque essa discussão também é sobre o papel do Brasil no comércio mundial. 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
10: Seis horas.
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12: Oh. Olá, ouvinte das rádios universitárias 99.9 FM e Rádio Palofeira. E você que nos acompanha pela transmissão ao vivo no YouTube. Viver com pressão, ansiedade e esgotamento virou regra no mundo moderno. Mas como cuidar da mente indo além dos remédios tradicionais? As práticas integrativas e complementares de saúde, as FIT, surgem como uma resposta poderosa, olhando para o ser humano de forma integral, corpo, mente e emoções. Segundo o Ministério da Saúde, terapias como acupuntura, yoga, meditação, musicoterapia e a terapia comunitária integrativa estão cada vez mais presentes no SUS e provando que o bem-estar pode complementar a medicina convencional. E para entender como essas práticas podem transformar a sua qualidade de vida, o Saúde é o Tema de hoje começa agora, discutindo o papel das práticas integrativas na saúde mental. Esse programa é produzido pela Rádio Paulo Freire, em parceria com o projeto de extensão Educação e Saúde na Rádio Paulo Freire, coordenado pela professora Sheila Coelho, do Departamento de Enfermagem. Eu sou Maria Clara Fernandes, estudante de jornalismo da UFPE. Nesta edição do Saúde é o Tema, sobre as práticas integrativas no cuidado da saúde mental, vamos conversar com um enfermeiro formado pela Universidade Católica de Pernambuco, que é especialista em práticas integrativas e complementares em saúde pela Escola de Medicina Chinesa, atuando hoje na UFPE como professor substituto do Departamento de Enfermagem na área de saúde mental. Pablo Henrique Araújo, seja muito bem-vindo, Pablo.
13: Muito feliz que esse tema seja abordado aqui.
12: Pablo, para começar, o que são as práticas integrativas e qual é a proposta delas no cuidado com o paciente?
13: Então, as práticas integrativas e complementares de saúde são técnicas que trazem uma perspectiva de uma nova abordagem, uma perspectiva de olhar o usuário, o paciente, de forma integral, como o nome fala, né? De forma holística, visando questões fisiológicas, emocionais, psicológicas. A gente olhar o paciente como um todo, como ele deve ser visto, assim como preconiza o Ministério da Saúde. Né?
12: Então a gente pode dizer que o objetivo do olhar integral não é ignorar o sintoma, mas entender o sintoma dentro de um contexto maior.
13: Isso, a gente precisa ver que lugar, né? Porque as patologias elas existem, mas como é que ela chega naquele paciente, naquela pessoa, né? A gente olhar o indivíduo como ele é, e de formas multifacetadas, né? Ou seja, uma ansiedade. A ansiedade, ela não chega para todo mundo de toda forma. Então, a gente precisa olhar individualmente aquele indivíduo. E as práticas integrativas, elas têm essa perspectiva de olhar aquele ser de forma individual, completa, em todas as suas facetas cotidianas. Né?
12: Nesse sentido, as práticas integrativas, elas buscam entender a relação entre os diferentes aspectos da vida do paciente, como corpo, mente, emoções, sono, alimentação, contexto social, na hora de pensar no cuidado, Pablo.
13: Isso. As práticas integrativas são um conjunto de práticas. Então, o SUS, por exemplo, ele reconhece 29 práticas integrativas. Então, as práticas integrativas, elas têm suas particularidades, né? A gente consegue colocar todas as práticas integrativas em uma caixa. Mas, de forma geral, as práticas integrativas, elas têm esse olhar. E olha todos os aspectos do ser humano, né? Então, vai ter a alimentação, questões mais fisiológicas, mais emocionais, mais psicológicas. E aí a gente vai entender a necessidade daquele usuário e ver qual é a prática integrativa que se encaixa melhor naquele indivíduo. Agora, o princípio de todas as práticas integrativas é olhar o indivíduo como um todo. Não ver apenas a queixa principal dele, mas olhar de forma ampla, para a gente entender o que é que levou ele a estar naquela condição.
12: Perfeito. Quando uma pessoa utiliza um medicamento para controlar um sintoma, isso significa necessariamente que a causa daquele problema está sendo tratada? E quais são as diferenças entre controlar um sintoma e investigar as causas e o contexto que podem estar por trás daquele sintoma?
13: Isso. Quando a gente trabalha com práticas integrativas, a gente vê o indivíduo como um todo. Então, quando existe um sintoma, e aí ele precisa tem uma manifestação clínica sobre aquilo, e aí é prescrito uma medicação, um tratamento, ele precisa ser seguido. Mas também é importante a gente entender de onde veio, né, esse sintoma. Então, são dois pontos. Tem uma questão aguda, né, ali, emergencial agora, que precisa ser levada em consideração, mas também tem todo o processo que levou aquele usuário a chegar naquela condição, que precisa também ser investigado, né? Então, precisa, sim, das duas coisas. Trabalhar o agora, mas também entender todo o processo. Com as práticas alternativas, a gente não tem a visão de substituir a terapia convencional, né? Então, se ele está sendo acompanhado com profissional de saúde, seja ele médico, enfermeiro, dentista, que tem um tratamento prescrito, ele vai seguir aquele tratamento. A ideia da prática integrativa não é substituir, é complementar, é integrar. Por isso que é prática integrativa, não prática alternativa. A gente tem que ter cuidado quando a gente trabalha com práticas integrativas. Porque uma alternativa, ele dá uma ideia de substituição, né? Ou é um ou é outro. E a gente não trabalha nessa perspectiva. A gente trabalha na perspectiva de integrar o cuidado. Então, quer dizer, a gente tem um usuário que tem um diagnóstico, tem um tratamento a ser seguido, e aí ele vai também optar por trabalhar com uma prática integrativa, complementando esse cuidado, integrando esse cuidado. Então, a gente vai associar as coisas. Ele vai tomar a medicação conforme aquele profissional de saúde prescreveu e também vai ser acompanhado com uma prática integrativa que mais atende a necessidade dele naquele momento.
14: Então, ele caminha junto, né, Fábio? Isso. E quais são as práticas integrativas mais comuns no tratamento da saúde mental hoje? E como elas funcionam?
13: Então, como a gente falou anteriormente, o SUS, ele oferece 29 práticas integrativas. Dessas 29, elas não necessariamente precisam ser distribuídas nos serviços, né? Porque depende da formação do profissional.
14: Uhum.
13: Né? Na perspectiva da saúde mental, existem algumas práticas integrativas que vão trabalhar melhor. Isso não quer dizer que as outras não trabalhariam. A gente precisa ter esse cuidado, né? Como eu falei, as práticas, elas são múltiplas, elas são diversas. Então, quando a gente recomenda para aquele usuário aquela prática integrativa, não quer dizer que uma outra não também pudesse fazer ou atender aquela necessidade.
14: Uhum.
13: Mas é pelos princípios daquela prática, ou como ela vai atingir, ou como aquele usuário também se permite receber aquela prática. Por exemplo, a prática de acupuntura, que é com agulhas. Tem usuário que não se sente à vontade em receber agulhas. Então, é claro que eu não vou prescrever acupuntura para aquele usuário. Então, só para a gente entender essa questão, na forma de prescrever as práticas integrativas.
14: E qual a finalidade da acupuntura?
13: A acupuntura é uma prática integrativa, talvez, das práticas integrativas mais famosa,
14: uhum,
13: e é a melhor ciência pela sociedade. Como falei, é uma técnica de agulhamento, né? Então, ela trabalha com agulhas, agulha de acupuntura, e é um tratamento sistêmico. Então, a gente consegue trabalhar todo o indivíduo de forma com as manifestações fisiológicas, emocionais. A acupuntura vem da medicina chinesa, então a linha que se segue para o tratamento é a medicina chinesa, então tem tudo esse princípio. E aí a gente pode trabalhar as manifestações físicas, emocionais.
14: Essa seria mais comum, então, a acupuntura?
13: Essa seria mais popular.
14: Popular.
13: Mas a gente tem, para além da acupuntura, a gente tem a aromaterapia, que são os óleos essenciais que a gente consegue encontrar hoje facilmente em shoppings, em lojas que vendem aromas. E aí a finalidade é você sentir o aroma daquele óleo essencial, que é extraído de plantas, de flores, de especiarias, com a finalidade de trabalhar, através do aroma, os sintomas que aquela erva, aquela especiaria se propõe. Então, é muito popular, por exemplo, o óleo essencial de lavanda para a ansiedade, para a depressão, para questões emocionais, né, da saúde mental. E isso vem com o conhecimento ancestral, né? A gente já trabalhava as plantas medicinais, que a gente também fala sobre a fitoterapia. Então, vem muito desse conhecimento.
14: Essa,
13: né,
14: seria como a fitoterapia?
13: A fitoterapia é não só chá, mas é macerar o chá. Uhum. Então, a gente pega um chá e aí com a planta medicinal, por exemplo. Chá de camomila para acalmar. A gente fala muito. Toma um chazinho de camomila, toma um chazinho, não sei o quê. E o chazinho não diminuiu, né? Os chás, eles têm potencialidades incríveis. Mas a finalidade seria da gente tomar essa substância e ingerir aquele chá como uma forma de estar ingerindo uma medicação, né? porque o chá ele tem psicoativo, ele tem substâncias que vão fisiologicamente interagir no seu corpo, fazer a terapia que você pretende, né?
14: Maravilha. A gente recebeu um comentário no YouTube de Adriana Souza que diz: tema bastante necessário e importante para nós que vivemos nessa correria do dia a dia. Parabéns pela escolha do tema e profissional para falar sobre o tema. Obrigada pela audiência, Adriana. Muito obrigada. Ô Pablo, as práticas integrativas elas são voltadas apenas para pessoas que possuem algum problema de saúde ou também podem ser utilizadas na promoção do bem-estar e da saúde de qualquer pessoa?
13: Então, as práticas integrativas, ela está dentro do arcabouço do SUS. Né? O SUS, em princípio, ele trabalha com promoção, prevenção, tratamento, reabilitação. Então, as práticas integrativas também seguem essa linha. Então, a gente pode optar a prática integrativa para fazer um tratamento, caso necessário, mas também como forma de prevenção e promoção à saúde. Então, a gente, antes de adoecer, a gente também pode pensar nas práticas integrativas como uma forma de autocuidado, uma forma de prevenção e promoção à saúde.
14: Pablo, como você percebe o entendimento do senso comum sobre essas práticas integrativas do mundo? Ainda existe muita confusão sobre o que elas realmente são?
13: Então, é importante que os profissionais de saúde eles coloquem dentro do seu cotidiano, do atendimento, do contato com o paciente, a fala das práticas integrativas. E também ouvir os saberes que aquele usuário entende sobre sua saúde, né? Porque a saúde, por mais que seja conduzida por um profissional de saúde, ela vai ser efetivamente feita pelo paciente, que a gente prescreve um cuidado. Mas quem vai fazer é ele na sua residência, quando ele está no seu cotidiano. Então precisa dessa parceria. Então, um apelo que a gente faz das práticas integrativas é trazer a discussão das práticas integrativas para dentro do consultório, para dentro da clínica. Porque aí a gente vai conseguir fazer com que essas práticas elas sejam entendidas da forma que são. Então, a gente precisa levar a discussão, né, sobre esse tema.
14: Acho que até para outros lugares também, né?
13: Sim.
14: Agora tem muito longo. E o que é que leva uma pessoa a procurar uma prática integrativa? Quais são as principais queixas ou necessidades que levam essas pessoas a essa dificuldade?
13: Então, ultimamente, não só nas práticas integrativas, mas a sociedade em si tem uma demanda de saúde mental muito grande. Então, no geral, a demanda de saúde mental, elas têm crescido muito à procura das práticas integrativas.

0: e aí começa a procurar outras pensões. Mas eu acho que esses dois campos são pontos campeões na procura dessas práticas.
1: Entendi. E como é que a ansiedade, o estresse, os problemas relacionados ao sono, por exemplo, podem ser trabalhados com essas práticas?
0: Seria o ideal de forma preventiva, né? Antes da gente manifestar esses sintomas. E forma de autocuidado, né? A gente se olhar como uma pessoa que precisa ser cuidada. Então, seria nesse sentido. Mas quando esses sintomas já existem, existem algumas práticas preventivas e nem toda ela precisa de uma prescrição, orientação. É porque a gente está falando de promoção à saúde, por exemplo, a meditação. Eu não preciso ter uma prescrição de promoção à saúde para meditar. Eu preciso simplesmente entender como funciona a meditação, ser guiado e orientado para fazer corretamente. Mas não precisa de uma prescrição.
1: Acho que muitas dessas práticas não precisam, né? Por exemplo, a fisioterapia, como você falou, um chá de camomila, um chá de
0: então, a gente precisa ter cuidado, porque existem contraindicações. Principalmente quando tem algumas substâncias envolvidas, que não é o caso da meditação. E por que eu destaquei frente à meditação? Porque eu acho que dentro das práticas integrativas, ela é a que precisa de você. Está ali presente naquele momento e não tem uma contraindicação. Né? Existem pessoas que vão ter facilidade para fazer a técnica da meditação e pessoas que têm talvez uma dificuldade. Mas eu acho que para a meditação a gente precisa insistir. Porque quando a gente vai meditar, a gente não precisa. É, quando a gente fala que precisa não pensar em nada. Mas por que a gente não pensa em nada? Simplesmente se você quer tratar a ansiedade, que são pensamentos acelerados, etc. Então eu acho que não é por aí. Eu acho que você precisa se perceber. Então eu acho que quando a gente vai pensar em meditar, é a gente sentar, ou enfim, estar em repouso e trabalhar esses pensamentos. Então é claro que vai vir um pensamento de uma preocupação. Mas quando você perceber que está nesse pensamento, você se policiar. Então é esse exercício de você respirar, perceber sua respiração e respeitar que às vezes um pensamento que não é para aquele momento vai chegar. Mas que você vai entender isso, vai se reconectar com a sua meditação e vai deixar esse pensamento sair. Então é esse exercício constante de trabalhar esse pensamento, não simplesmente não pensar em nada. Não é difícil você dizer, pense nada.
1: É, acho que a maioria das pessoas não sabe disso, na verdade, né? Pensa que a meditação é isso. Não pensar, começa desse jeito mesmo. Você perceber que você está pensando em muita coisa e quanto mais você pratica isso...
0: Você vai se policiando, vai controlando, vai aprendendo, né?
1: Aprendendo
0: a...
1: Se distanciar desse pensamento, né? E quais são as práticas integrativas mais procuradas hoje? Você comentou algumas, falou da acupuntura, falou da meditação também, né? Falou da ventosa. Quais são outras mais procuradas?
0: Então, a gente tem esse apoio da mídia, né? Como um famoso, ele disse que fez uma técnica específica, essa fica muito popular. Por exemplo, a ventosa fica muito popular nas Olimpíadas, né? Que o nadador fez, apareceu com as ronchas, que roncha é aquela naquele nadador? Enfim, aí era a ventosa terapia. Então, facilita muito quando a gente tem essa publicação em grande massa nas redes sociais. Mas, além da aromaterapia, a acupuntura, o reiki tem crescido muito, a procura... E a dar a oportunidade das pessoas conhecerem, né? Técnicas de massagem, de alongamento também têm sido muito populares e têm tido a adesão do público, né? Então, acredito que sejam essas as mais conhecidas.
1: Pablo, existe uma avaliação do paciente antes da indicação de uma prática integrativa? Como é que isso funciona?
0: Então, essa chegada do usuário pode vir de duas formas. Ele pode vir através de uma solicitação do profissional de saúde que acompanha ele, por exemplo. Ele pode vir encaminhado por médico, enfermeiro, psicoterapeuta, para o terapeuta integrativo, ou ele pode vir direto do terapeuta integrativo. Quando ele vem no encaminhamento, ele vai vir com um propósito. Então, em geral, quando tem um encaminhamento, aquele profissional vai dizer o porquê que está prescrevendo ele aquele tratamento. Seja por qualquer condição que seja. E aí o terapeuta vai pegar esse encaminhamento e vai entender com aquele usuário qual é a situação. Quando ele vem direto para a gente, aí precisa de uma avaliação. Nos dois casos, precisa de uma avaliação. Estou dizendo os caminhos que ele pode ir. De toda forma, sendo com encaminhamento ou não, a gente precisa entender qual é a situação de saúde daquele indivíduo, fazer uma avaliação integral.

0: repercussões fisiológicas, emocionais, psicológicas, sociais, que também fazem parte desse arcabouço da integralidade do ser. E aí, a partir daí, entender qual é a prática integrativa que se adapta para aquele processo, também levar em consideração o profissional integrativo. Ele não vai dominar todas as práticas integrativas, então ele vai ofertar aquilo que ele domina dentro daquilo que o paciente precisa. E aí, a partir daí, fazer o tratamento.
1: Perfeito. Então, existe uma prática indicada para cada situação, né? Dependendo da necessidade de cada pessoa.
0: Não é uma receita de bolo. Tipo, eu tenho isso, eu vou tratar com isso. As práticas integrativas, cada prática integrativa é um mundo. Cada prática integrativa consegue trabalhar muitos aspectos. Agora, toda prática integrativa, ela vai ter uma limitação. Né? E aí, a gente vai entender isso e vai trabalhar com outras coisas, por exemplo. Uma prática integrativa que trabalha especificamente com uma coisa, Chantal. Chantal é uma técnica que trabalha com um recém-nascido, que trabalha o contato mãe-bebê, por exemplo. Inclusive, é excelente para aqueles bebês que não conseguem dormir bem, ou estão muito inquietos, enfim, um pouco estressados. É uma forma de fazer massagem no bebê, e aí tem aquele contato mãe-bebê. São técnicas maravilhosas de contato manual da mãe para com o bebê, de massagem, e que trabalha o relaxamento daquele bebê. Aí Chantala serve para esse caso. Então eu não posso prescrever Chantala para um adulto, de adulto para adulto. Uhum. Aí não seria Chantala, seria massagem, não teria alguma outra técnica nesse sentido.
1: Perfeito. Algumas das práticas que existem no SUS, por exemplo, acupuntura, homeopatia, psicoterapia, o reiki, o yoga. Qual a indicação de cada prática dessa? Como é que elas funcionam?
0: Como eu falei, a gente precisa de uma avaliação. Então, a gente não consegue chegar e dizer, olha, o reiki é indicado só para isso. Não, ele é indicado para N coisas, entende? Então, por exemplo, na perspectiva da saúde mental, o reiki é muito indicado. Aí a gente pode citar o reiki, a aromaterapia, os florais de Bach, yoga, meditação. Então, a gente pode nichar em grupos, né? Por exemplo, aquelas práticas integrativas são mais eficazes para a saúde mental. Mas a gente tem que ter cuidado no seguinte, qual é a condição de saúde mental? Então, acho que a gente pode fazer o caminho inverso, da gente entender quem é o usuário, qual é o desfecho daquela situação, como ele chegou para a gente, do que simplesmente categorizar as práticas integrativas como se fosse receita de bolo, né? Tipo, isso serve para isso, aquilo serve para aquilo, não é muito nesse sentido, porque para cada prática é um mundo, então ela consegue ter uma versatilidade para várias situações. Então é melhor fazer o conhecimento inverso. A gente entender aquele indivíduo e ver qual é a prática integrativa melhor para aquele caso.
1: Também tem a questão da adaptabilidade, da questão do gostar daquele paciente,
0: quanto
1: é
0: na
1: prática, né?
0: Tem usuários que não se sentem à vontade em receber toque, por alguns fatores. Então eu não vou prescrever para ele massagem. Então, existem essas limitações do usuário. E também existem limitações do terapeuta. Sim. Se eu não sou massoterapeuta, eu não vou ter essa técnica de toque. Então, a gente precisa ter essa criticidade.
1: E quais são os fatores levados em consideração pelo profissional antes de indicar uma prática? Tá?
0: Então, a gente precisa ter a condição de saúde dele, né? Ver o que ele tem. Mesmo quando eu falei que existe um prático que tem contraindicação. Também, né? Quando a gente fala de práticos que vai respirar, ou ingerir, ou ter contato com a gente, né? A gente precisa ter esse cuidado, entender quem é aquele usuário, como ele chegou pra gente, qual é a condição de saúde dele, onde ele mora, o que ele faz, o que ele vive, o que ele está disposto a receber, né? Porque isso também influencia muito na no que ele recebe, né? Qualquer tratamento, seja integrativo ou não.
1: Verdade. E quais são os profissionais de saúde que podem atuar com as práticas de integração?
0: Então, a legislação para o exercício profissional, ele vai através do conselho profissional de cada profissão. Né? Mas, no geral, existem práticas integrativas que pode haver a formação de tratamento, né? Em curso de livros. Por exemplo, o caso do reiki. O reiki, você pode ser reikiano e fazer um curso livre de reiki, sendo você de qualquer área da saúde. Né? E existem outras práticas integrativas que precisam de conhecimento prévio, por exemplo, a acupuntura. Para ser um acupunturista, você precisa ter um requisito de disciplinas, né? Como, por exemplo, anatomia, fisiologia, etc. Então, precisa de um um conhecimento mais amplo. Então, precisaria ser uma forma de formação ou especialização. Mas, como o caso do Reiki, não. Poderia ser um curso livre, que você estaria mais... teria uma formação mais rápida. E aí tem que ter um cuidado. Formação mais rápida não descredibiliza aquela técnica. Muito pelo contrário. É só uma... Porque ela se torna mais simples de ser aprendida. E aí ele consegue fazer essa formação de forma mais rápida. Mas tem toda uma responsabilidade daquele terapeuta para executar aquela prática. Então, não é porque é rápido que é menos eficaz, ou porque é rápido porque tem menos credibilidade. É só a complexidade daquela terapia, sabe? Então, é importante a gente frisar isso.
1: Entendi. E qual é o papel do enfermeiro nas práticas
0: terapêuticas? Então, de forma geral, o enfermeiro é... A enfermagem é a ciência do cuidado. Então, o enfermeiro, ele é formado para visar o cuidado daquele usuário. E as práticas integrativas, elas flertam muito com o cuidado. Né? Porque as práticas integrativas, ela é uma abordagem de cuidado. Então, o enfermeiro, como especialista em práticas integrativas, ou formado em uma prática integrativa, ele vai integrar o papel dele de cuidado. Então, enquanto enfermeiro, diz que trabalha com saúde mental, que trabalha com atenção primária, a todo momento eu trago meu conhecimento enquanto enfermeiro para as práticas integrativas. Então, quando eu vou fazer uma sangria, sangria é uma técnica de práticas integrativas que trabalha com setas, que as pessoas fazem HGT, fazer glicose, furando o dedo. A gente faz a sangria como forma de tirar a tensão ali, com sangramento. Não é a forma de tirar sangue, como a gente vai lá e fazer uma coleta para exame. Mas são em pontos específicos para tirar sangue, extrair sangue de uma determinada região. É excelente para questões de dor, por exemplo. Agora, claro, tudo de avaliação e etc. Então, é claro que eu sei utilizar a lanceta para ser enfermeiro, né, na graduação. E aí eu tenho toda uma questão. Então, é claro que quando você tem uma formação de base, vai facilitar na tua abordagem, teus conhecimentos prévios, questões de biossegurança, de descarte, porque é um método cortante. Então, não é aconselhável você em casa comprar uma lanceta na farmácia e fazer sangria. Porque precisa ter uma técnica, tem que ter conhecimento da técnica, saber a forma de descarte, porque não se joga agulha nos lixos comuns de casa, tem que ter toda a responsabilidade sanitária.
1: E, Pablo, como essas práticas integrativas, elas contribuem para o cuidado da saúde mental?
0: Então, as práticas integrativas, elas vêm como uma abordagem complementar. Então, a gente tem uma prescrição convencional de psicoterapias, de psicofármacos, ou seja, medicações e terapias, e que precisa ser levado em consideração. E as práticas integrativas, elas podem ser uma forma de autocuidado, uma forma de intensificar essas práticas que você já tem colocado no seu dia a dia, né, como a psicoterapia, como as medicações. Então, as práticas integrativas, elas vêm para integrar esse cuidado, né, de forma mais contínua, de forma mais individual, autônoma.
1: E as PICs, elas podem ser utilizadas sozinhas ou mais indicadas que elas façam parte de um plano de cuidado mais amplo?
0: Entendo. A ideia das PICs não é substituir. Então, a gente não trabalha nessa questão da substituição. Então, se você está em um tratamento convencional, ocidental, a gente precisa levar em consideração esse tratamento. Então, a gente não vai indicar a substituição. A gente vai integrar, a gente vai indicar a integração. Então, se ele já está sendo acompanhado, ele precisa continuar sendo acompanhado e ele pode integrar uma prática integrativa. Agora, isso não impede que ele queira, com sua conta, fazer uso só das práticas integrativas. Agora, também precisa da responsabilidade do terapeuta entender que, se a condição de saúde que aquele usuário se encontra hoje, só as práticas integrativas dá conta da demanda daquele usuário. Então, também vai na necessidade do terapeuta dizer, olha, você pode sim trabalhar uma prática integrativa X, mas também é indicado que você procure profissional de saúde, médico, especialista em tal área, para que você também seja tratado por ele.
1: Então, é possível falar de cura só usando as PICs?
0: Aí a gente precisa entender quem é esse usuário, por que ele chegou até mim, qual é a condição dele, entenda, a Asus não vai vender a ideia de que as práticas integrativas é uma cura. Porque se você não fizer uso do seu antibiótico corretamente, também não vai curar. Então a gente precisa ter essa criticidade. Veja, o antibiótico, ele vai curar aquela bactéria? Sim, a depender de quem está usando e como está sendo prescrito. A mesma coisa é o caso das práticas integrativas. A gente consegue ter resultados positivos? Consegue. Existem excelentes artigos científicos publicados em revistas que têm excelentes impactos científicos e trabalham e reconhecem as práticas integrativas como um potencial definidor daquele tratamento. Mas a gente precisa ter responsabilidade. Né? Então a gente precisa investir mais em pesquisa, precisa investir mais na formação desses terapeutas, para a gente ter responsabilidade para chegar numa definição como essa.
1: Então existem práticas ou produtos naturais que podem interagir com medicamentos ou com diagnósticos?
0: Então, as práticas elas têm algumas contraindicações. Né? Então existem algumas substâncias que vão, por exemplo, se contrapor a hipertensos, ou a gestantes, ou a criança, por conta da sensibilidade. Né? Então a gente precisa ter o cuidado quando a gente vai fazer o uso de substâncias naturais, né? Porque não é que seja natural que não tem contraindicação.
1: Uhum.
0: Existem as contraindicações e a gente precisa entender as sensibilidades pessoais de cada indivíduo.
1: Gustavo, hoje já existem pesquisas científicas que conseguem esclarecer sobre a eficácia das práticas integrativas no cuidado da saúde mental?
0: Então, a gente tem várias pesquisas científicas. Agora, não são suficientes. Na área da saúde, de forma geral, as pesquisas ainda elas precisam avançar. E isso é uma formação contínua. As pesquisas elas são contínuas, então a gente precisa de mais pesquisas nas práticas integrativas, não porque elas ainda são diminuídas ou elas são descredibilizadas, mas porque a saúde ela muda a todo momento. Então a gente, às vezes, tem uma pesquisa que trabalhou uma situação específica, por exemplo. Tem uma pesquisa bem legal que trabalhou musicoterapia para doadores de sangue. Aí mostrou-se eficaz, etc. Mas foi visto para aquele contexto de doação de sangue.
1: Sim.
0: Mas a gente precisa de mais pesquisa para musicoterapia, que é uma prática integrativa tão boa, tão acessível. Então a gente precisa trabalhar, por exemplo, musicoterapia para outros desfechos. O que são os desfechos? Idosos, adultos, mulheres, crianças, situação mental, pós-operatório. Então é quando a gente fala desfecho, é isso. A gente precisa entender que as práticas integrativas elas podem ser múltiplas. Isso acontece de forma na medicina tradicional também, né? Por exemplo, a odontologia. Existe um protocolo, por exemplo, da ortodontia. Colocar aparelho.
1: Uhum.
0: Esse protocolo não se atualiza, não? Se atualiza. Eu coloquei aparelho quando era adolescente.
1: É claro,
0: se eu fosse fazer uma avaliação, não é a mesma coisa. Então, essa criticidade também se serve para a cidade das integrativas. Né? Então, a gente precisa chamar a população para entender que a saúde ela é múltipla, ela se renova a cada momento. E com as práticas integrativas também.
1: Maravilha. Inclusive, Pablo, essas práticas elas podem ajudar as pessoas a até aprender técnicas, por exemplo, né? Para conseguir relaxar, para conseguir dormir, né?
0: Autonomia. As práticas integrativas trabalham muito a autonomia, o autocuidado. Quer dizer, você cuidar de si, de coisa bonita, você ter o poder de cuidar de si mesmo. Isso é revolucionário, né? Isso é muito incrível. Então, é nessa perspectiva que as práticas integrativas, elas conseguem chegar. Então, imagine você que tem uma ansiedade ou alguma condição de saúde mental e você ter o poder de ter conhecimento de alguma técnica que pode te atender naquele momento.
1: De crise,
0: ter uma condição de promoção à saúde, né? Então, isso é muito importante.
1: A meditação, por exemplo,
0: é uma
1: da própria respiração, né?
0: Exato. A meditação é uma ferramenta incrível, acessível, que você pode ter conhecimento e utilizar isso para benefício próprio.
1: E que práticas já possuem evidências mais consolidadas do que você?
0: Então, é importante essa pergunta porque depende do desfecho, depende de para que público. Né? A gente deu o exemplo da Chantala, que tem ciências científicas para o cuidado da criança. A gente deu a da acupuntura, por exemplo, que tem respostas excelentes para questões ortopédicas. A aromaterapia, por exemplo, para questões emocionais, como o reiki também para questões da saúde mental, né? Corais de bar. Então, existem essas evidências. Agora a gente precisa, mais uma vez, entender que existem as particularidade das práticas e a particularidade do indivíduo. A gente não consegue, assim como qualquer área da saúde, generalizar o que a gente tem muita dificuldade nessa generalização, sabe?
1: Olhar para o paciente
0: de forma inteira.
1: As práticas integrativas elas podem ser utilizadas como forma de prevenção e promoção da saúde?
0: Sim. As práticas integrativas, elas podem e devem ser utilizadas como forma de promoção à saúde, né? É muito mais saudável você pensar em prevenir um agravo do que deixar ele acontecer e a partir daí tratar. Quando a gente já está nesse processo de precisar tratar, é importante buscar um profissional de saúde e tratar o que você tem. Mas é importante você criar o hábito de promover a sua saúde. Quer dizer, você se olha antes de acontecer qualquer agravo, né? De prevenir esses agravos. Então, as práticas integrativas são excelentes ferramentas para fazer essa promoção à saúde, né? A meditação, você não precisa ter crises ou alguma condição de saúde mental para ser adepto à meditação. Você pode meditar hoje, né? Você pode meditar agora, então...
1: É. Inclusive, muitas pessoas têm dificuldade, a gente falou um pouquinho mais cedo sobre isso, mas essa dificuldade de parar de pensar, principalmente no início, né, das práticas de meditação.
0: E tudo bem, né?
1: E tudo bem, como é que é? Como é que a gente pode até ajudar essas pessoas, assim, nesse sentido?
0: Então, eu acho que a gente precisa se respeitar, sobretudo, né, entender seus limites e entender seus processos. Veja, você vai começar a meditar hoje. Aí você já vai querer ter um nível de meditação daquela pessoa que ensinou a meditar, de uma pessoa que medita há anos, do seu professor de meditação, daquela pessoa que me convidou para meditar numa roda de amigos e já medita há anos.
1: É mais um retrato social dessa sociedade que a gente vive
0: dessa época. E é claro que a gente,
1: né,
0: quer muito. Poxa, que massa, o fulano medita e ele tem uma resposta positiva, eu também quero. E aí eu quero chegar lá. Mas existe um caminho para chegar lá. Então, eu acho que a principal dica é você se perceber. É você entender seu processo. Entender que talvez seu caminho seja diferente para chegar naquele estado de meditação, né? E eu acho que a dica de Deus mais cedo, eu posso repetir, é fantástico você começar. De você perceber seus pensamentos. Quando você vai meditar, a ideia da meditação não é você parar de pensar, é você
1: controlar
0: esses pensamentos. Então você vai, de fato, iniciar tentar pensar em nada. Como? Você vai se perceber. E aí, como é que você vai se perceber? No momento de inspiração, você pode começar a pensar a tocar a sua respiração. Então, uma dica é você começar a ouvir a sua respiração, a sentir a sua respiração e se concentrar na respiração. Então, quando você começa a colocar a sua concentração na respiração, é um pontapé inicial. Isso quer dizer que os pensamentos vão sumir da sua cabeça? Não, provavelmente eles vão voltar.
1: Uhum.
0: Mas aí, qual é a dica? Você perceber que eles voltaram, reconhecer isso e liberar esse pensamento novo. E vai voltar para onde? Para o início. E é voltar a pensar na respiração.
1: Maravilha.
0: Então é esse exercício contínuo. E quando você vê, você está ali meia hora meditando. E aí isso aí, um exercício, vai ao seu pensamento.
1: Maravilha. E Pablo, existe uma quantidade ou frequência recomendada para a realização dessas práticas?
0: Então, mais uma vez a gente volta para o indivíduo. Quem vai me dizer isso vai ser o indivíduo. Vai depender da demanda que ele tem, da prática que a gente tem. Então, em prática, vai ser semanal. Por exemplo, ventosa. Ventosa é muito popular. Ventosa tem um tempo mínimo de ventosa. E coloca, deixar lá os copinhos de ventosa no indivíduo. Tem uma frequência. A ventosa, ela, pelo menos, é uma vez semana. Não dá para ser mais que isso. A pessoa acaba lesionando aquele tecido.
1: Sim.
0: E o tempo. A gente não consegue deixar um copo de ventosa fazendo aquela sucção 30 minutos, 40 minutos, uma hora. Porque a sessão de massagem dura uma hora. Mas não pode ser uma hora com aquele copinho ali, sabe? Então a gente precisa ter responsabilidade na técnica que você está oferecendo, né? Então a gente precisa ter essa criticidade.
1: E a gente tem uma quantidade de um profissional da saúde aplicando essas práticas durante o tempo?
0: Olha, a gente não tem um quantitativo. Existem vários profissionais bons na rede da saúde que oferecem essas práticas. O que a gente precisa chamar a atenção é na rede de saúde, né? Na oferta, no investimento de contratação desses profissionais, por exemplo. Não existe já existiu no, na prefeitura de Goiânia para a contratação de terapeutas integrativos. Mas a prefeitura de Recife, Olinda, Paulista, não abriu concurso. A Secretaria Estadual de Pernambuco não abriu concurso para credenciar o profissional terapeuta. Falou até para a universidade, né? De abrir espaço para profissionais de práticas integrativas para ser contratado e atuar na área que ele é especialista. No geral, percebo que os serviços, eles aproveitam aquele profissional que tem uma formação, como eu, por exemplo, sou enfermeiro e especialista em práticas integrativas. Para eu chegar a atuar nessa área, eu precisaria prestar um curso para enfermagem e aí ser aproveitado na política de práticas integrativas e na situação. Não tem hoje um olhar na política da saúde e dá preferência à especialidade nessa área, como é o trajeto, por exemplo. É o enfermeiro obstetra. Abre concurso para a seleção de um enfermeiro que é especialista em obstetrícia, para atuar como enfermeiro obstetra, unidade, etc. Mas para atuar nas práticas integrativas ainda não existe esse sentido, sabe? E isso acaba fragilizando bons profissionais de estar atuando no curso.
1: Por que você acha que isso acontece?
0: Eu acho que isso é muito no contexto social que a gente vive, né? Então, a credibilidade das práticas integrativas na universidade, nas pesquisas, nessas entidades que de fato podem fazer essa gestão, né? Então, os distritos sanitários, as prefeituras, elas credibilizarem as práticas integrativas como abordagem integrativa à saúde para conseguir enxergar a necessidade de profissionais para atuar nessas áreas.
1: Será que isso vem muito também do que é senso comum para a sociedade em relação às práticas integrativas? Como as pessoas observam isso? Tem toda a questão dos mitos, da informação, né? Pablo, tu pode contar um pouco sobre isso?
0: Eu acho que isso são desafios. Outros profissionais também passaram por isso, né? A gente vê que a psicologia anteriormente era vista como pseudociência. Era vista como algo que não tinha credibilidade. E hoje a gente consegue ver a sociedade sem psicólogos. Tem pessoas que trabalham com a saúde mental de forma respeitosa. Né? Então, acho que são desafios que a gente precisa desmistificar. E como é que a gente faz isso? Em espaços como esse, por exemplo, que a gente discute as práticas integrativas como elas são, com responsabilidade, com embasamento científico, porque é uma ciência e precisa estar cada vez mais dentro desses espaços, como na universidade, por exemplo. Então, a gente precisa desse espaço para poder chegar ao público que essas práticas elas são eficazes, né?
1: E quais são os principais mitos ou mentiras que circulam sobre essas práticas, que devem ser combatidos?
0: Então, existe uma tentativa, por exemplo, de articular essas práticas integrativas como charlatanismo, mentira, né? Ela não funciona, é placebo. Seria placebo. Seria uma forma da gente, por exemplo, utilizar uma substância que não tem um princípio ativo, não tem uma indicação terapêutica, mas em acreditar que aquela substância tem, aquele usuário vai se sentir melhor. Então, por exemplo, você bebeu uma água que diz que tem uma medicação específica para dor. Aí você tomou e a dor passou, mas não tinha nada, aí você placebo. Aí existe essa tentativa de associar as práticas integrativas a essa pseudociência, os placebos. Não é verdade. Existem publicações científicas que trazem a evidência científica
1: da comprovação
0: de diversas práticas integrativas.
1: Ou seja, né? A falta de conhecimento da população.
0: A falta de conhecimento faz com que a gente fique preso a esses preconceitos.
1: Existe também um mito de que, por serem naturais, essas práticas não oferecem nenhum risco.
0: Então, existem essas situações, né? Mas a gente pode ver exemplos de questões mais populares. A gente falou de chás. Os chás, eles têm comprovações científicas. Existe, inclusive, uma lista disponibilizada pelo SUS de plantas medicinais que têm comprovações científicas suficientes, e aí tem modo de uso e toda a criticidade daquela erva para poder orientar melhor o usuário, né? E os chás são naturais, tem indicação, tem contraindicação e tem seu uso com responsabilidade. Então, não é porque é natural que não é eficaz.
1: Então, Luiz, quais são as principais contraindicações ou situações em que uma prática integrativa não é recomendada pelo governo? Tá?
0: Então, por exemplo, a gente falou de chás e que alguns chás têm contraindicação. A gente precisa entender qual é o chá e qual é a pessoa que vai tomar, né? Então, por exemplo, existem chás chás que são contraindicados a hipertensos. Então, hipertensos não vai tomar aquele chá. Ou chás que não são indicados, ou ervas e substâncias, né, que não são indicadas a gestantes. Então, as gestantes não vão utilizar aquele chá. Esse é o raciocínio que se faz para qualquer indicação de medicamento, né? O medicamento vem com uma bula e tem lá, contraindicação. Não tomar se estiver gestante. Não tomar se tiver X idade. Não tomar se tiver X condição de saúde. É, isso é contraindicação. E isso é comum para qualquer substância que a gente vai tomar. Sim. Né? Então também serve para as práticas integrativas.
1: Uma coisa, né?
0: Por exemplo, um outro raciocínio para que a gente também entenda. Ventosa é feito, ventosa é uma prática integrativa de sucção com copos, pode ser de acrílico ou de vidro, para fazer uma sucção na pele, né? No tecido ali, entendeu? Não é indicado quando? Quando, por exemplo, ele tem um ferimento, quando ele tem uma irritação na pele, quando ele tem essas questões, é importante a gente evitar ou não utilizar a ventosa. Então, é nesse raciocínio. Agora, mais uma vez, eu preciso ter uma avaliação, eu preciso de uma orientação, eu preciso conhecer o indivíduo. Então, é muito mais afim, muito mais amplo do que simplesmente dizer essa não funciona isso, ou não é indicado aquilo, que precisa do indivíduo.
1: E existe algum risco de uma pessoa abandonar o tratamento convencional por acreditar que uma prática integrativa pode ser possível?
0: Então, existe o risco, mas não existe a indicação. As pessoas, sem a informação, ela pode fazer essa decisão arriscada, que não é recomendada. A gente não recomenda abandono de nenhuma prática para substituir outra, seja ela qual for. Então, um profissional que vai trabalhar com responsabilidade, ele também vai se atentar a essa situação. Você já procurou um profissional de saúde que vai atender a sua necessidade de forma convencional? Se a resposta for sim, ele precisa indicar que ela não abandona esse tratamento. E se a resposta for não, a gente precisa avaliar qual é a condição de saúde e como é que ele vai fazer essa abordagem para que ela também procure. Né? A gente recebe, por exemplo, usuários com diabetes.
1: Sim.
0: Precisa de acompanhamento contínuo para o usuário com diabetes? Sim. Ele pode fazer uso de alguma prática integrativa para reduzir os transtornos de diabetes?
1: Sim.
0: Uma coisa não substitui a outra. Então, se ele tem medicamentos contínuos para controlar a diabetes, ou a depressão, ou a ansiedade, ou qualquer outra seja a questão, a gente precisa levar em consideração, precisa ser uma pergunta na entrevista, na anamnese, se ele faz uso de medicação, qual a medicação, por quê, qual é a prescrição, porque ele precisa ter responsabilidade sobre isso, sabe? É importante.
1: Ele tem responsabilidade do usuário também,
0: do usuário também de entender.
1: Sim, perfeito. Pablo, as práticas integrativas no SUS, elas surgem a partir da Política Nacional de Práticas Integrativas e Complementares em Saúde e a Atenção. Nesse sentido, qual é o papel da atenção primária à saúde na oferta dessas práticas integrativas?
0: Perfeito. As práticas integrativas, elas surgem em 2006, né, com a política. E aí, essa política é de gerência ministerial. O Ministério da Saúde faz todas as inserções, avaliações e acompanhamento das 29 práticas integrativas que hoje compõem o arcabouço do SUS. E aí, os estados e municípios, elas ficam responsáveis por poder fazer essa distribuição, essas ofertas, para o usuário nos seus estados e municípios no Brasil. E aí, a ação primária, né, que está na sua pergunta, ela é de gestão municipal. Então, os municípios, elas têm a gerência sobre a oferta de tudo que for da ação primária.
1: Sim.
0: E as práticas integrativas é apenas uma das diversas políticas que estão ali para cunho da ação primária. E aí, o exemplo de Recife, por exemplo, que é dividido em distrito sanitário, cada distrito sanitário vai ter um grupo de profissionais responsáveis por práticas, pelas políticas de saúde. E a prática integrativa faz parte dessas políticas, então cada distrito sanitário vai ter essa política para se colocar em prática na ponta dos postos de saúde, nas unidades de saúde da família.
1: Paulo, alguém que a Adriana Souza perguntou pelo chat do YouTube se essas práticas estão disponíveis nas unidades básicas de saúde. E se sim, onde mais também a gente pode encontrar essas práticas?
0: É perfeito essa pergunta. Muito obrigado. Elas podem ser ofertadas. Isso não quer dizer que elas são hoje. Por quê? A gente precisa do profissional ser habilitado para que ela seja oferecida. Então a gente precisa que a gestão, que o município, que o Estado, ele forme ou dê espaço para aqueles profissionais que são formados atuarem.
1: Uhum.
0: E aí pode, a gente pode achar a situação integrativa com os postos de saúde, sim. Se tiver um profissional habilitado para isso. E lá seria um lugar ideal para isso. Porque a gente trabalha com uma só saúde, a gente trabalha com políticas de saúde. E a prática integrativa é um produto de saúde. Então a gente poderia sim encontrar, por exemplo, sessões de práticas integrativas no posto de saúde. Mas precisa de um profissional habilitado para isso.
1: Uhum.
0: Mas, para responder à pergunta de Adriano e até para conhecimento do Dr. Luiz, existe lugar de referência. Assim como outras particularidades. Eu sempre estou associando a outras partes para ficar mais perto da gente entender. Como existe maternidade de referência, hospital infantil de referência, existem lugares de referência das práticas integrativas. Aqui no município do Recife existem dois. Um que fica no Distrito Sanitário 4, no bairro do Engenho do Meio, aqui pertinho da universidade, é o SIS. E tem outro que fica no bairro do Pódromo, que fica no território do Distrito Sanitário 2, que fica mais na zona norte do Recife, que é o SIS Guilherme Abarro. Os dois centros são referências de práticas integrativas. Então, eles oferecem práticas integrativas como serviço, né, para a população e está vinculado ao SUS, Sistema Único de Saúde. Como que o usuário ele pode chegar lá? Ele pode chegar lá de forma por encaminhamento, mas ele pode chegar de forma demanda espontânea. Agora a gente tem que ter cuidado, porque o município, né, os postos de saúde, as unidades de saúde, ele trabalha com a diretriz da territorialização. O que é isso? Cada bairro ele responde a um distrito sanitário. Então, como eu falei, que existem só dois. Dentre oito distritos sanitários, tem distritos que não são cobertos. Esse é um apelo que a gente pode fazer enquanto comunidade, porque se hoje as práticas integrativas hoje, ela faz parte do SUS, e se existem 29, que no início eram 5, e 26 eram só 5, ao longo dos anos que hoje já tem 29. Foi muito pela participação popular. O SUS em si, ele vem da participação popular. Então, enquanto comunidade, usuário, sociedade, a gente pode fazer esses apelos nos conselhos de saúde, nas conferências de saúde, participando e pedindo que as práticas integrativas sejam oferecidas de forma mais ampla, de forma mais contínua, de forma mais presente na saúde desses indivíduos.
1: Sim, é muito importante na comunidade. A gente está chegando ao final do programa, mas para finalizar, eu queria que você deixasse uma mensagem para quem está nos ouvindo e que tem interesse em conhecer essas práticas integrativas. Qual é o primeiro passo? O que essa pessoa precisa saber antes de começar?
0: Então, primeiro de tudo, se você tem interesse em utilizar as práticas integrativas, se você já usa, é você ser crítico quanto a onde você está buscando, qual profissional você está buscando e se você de fato tem essa abertura para usar as práticas integrativas, né? E por que eu falo isso? Porque você precisa se desmistificar, né? Tirar esses preconceitos que as práticas integrativas vêm de não sei o que e tal, de pseudociência ou de alguma outra questão mais mística, no sentido de verdades ou de preconceitos. Então, leia sobre a prática integrativa, tem fontes seguras. Pode ser artigo científico, mas pode ser alguém que você viu que tem uma formação para isso e que traz essa credibilidade científica na sua formação. Isso vai te dar uma credibilidade para o que ele está oferecendo. De fato, tem uma responsabilidade e isso faz a diferença. Porque simplesmente você ir em qualquer lugar, qualquer pessoa que não tem uma boa formação. Então, essa criticidade, de você ser crítico em escolher o profissional e entender que as práticas integrativas elas estão ali para promover a saúde ou trazer um benefício.
1: Maravilha, Fábio. A gente está encerrando o programa. Antes de encerrarmos, eu gostaria de agradecer a sua presença, Fábio.
0: Muito obrigado.
1: A sua presença pelo debate também foi maravilhoso. Foi muito conhecido hoje. E queria deixar você com suas considerações finais para a gente acabar.
0: Então, eu agradeço o convite de estar aqui e convido a todos que estiverem ouvindo a utilizar as práticas integrativas, se sentir à vontade em praticar hoje a meditação, como a gente conversou aqui, estaria muito feliz. E é isso, agradeço. acontecer.
1: O Saúde é o Tema termina aqui. Essa edição sobre práticas integrativas no cuidado da saúde mental fica disponível no site radiopaulofreire.fpe.br e também nas plataformas de podcast. A produção do roteiro desse programa foi minha, Maria Clara Fernandes, estudante de jornalismo da UFPE, sob orientação das professoras Paula Reis e Sheila Coelho. No streaming do YouTube, Lorena Rocha. Na operação de áudio, Daniel Alexandre. Sob supervisão técnica de Igor Cabral. Tchau, tchau e até o próximo Saúde ao Tempo.
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3: 6 horas e 54 minutos.
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0: Brasília, 19 horas.
1: Está no ar a Voz do Brasil. As notícias do governo federal que movimentaram o país no dia de hoje.
2: Olá, boa noite.
0: Boa noite para você que nos acompanha em todo o país.
2: Terça-feira, 25 de agosto de 2026.
0: Vamos aos destaques do dia.
2: Proteção no ambiente digital.
0: TikTok é multado em 153 milhões de reais por irregularidade no tratamento de dados de crianças e adolescentes.
2: E plataformas digitais têm até 17 de setembro para publicar relatório sobre medidas adotadas para a defesa do uso público na internet.
0: Quem fala sobre o assunto é Fabrício Lopes, da Agência Nacional de Proteção de Dados.
3: É uma maneira que a empresa tem de contar para a sociedade todos os seus esforços e processos que ela está fazendo para obedecer ao ECA digital, especificamente no que se refere a lidar com denúncias.
2: Microempreendedores individuais podem prestar serviços a órgãos vinculados à administração federal.
0: São atividades e serviços como manutenção e pequenos reparos. Natália Kozlik.
4: Nesta terça-feira foi publicada no Diário Oficial a atualização de dois editais que acrescentam 136 tipos de serviço à plataforma Contata Mais Brasil. Mês da gestante reforça a importância do pré-natal desde os primeiros sinais da gravidez.
0: Cuidados com a saúde da mãe e do bebê começam ainda no início da gravidez. Graziele Bezerra.
4: O pré-natal é o passo mais importante para uma gravidez saudável, tanto para a mãe quanto para o bebê.
2: Hoje, na apresentação da Voz do Brasil, eu, Luciana Vasconcelos e Luciano Seixas.
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2: A ByteDance, controladora da rede social TikTok, foi multada em 153 milhões de reais por não garantir segurança de dados de crianças e adolescentes.
0: Entre as irregularidades apontadas pela Agência Nacional de Proteção de Dados estão o vazamento de informações e o direcionamento de publicidade a esse público.
2: A controladora da TikTok se comprometeu a fazer mudanças.
5: A decisão é resultado de um processo de fiscalização que identificou irregularidades nas duas formas de acesso ao TikTok, com e sem cadastro. Segundo a ANPD, Agência Nacional de Proteção de Dados, a plataforma tratou dados de crianças e adolescentes sem uma base legal adequada e não adotou medidas suficientes para impedir esse tratamento e o cadastro desse público. Explica Fabrício Guimarães Lopes, superintendente de fiscalização da ANPD.
6: É um processo longo, né, que resultou nessa multa de 153 milhões. A empresa não estava tomando as medidas necessárias para impedir que criança adolescente acessasse a plataforma dela, e esse tratamento, além de ser em desacordo com a lei, acabou também sendo utilizado para oferecer publicidade para criança adolescente no ambiente que a gente já sabia que não era apropriado para ela.
5: A ANPD determinou ainda a eliminação dos dados coletados de forma irregular, e a ByteDance se comprometeu a implementar um plano de conformidade para melhorar a proteção de crianças e adolescentes no TikTok. Entre as medidas estão configuração de privacidade mais restritivas para menores de 16 anos, que só poderão ser alteradas com autorização dos responsáveis, além do reforço da supervisão parental e de filtros de conteúdo. Medidas que são fruto da fiscalização da agência reguladora, garantiu a diretora da ANPD, Lorena Gilberti Coutinho.
7: A atuação da ANPD, ela não se resumiu a essa multa que foi imposta. Muito mais importante que isso foram as melhorias trazidas, né, que foram incorporadas ao modelo de negócio da empresa e que vão trazer um ambiente muito mais seguro para crianças e adolescentes.
5: O diretor-presidente da ANPD, Valdemar Gonçalves Verum Júnior, destaca que outras plataformas também estão sendo analisadas para que os direitos de proteção de dados sejam garantidos.
8: Fica bem claro que nós estamos atuando, é uma atuação bastante técnica, bastante em cima da lei, a Lei Geral de Proteção de Dados, agora concordando com a nossa, com o nosso ECA digital.
5: A decisão ainda pode ser contestada pela empresa no Conselho Diretor da ANPD, no prazo de 10 dias úteis. Reportagem Pablo Mundinho.
0: Em nota, a plataforma TikTok informou que apresentou um plano de conformidade à NPD que foi aprovado pela agência no ano passado.
2: A empresa disse que a multa se refere a um período anterior a 2021 e não reflete as medidas implementadas pela plataforma, como a adoção de 50 recursos e configurações voltados para a segurança de crianças e adolescentes.
0: Provedores de aplicações de internet, como as plataformas digitais direcionadas a crianças e adolescentes, devem publicar relatório até 17 de setembro sobre medidas de proteção a esse público.
2: A jornalista Mariana Zuzman conversou sobre o tema com Fabrício Lopes, superintendente de fiscalização da Agência Nacional de Proteção de Dados. Vamos ouvir. Olá, superintendente, muito bem-vindo à Voz do Brasil. Vamos começar falando um pouco sobre o trabalho da NPD, a Agência Nacional de Proteção de Dados, né? É um órgão relativamente novo, que foi instalado em 2020. O senhor pode explicar para a gente, né, para o nosso ouvinte, qual é a função da agência, suas áreas de atuação?
9: Olá, Mariana, bom dia e bom dia a todos que estão nos ouvindo. A Agência Nacional de Proteção de Dados, ela começou para garantir que dados pessoais dos brasileiros fossem tratados com respeito, sem abusos. O fato das pessoas poderem coletar informações sobre nós e trabalharem com elas não permite que as pessoas façam qualquer coisa com essas informações. E o uso desse dado ser legítimo nunca pode ser um detrimento do cidadão do titular de dados. E recentemente a gente teve algumas reações das nossas competências, mas acho que pode explicar isso ao longo do período também.
2: É, eu ia justamente comentar isso. Mais recentemente a NPD ganhou aí mais notoriedade porque é o órgão responsável por fiscalizar as plataformas digitais no que se refere ao cumprimento do estatuto digital da criança e do adolescente, que foi aprovado no ano passado e que tem aí um impacto muito grande, né? É, como que é feita essa fiscalização? Quais são os pontos principais que a NPD observa, então, ao fazer a fiscalização sobre o cumprimento do ECA digital?
9: Nós já vimos fiscalizando, em função do nosso conceito de proteger dados pessoais, vários temas que tangenciaram a proteção de crianças e adolescentes no ambiente digital. Então, quando foi proferida a lei, editada a lei, ela foi entrando em vigor, nós ampliamos aquilo que a gente podia fazer no ambiente digital para proteger crianças e adolescentes. Então, a gente trouxe os métodos de fiscalização que a gente tinha para a proteção de dados pessoais para dentro do ECA digital também. É uma lógica em que a NPD procura conhecer o setor, então faz um monitoramento, e esse monitoramento ele recebe, ele trabalha inclusive com informações que a própria sociedade encaminha para nós, que a imprensa encaminha para nós, que o Ministério Público e outras autoridades encaminham para a gente, que eles fazem uma grande condensação dessas informações, para que a gente tenha condições de escolher para onde apontar a nossa fiscalização e o nosso foco. É um universo muito vasto, a gente precisa revisar. E essa apresentação não pode ser com base no humor, no bom humor fiscal. Tem que ser com base em dados, em fatos que consigam orientar a nossa atuação e que ela seja em sintonia com aquilo que a sociedade traz para a gente como urgente, como necessidade para ela.
2: Agora, a gente está num período importante também para essa fiscalização, porque está correndo aí o prazo para essas empresas entregarem os relatórios de transparência sobre o acesso de crianças e adolescentes, né? Quais são as informações que tem que estar nesses relatórios e para que eles servem?
9: O relatório de transparência, acho que é bom começar dizendo para que ele serve. Ele é uma maneira que a empresa tem de contar para a sociedade todos os seus esforços e processos que ela está fazendo para obedecer ao ECA digital, especificamente no que se refere a lidar com denúncias. Porque há um cuidado, um balanço muito sensível no ECA digital, que é não é a NPD quem faz o controle do que pode ou não pode ficar no ar. Esse controle ele é um controle dividido entre o titular de dados, entre o pai da criança adolescente, da própria criança e a plataforma. Em que as pessoas indicam para a plataforma aquilo que elas entendem que é uma violação, a plataforma recebe aquela demanda e precisa avaliar e retirar do ar no tempo correto. A gente tem que garantir que essa conversa entre titular, entre cidadão, criança e a plataforma aconteça conforme as regras da lei. E essa vai estar transparente a maneira que essa empresa tem de contar para a cidade o que ela já está fazendo. Tem um pouco de diferença, mandar um relatório só para a gente avaliar aqui. Na verdade, a ideia é que isso seja público e que a cidade consiga, inclusive, pegar essas informações e fazer pesquisa e montar indicadores. Então, a ideia do rádio foi para isso. O que vai ser lá? Vai ter toda a informação de quantidade de denúncias que ela recebeu, o tempo médio do tratamento, de onde ela mais recebeu denúncia, qual foi o tipo mais de denúncia que ela recebeu, quais são os processos que ela costuma fazer, quantas ela atendeu, quantas ela não atendeu, como é que é o processo para lidar com isso. Então, é mais ou menos essa ideia dela, em vez de trazendo para a sociedade como é que ela está operando, colocando em prática aquilo que a. Até mesmo como um elemento de verificação. Se eu, uma instituição, por exemplo, tem várias informações da plataforma e não faz um relatório, alguma coisa está errada.
4: Bom, recentemente a ANPT determinou a suspensão, né, das transmissões ao vivo pela plataforma Discord. Esse ato ocorreu após um caso de suicídio de uma criança de 13 anos durante uma live na plataforma e foi uma medida cautelar. Existem outras cautelares, superintendente, que podem ser adotadas contra a plataformas, né? E em caso de descumprimento delas, o que, pode acontecer? As plataformas podem ter atuação suspensa no Brasil ou isso depende ainda de autorização judicial? Como é que funciona?
9: Vamos lá. Quando é falta cautelar, a gente tem competência e poder legal para emitir cautelares, uma lei, talvez uma lei do processo administrativo. Mas a cautelar também não fica a nosso sabor. A gente tem que demonstrar que existe um perigo e que existe uma grande chance de que a gente está verificando tem um amparo na lei ou está contra a lei para a gente mandar parar. Que é um dos meus erros na demora. E a cautelar, no sentido, ela é bem limitada pelo seu aspecto utilitário, né? E para o que ela serve, o que ela está tentando impedir. Então, não existe uma medida específica, mas eu posso, eventualmente, a entender falar de algum momento, determinar medidas adicionais à plataforma, na proporção que a gente vê que a gente não precisa fazer nada com a coisa para proteger crianças e adolescentes no ambiente digital. A ideia de uma cautelar, essa é temporária, isso não está sendo de ela não é para ser permanente, e a gente tem bastante esperança de que a plataforma vai reagir em tempo de diminuir essa incomodação que gera para a população, de não ter mais esse tipo de ferramenta disponível. E, na verdade, supondo que ela não conta para falar, acontece alguma coisa, a gente tem que levar o tom da conversa. Aí existe a possibilidade da entender que encaminhar para o Conselho Diretor pedindo que acrescente a medida para também uma multa diária pelo descumprimento. E veja isso aí fazendo a cautelar. A gente pode também, em longo prazo, entender se a empresa não quis cooperar de maneira nenhuma, e aí é importante entrar com um processo sancionador e sancioná-la pela violação que a gente entende que acontecia, como também quando foi cumprida a cautelar, e a situação vai gradativamente custando cada vez mais projeto para a empresa.
4: Muito bem. Bom, nós conversamos com o Fabrício Lopes, superintendente de fiscalização da Agência Nacional de Proteção de Dados. Superintendente, muito obrigada pela sua entrevista aqui à Voz do Brasil.
9: Muito obrigado, Mariana. Um abraço a todo mundo.
0: E você pode enviar sugestões, denúncias, críticas à agência. O endereço é gov.br/ANPB.
2: Prestadores de serviço têm a oportunidade de trabalhar para mais de 2 mil órgãos públicos.
0: Isso por meio da plataforma Contrata Mais Brasil, que acaba de disponibilizar 136 novas atividades.
4: Nesta terça-feira foi publicada no Diário Oficial a atualização de dois editais que acrescentam 136 tipos de serviço à plataforma Contrata Mais Brasil, ligados à manutenção e pequenos reparos e serviços de apoio a ações institucionais e eventos. Com isso, ficam disponíveis 272 atividades em um único lugar. Na prática, funciona assim. O órgão público informa o serviço que deseja contratar, com a localidade e os prazos. Depois, microempreendedores individuais e produtores da agricultura familiar cadastrados são informados sobre as oportunidades e podem enviar suas propostas. Depois de analisá-las, o órgão público escolhe a mais vantajosa e formaliza a contratação. O uso da ferramenta é gratuito para órgãos públicos.

0: aproveita para dar umas dicas da área.
1: Olá pessoal, tudo bem? Yuri aqui, vou conversar com vocês um pouquinho sobre o Enem 2026. Este ano temos algumas novidades aí com relação com textualizações e questões, como vocês observaram no Enem passado. Na biologia, fiquem atentos ali à ecologia, à fisiologia humana e à genética. Observem que a genética ela vem trazendo ali questões relacionadas à biotec e às vacinas. Ó, conteúdo muito comum. Fique atento também que as questões do Enem agora ela vem mais contextualizada, né? Então você tem ali uma conexão com outras disciplinas. O foco agora é gerenciar tempo. Não pensem em ficar decorando conteúdo teórico. Esse momento agora é momento de gerenciar tempo de questões, resolver o máximo de questões que vocês puderem, tá? Deixe a ansiedade de lado. Trabalhe esse tempo cronometrado e sucesso na avaliação.
0: As provas acontecem no dia 8 e 15 de novembro. Acompanhe por aqui nossas dicas e também pela radiogogo.ebc.com.br. Toda terça-feira a gente traz dúvidas e dicas de professores para o Enem, o Exame Nacional do Ensino Médio.
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0: Estamos no mês da gestante, um período para reforçar a importância dos cuidados durante a gravidez.
2: E o acompanhamento começa logo nos primeiros sinais de que vem bebê por aí.
0: Consultas, exames e vacinas passam a fazer parte dessa rotina e são importantes para acompanhar a saúde da mãe e do bebê e prevenir possíveis complicações. O pré-natal é o passo mais importante para uma gravidez saudável, tanto para a mãe quanto para o bebê. Segundo Olivia Medeiros, diretora do Departamento de Gestão do Cuidado Integral à Saúde do Ministério da Saúde, o acompanhamento da gestação é o que vai garantir uma gravidez segura.
3: Iniciar o pré-natal até a 12ª semana de gestação é muito importante. Ela vai sendo acompanhada com consultas, exames, vacinas, testagens. E qual a importância disso? Quando a gente percebe que algum problema de saúde está acontecendo rapidamente, a gente trata isso com uma maior chance de sucesso.
0: A diretora Olivia lembra que as mulheres que fazem pré-natal pelo SUS recebem gratuitamente a Caderneta Nacional da Gestante, onde ela pode anotar todo o calendário de consultas, vacinas e histórico de exames. O documento também traz informações sobre violência obstétrica, saúde mental e direito da gestante.
3: Do pré-natal, do parto, todos os sintomas do parto, na caderneta, o pós-parto, aí na caderneta da criança, você passa todas as informações do bebê, os marcos do desenvolvimento, as vacinas, né, as consultas. Essas duas cadernetas cumprem juntos, né, os papéis de acompanhamento.
0: A autônoma Maísa Franciani, de 24 anos, faz o pré-natal do segundo filho em uma unidade básica de saúde no Itapuã, Distrito Federal. Ela está com 23 semanas de gestação e na consulta de rotina realizou exames de sangue e teste rápido de sífilis e HIV. Todas as informações da idade gestacional foram para a caderneta, que a acompanha por todo lado.
4: Tudo anotadinho, que é sempre que a gente precisa, né? E sendo tudo anotado, vai facilitar também o atendimento. Todo lugar que eu vou, até no ônibus, eu tenho que estar com a caderneta.
0: A enfermeira Kênia Kanayama foi quem atendeu a Maísa e diariamente atende outras futuras mamães. Ela fala da necessidade do registro das informações de saúde na caderneta.
5: Uma gestante com sífilis, ela vai ganhar neném, aí se não tem anotado que ela fez o tratamento, aí corre o risco de ter que a criança tomar injeções desnecessárias, né? Fazer o tratamento desnecessário, porque não sabe se a gestante conclui o tratamento. Então tem que ter essas anotações na caderneta.
0: A versão online da caderneta da gestante pode ser baixada do site gov.br. A saúde. Reportagem Graziele Bezerra.
2: No próximo mês serão oferecidas mais de 4.500 vagas em qualificação profissional para mulheres em todo o país.
0: Fique atento às oportunidades do Ministério da Educação.
6: Os cursos são realizados em instituições que ofertam a educação profissional e tecnológica. O programa atende mulheres mais

0: de 16 anos em situação de vulnerabilidade social, vítimas de violência, com baixa ou nenhuma escolaridade. A ideia do programa é capacitar essas mulheres, incluí-las no mercado de trabalho e gerar renda para elas e suas famílias. As qualificações são de graça e têm carga horária mínima de 160 horas. No total, no mês de setembro, vão ser oferecidos 43 cursos presenciais em 32 instituições de 19 estados. Entre os cursos estão auxiliar de cozinha, cuidadores infantis e de idoso, camareira e editor de projeto visual gráfico. Você pode conferir as vagas disponíveis no painel de oportunidades do seu Programa Nacional de Acesso ao Ministério Técnico e Emprego, ativando o filtro Mulheres Vivas. Mais informações você encontra no site do Ministério da Educação.
1: Priscila Machado, para a Voz do Brasil.
2: A batata caiu 37% nas principais centrais de abastecimento, as Ceasas, do país no mês de julho.
1: É o que mostra o oitavo boletim Hortograngeiro divulgado hoje pela Companhia Nacional de Abastecimento, a Conab.
2: E além da batata, o tomate e a cenoura também ficaram mais
1: baratos. Segundo a Conab, a redução dos preços é reflexo do aumento da oferta causado pela safra de inverno, como explica a gerente de produtos hortograngeiros da Conab, Juliana Torres.
3: A gente tem esse movimento de queda, ele vem acumulado. No mês de julho, também teve um movimento de queda. Se a gente comparar os preços de julho com os de maio, quando o movimento era de alta, a queda foi de 48%, ainda mais maior, né? E esse cenário foi devido, né, à alta da oferta da safra de inverno, que forneceu cerca de 20% a mais para os dados. Então, os preços ficaram nesse movimento de queda.
2: Depois de meses de cuidados e recuperação, dois animais silvestres estão de volta à natureza.
1: Um cachorro do mato atropelado enquanto atravessava uma estrada e uma fêmea de macaco prego resgatada com um traumatismo craniano foram devolvidos à floresta da Tijuca, no Rio de Janeiro.
2: A soltura foi feita pelo ICMBio e pela Secretaria Municipal de Meio Ambiente e Clima, com apoio de uma clínica veterinária especializada.
1: Um cachorro do mato e uma fêmea de macaco prego precisaram deixar temporariamente a vida livre da floresta para enfrentar um período de cuidados, tratamentos e recuperação. Depois de semanas de acompanhamento veterinário, os dois finalmente voltaram para casa. A soltura foi realizada no Parque Nacional da Tijuca, no Rio de Janeiro, em uma ação conjunta com o Instituto Chico Mendes de Conservação da Biodiversidade, o ICMBio, e da Secretaria Municipal de Meio Ambiente e Clima. A história do cachorro do mato começou em abril. O macho adulto atravessava a estrada quando foi atropelado e resgatado. Meses depois, uma fêmea de macaco prego foi resgatada com traumatismo craniano. Dentro do Parque Nacional da Tijuca, a soltura de animais não pode ser feita por qualquer pessoa ou instituição. É necessária avaliação e autorização prévia do ICMBio, como explica o agente de fiscalização do ICMBio, Gleison Corrêa.
4: O Parque Nacional da Tijuca, ele permite a soltura, mas mediante a uma autorização, para que esses animais tenham nenhum vírus e nenhuma bactéria, para que isso não passe para os animais que aqui habitam dentro do Parque Nacional do Tijuca. Essa autorização, ela nos ajuda a prevenir a soltura de animais exóticos.
1: A história também deixa um alerta sobre educação ambiental. A gerente da Patrulha Ambiental da Secretaria Municipal de Meio Ambiente e Clima, Mariana Ribeiro, reforça os cuidados que as pessoas devem ter ao encontrar animais silvestres.
5: A gente sempre tenta orientar é que não alimentem os animais, não se aproximem desses animais, porque isso é o que traz risco para o animal, né? O animal, ele começa a ter a oferta daquele alimento e entender que essa aproximação do ser humano é algo seguro, então ele não é, né? Ele pode ser atropelado, ele pode ser capturado, ele pode ser vítima de várias situações de maus-tratos.
1: Caso encontre algum animal silvestre ferido, em risco ou em situação de vulnerabilidade, entre em contato com órgãos de fiscalização e resgate, como a Polícia Militar Ambiental, o Corpo de Bombeiros ou mesmo as Secretarias Estaduais de Meio Ambiente. Reportagem Thaís de Araújo. Estados localizados nas regiões Norte e Nordeste terão a tarifa de energia elétrica reduzida a partir de amanhã.
2: Isso por conta de reajustes tarifários de distribuidoras que operam nessas regiões.
1: Os impactos são para consumidores atendidos em baixa tensão, ou seja, em residências e pequenos comércios.
2: E podem chegar a mais de 10% de redução no caso da distribuidora Energisa Rondônia.
6: A decisão é da Agência Nacional de Energia Elétrica. As informações estão em gov.br/anel.
2: E essas foram as notícias do governo federal.
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2: Com produção da empresa Brasil de Comunicação.
6: Fique agora com as notícias do Poder Judiciário do Congresso Nacional. Uma boa noite.
2: Boa noite para você. Até amanhã.
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9: Supremo debate a constitucionalidade da lei antipartição em audiência pública, conduzida pelo ministro Alexandre de Moraes.
10: Para o STJ, falta de demonstração de dolo específico impede configuração de nepotismo.
11: Policial federal é condenado pela justiça por envolvimento com tráfico de drogas.
12: Boa noite, eu sou Leandro Bezerra.
13: E eu sou Walter Lima.
14: O Supremo Tribunal Federal concluiu nesta terça-feira a audiência pública sobre a constitucionalidade de dispositivos da lei antifacção em vigor desde março.
15: Durante 2 dias, representantes de órgãos públicos, entidades jurídicas, universidades e organizações da sociedade civil apresentaram diferentes posições sobre os efeitos da norma no combate ao crime organizado e na preservação dos direitos e das garantias constitucionais.
16: Os debates abordaram a prisão preventiva automática, regras mais rígidas para a execução penal, a perda antecipada de bens, monitoramento de comunicações entre advogados e clientes e a transferência de presos para presídios federais.
17: Também foi discutida a criação de um banco de dados sobre pessoas suspeitas de ligação com crime organizado. Participantes questionaram a falta de análise individual para prisão preventiva e possíveis violações ao Estado Democrático de Direito.
18: Outros defenderam medidas patrimoniais como forma de atingir o financiamento e os lucros das organizações criminosas. A audiência foi conduzida pelo ministro Alexandre de Moraes, relator das 4 ações que questionam a lei.
19: As contribuições vão subsidiar o julgamento quando o Supremo decidir que as regras serão mantidas, limitadas às declaradas inconstitucionais.
20: Falta de demonstração de dolo específico impede a configuração de nepotismo.
21: A conclusão é do STJ. Fátima Uchoa.
22: O Ministério Público de Minas Gerais ajuizou ação civil pública pela suposta prática de nepotismo contra um prefeito e as 2 filhas dele, nomeadas como secretárias municipais. O Tribunal de Justiça Estadual julgou o pedido improcedente e no STJ a primeira turma negou o recurso especial. O relator ministro Paulo Sérgio Domingues apontou que o fato de o prefeito ter nomeado as filhas como secretárias municipais, ainda que reprovável, sem o elemento subjetivo necessário e a demonstração de prejuízo ao erário, não configura. Segura improbidade. Para o relator, isso depende de outros elementos, como fraude ou ausência de qualificação técnica. E nesse caso, a corte local concluiu que as nomeadas possuíam capacidade técnica e não houve favorecimento econômico ou político nem fraude nas nomeações.
23: E se um erro do seu empregador te fizer perder dinheiro na aposentadoria complementar?
24: Quem julga isso?
25: O TST decidiu que é a Justiça do Trabalho. Mila Amaral.
26: O caso é de uma ex-bancária da Caixa que diz que o banco não incluiu uma parcela chamada CPVA no cálculo do plano de previdência dela e isso teria reduzido o valor da aposentadoria. Para o Tribunal Regional de Minas, o caso não era trabalhista e por isso extinguiu o processo. Mas a segunda turma do TST reformou a decisão. Por unanimidade, os ministros entenderam que a bancária não quer mudar o benefício. Ela quer indenização por um suposto ato ilícito da Caixa enquanto empregadora. E em caso de ato ilícito de patrão, a competência é sim da Justiça do Trabalho.
27: Justiça condena policial federal e mais 3 envolvidos em tráfico de drogas e outros crimes no aeroporto internacional Eduardo Gomes, no Amazonas.
28: Denúncia foi apresentada pelo Ministério Público Federal. Repórter Sabrina Menezes.
29: Segundo as investigações, os criminosos recebiam as mochilas com as drogas após passarem pela inspeção do aeroporto. Além de facilitar o transporte dos entorpecentes, o policial também acessava os sistemas da Polícia Federal para buscar e fornecer informações privilegiadas ao grupo. O agente federal foi condenado por tráfico de drogas, associação ao tráfico e lavagem de capitais, com uma pena de 26 anos e 7 meses de prisão em regime inicial fechado, além da perda do cargo. O responsável pela logística e transporte da droga recebeu pena de 16 anos e 9 meses de prisão, além de multa, e os transportadores de 4 anos e 9 meses cada um.
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0: A você uma boa noite
1: e até amanhã.
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3: Está no ar o Jornal do Senado. Eu sou Paula Groba.
4: E eu sou Humberto Pinheiro.
3: E estes são os destaques de hoje do Jornal do Senado, que começa agora.
4: Incentivo ao futebol e novas regras para programas de milhagem entram na pauta do Senado.
3: Projeto permite abater do imposto de renda doações a projetos científicos.
4: Senado pode renovar mais de 2/3 de seus representantes nesta eleição.
3: Boa noite.
4: Boa noite.
3: Dois temas que fazem parte do dia a dia de milhões de brasileiros podem entrar na pauta do Senado. O futebol e os programas de fidelidade que oferecem pontos ou milhas.
4: São projetos aprovados pela Câmara dos Deputados que agora aguardam a análise dos senadores. Repórter Herman Pulitz.
5: O Senado pode iniciar nas próximas semanas a análise de 3 projetos de lei já aprovados pela Câmara dos Deputados. Duas das propostas tratam de futebol. Uma delas prevê o reconhecimento desse esporte como é jogado no Brasil, como manifestação da cultura nacional e patrimônio cultural e material do povo brasileiro. A outra, alinhada com a proximidade da próxima Copa do Mundo de Futebol Feminino a ser realizada em 2027 no Brasil, busca incentivar a prática profissional dessa modalidade pelas mulheres, para combater a discriminação de gênero. Também será debatido pelos senadores o projeto que cria regras claras para que as pessoas possam usar de forma mais ampla as milhas e pontos que acumulam nos programas de fidelidade, inclusive com a possibilidade de venda para terceiros ou sua conversão em dinheiro. Se forem aprovados sem mudança pelos senadores, os projetos seguirão para a sessão presidencial. Se houver alguma alteração, volta para a análise da Câmara dos Deputados.
3: E o Congresso Nacional vai analisar mais uma medida provisória editada pelo governo para tentar conter o impacto do conflito no Oriente Médio sobre os preços dos combustíveis no Brasil. Publicada no Diário Oficial da União nesta terça-feira, a MP destina R$ 3,152 milhões para ajudar a reduzir os efeitos da alta dos preços do petróleo. O dinheiro será repassado como ajuda financeira do governo a produtores e importadores de gasolina, diesel, gás de cozinha e querosene de aviação.
4: A maior parte dos recursos, R$ 2,552 milhões, será destinada à produção e à importação de óleo diesel para o uso rodoviário. Outros R$ 600 milhões serão usados para combustíveis derivados do petróleo. Segundo o governo, a medida é necessária por causa da alta do petróleo no mercado internacional, provocada pelo conflito no Oriente Médio e da oscilação do dólar. O Brasil também depende da importação de parte dos combustíveis que consome, cerca de 10% da gasolina e entre 25% e 30% do diesel.
3: O governo federal tem até o dia 31 de agosto para enviar ao Congresso Nacional o projeto de lei orçamentária de 2027.
4: Mas antes de analisar o orçamento do próximo ano, o Congresso ainda precisa votar a LDO, a Lei de Diretrizes Orçamentárias. Ela que define as prioridades e as regras que vão orientar a elaboração e execução do orçamento da União. Os detalhes com o repórter Alexandre Campos.
6: De acordo com a Constituição, a Lei de Diretrizes Orçamentárias orienta governo a elaborar a proposta de orçamento, mas até agora o projeto da LPO de 2027, enviado em abril para o Legislativo, não foi aprovado. Diante desse cenário, o governo vai se basear num texto que pode ser alterado para apresentar o orçamento do ano que vem. Diogo Antunes, consultor de orçamento do Senado Federal, explica como essa situação vai ser resolvida.
7: De qualquer forma, antes da aprovação da LOA, é necessário que a LDO seja aprovada, exatamente para que a LDO, de alguma forma, direcione a lei orçamentária anual.
6: O projeto da LDO de 2027 prevê meta de superávit primário de R$73 bilhões e salário mínimo de R$1.717. No entanto, o governo já anunciou que, por exigências legais, esse valor passará para R$ 1.741. O projeto da lei orçamentária de 2027 deve passar pela Comissão Mista de Orçamento e, posteriormente, pelas duas casas do Congresso Nacional em sessão conjunta.
29: E um novo projeto em análise no Senado pode atrair recursos privados para projetos científicos e tecnológicos desenvolvidos por estudantes.
8: A proposta permite que pessoas e empresas descontem do imposto de renda parte dos valores destinados a essas iniciativas. Repórter Marcela Cunha.
29: O projeto cria a Política Nacional de Fomento à Alta Performance Técnica e Científica, a FOTEC. A ideia é que pessoas físicas destinem até 5% do imposto de renda devido para doações ou patrocínios a projetos aprovados. Para empresas tributadas pelo lucro real, o limite será de 3%. Os recursos poderão financiar equipes de estudantes do ensino técnico ou superior, além da compra de materiais, infraestrutura de laboratórios e participação em competições no Brasil e no exterior. O autor, senador Marcos Pontes, do PEB de São Paulo, afirma que a aproximação entre empresas e instituições de ensino ajuda a alinhar a formação às necessidades do mercado de trabalho.
9: Um dos problemas que é muito claro é a participação maior necessária das empresas dentro das escolas, que as escolas recepcionarem melhor as empresas. As empresas sabem qual é a necessidade e as escolas elas têm que ouvir as empresas.
29: Entre as iniciativas beneficiadas estão competições de robótica, programação, engenharia, construção de foguetes e satélites, biotecnologia, Olimpíadas do Conhecimento e feiras científicas. As desigualdades que ainda persistem no Brasil foram discutidas nesta terça-feira em audiência pública na Comissão de Assuntos Sociais do Senado.
8: Dois ministros presentes na reunião destacaram a importância de políticas públicas para reduzir as diferenças sociais e garantir mais oportunidades e direitos à população. Repórter Marcela Diniz.
10: O projeto que torna agosto o mês de combate às desigualdades foi apresentado em 2023 pelo então deputado Guilherme Boulos, que foi o ministro da Secretaria-Geral da Presidência da República. No debate promovido pela Comissão de Assuntos Sociais, Boulos comemorou dados da ONU que apontam a saída do Brasil do mapa da fome pela segunda vez e a melhora no coeficiente de Gini, indicador usado em estatísticas sobre desigualdade.
11: No IDH, o Brasil pela primeira vez entrou na série do muito alto, que é dos países desenvolvidos, e lógico, atingimos o índice Gini, o segundo menor nível de desigualdade da história do país.
10: O ministro do Desenvolvimento e Assistência Social, Família e Combate à Fome, Wellington Dias, observou que os resultados poderiam ser melhores com a redução de juros. O senador Paulo Paim do PT Gaúcho espera que o projeto que cria o meio de combate às desigualdades seja aprovado na próxima semana na Comissão de Assuntos Sociais.
12: Eu estou tranquilo que esse projeto vai ser aprovado. Eu não tenho nenhuma preocupação. Esse projeto vai ser aprovado e eu espero que seja já na próxima quarta-feira.
13: Eleições 2026.
29: Em 2026, o Senado Federal terá 2/3 de suas cadeiras em disputa, porém o número de renovações pode ser ainda maior.
8: Há estados onde pode haver renovação de toda a bancada de senadores. Quem traz as informações é o repórter Douglas Castilho.
14: Ao contrário das demais casas legislativas, o Senado tem apenas parte de seu quadro de parlamentares renovada a cada pleito. Com mandatos de 8 anos, 54 senadores são escolhidos numa eleição e os demais 2027 na eleição seguinte. Porém, o número de caras novas desta vez no Senado pode ser ainda maior. Isso porque, dentre os senadores que ainda têm mandato até 2031, 9 concorrem a outros cargos, como governador e presidente. Se eleitos, abrem suas vagas para seus suplentes e podem aumentar a renovação total do Senado para até 63 novos senadores. O consultor do Senado Federal, Fernando Trindade, explicou como funciona o exercício dos mandatos em campanha.
15: São senadores que têm meio de mandato. Muitos desses senadores concorrerão aos governos dos seus respectivos estados. A legislação brasileira não considera que haja qualquer incompatibilidade entre parlamentar, seja parlamentar ou senador do Estado Federal, do Estado Estadual, a permanência no cargo e a concorrência do cargo.
14: Há unidades da federação que podem renovar todos os seus 3 senadores a partir do ano que vem. Um dos casos é Minas Gerais, em que além das 2 vagas a definir, há um senador em meio de mandato concorrendo ao governo estadual e, se eleito, chamará um suplente. Outro caso é o Paraná. Os 2 senadores atuais, Flávio Arns, do PSD, e Orovisto Guimarães, do PSDB, decidiram não tentar a reeleição e a cadeira restante pode ficar para suplente caso o titular em meio de mandato vença a disputa para o governo estadual.
8: Edição de Paula Grova e trabalhos técnicos de Eliseu Caires. O Jornal do Senado fica por aqui. Acompanhe agora as notícias da Câmara dos Deputados. Boa noite.
29: Boa noite e até amanhã.
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17: Proposta condiciona a diminuição de penas à redução da periculosidade.
18: Audiências públicas vão tratar sobre tarifa zero no transporte público.
17: Comissão debate relação entre preservação cultural e crises climáticas.
18: Deputados apresentam projetos para garantir o bem-estar dos animais.
17: Boa noite. Professora Marcivânia, do PCdoB do Amapá, propõe tipificar como crime a produção, o armazenamento, a venda e o compartilhamento de imagens e vídeos que mostrem maus tratos ou atos de crueldade contra animais. A pena prevista é de 2 a 5 anos de reclusão, além de multa.
18: O projeto também endurece as punições para quem financiar ou lucrar com esse tipo de conteúdo. A ideia de professora Marcivânia é determinar ainda que plataformas digitais removam o material e forneçam informações às autoridades mediante ordem judicial.
17: O projeto permite ao trabalhador faltar um dia a cada 12 meses para prestar cuidados a animal de estimação. O autor, Valdemar Oliveira, do Avante de Pernambuco, explica que a ausência deverá ser motivada por doença grave, acidente ou recuperação cirúrgica com comprovação de médico veterinário.
18: O texto de Valdemar Oliveira inclui a nova hipótese de falta justificada sem prejuízo do salário. Para ele, a medida busca adequar a legislação à realidade das famílias brasileiras, preservando o equilíbrio das relações de trabalho ao limitar o benefício a um dia por ano.
16: Meio ambiente.
17: Projeto de Beto Pereira, do Republicanos, de Mato Grosso do Sul, fortalece a atuação das polícias militares ambientais e dos órgãos federais no combate aos crimes ambientais. A proposta prevê punições mais severas para o desmatamento em áreas protegidas e para o uso de fogo sem autorização.
18: A proposta apresentada por Beto Pereira também propõe aumentar as penas para quem produzir, comercializar ou utilizar agrotóxicos ilegais. Segundo o autor, o objetivo é reforçar a fiscalização e proteger a biodiversidade do país.
17: A comissão da Câmara debateu a relação entre preservação cultural e mudanças climáticas. A repórter Mônica Tati acompanhou a reunião.
19: Os eventos climáticos extremos colocam em risco não apenas o patrimônio material e os sítios arqueológicos, mas também a existência de acervos de saberes e conhecimentos que são essenciais para a forma de viver de comunidades locais. Essa questão fez o deputado Tarcísio Mota, do PSOL do Rio de Janeiro, pedir uma audiência para debater na Comissão de Cultura da Câmara dos Deputados as questões que envolvem as mudanças climáticas e a preservação do patrimônio cultural. Tarcísio Mota afirma que entender que as sociedades vulneráveis são as que mais sofrem com as mudanças do clima e pensar em mecanismos de prevenção e mitigação é papel da Comissão de Cultura.
0: O colapso ecológico planetário é uma realidade. Nós estamos diante de mudanças climáticas cada vez mais intensas, cada vez mais frequentes, e nada indica que o cenário melhorará nos próximos anos ou nas próximas décadas. Temos urgência em encarar esse desafio, mas não podemos ignorar o fato de que o processo da questão do colapso ecológico já é uma realidade entre nós, no Brasil e no planeta Terra.
19: Os debatedores ressaltaram a importância da criação da Carta Brasileira do Patrimônio Cultural e Mudanças Climáticas. O documento destaca que o patrimônio não é apenas um bem a ser protegido, mas uma fonte dinâmica de conhecimento e de tecnologia social para formular soluções contemporâneas baseadas no território. Riscos como a destruição de paisagens culturais no Pantanal, deslizamentos na Mata Atlântica e a desertificação na Caatinga evidenciam a necessidade de abordagens que salvaguardem os territórios. Todos os participantes destacaram a necessidade não apenas de financiamento formal de ações de preservação ambiental, mas também de adaptações para garantir a mitigação dos efeitos climáticos e a sustentabilidade. Da Rádio Câmara de Brasília, Mônica Tati.
20: Direitos Humanos.
21: Leandro, do PSD do Paraná, assina projeto que permite a pessoas com deficiência ou outra limitação física permanecer sentadas durante a execução do hino nacional e em cerimônias cívicas. A proposta altera a lei que determina a todos que fiquem de pé nessas ocasiões.
22: Leandro argumenta que a ausência dessa ressalva pode causar constrangimento a pessoas com mobilidade reduzida e deficientes físicos. A deputada afirma que a mudança corrige uma lacuna na lei sem alterar o dever de respeito aos símbolos nacionais.
21: Daiana Santos, do PCdoB do Rio Grande do Sul, é coautora de projeto que institui a Política Nacional dos Direitos das Pessoas LGBTQIA+. Ela aponta que a matéria transforma em política de Estado ações destinadas ao combate à discriminação e à ampliação do acesso aos serviços públicos.
22: Daiana Santos informa que o projeto prevê uma rede nacional para integrar programas de proteção em todo o país. A deputada também ressalta que o texto inclui espaços destinados ao acolhimento e ao atendimento multidisciplinar para a população LGBTQIA+.
20: Educação.
21: A Câmara lançou uma frente em defesa das universidades públicas estaduais e municipais. A repórter Noelle Nobre acompanhou a cerimônia de inauguração.
23: Foi lançada na Câmara dos Deputados uma frente parlamentar mista em defesa das universidades públicas estaduais e municipais. O grupo tem como objetivo atuar na interlocução entre essas instituições de ensino e o Poder Público Federal. O coordenador é o deputado André Figueiredo, do PDT do Ceará.
24: Nós precisamos valorizar essas instituições fazer que elas saibam que aqui no parlamento elas também serão alvo de atenção, e a frente parlamentar vem muito ao encontro disso, juntar todas essas instituições estaduais e municipais para que possamos também fazer um diálogo aberto no governo federal.
23: A instalação da frente é fruto de uma articulação da Associação Brasileira das Reitoras e Reitores das Universidades Estaduais e Municipais. A associação integra 46 instituições, que juntas somam 446 campi e atendem mais de 700 mil alunos. A Frente Parlamentar Mista em Defesa das Universidades Públicas, Estaduais e Municipais conta com 183 deputados e 2 senadores. Da Rádio Câmara de Brasília, Noelle Nobre.
20: Previdência.
22: Rudamar Silva, do Podemos de São Paulo, é autor de projeto que garante ao segurado do INSS o direito de escolher a regra de cálculo mais vantajosa da aposentadoria. Para ele, a medida corrige distorções e dá mais segurança jurídica aos segurados.
21: A proposta beneficia trabalhadores filiados à Previdência antes de novembro de 1999 que cumpriram os requisitos para o benefício antes da reforma de 2019. Rudamar Silva também inclui no texto a revisão de ofício dos benefícios concedidos nesse período com base na regra de transição.
22: Marussa Boldrin, do Republicanos de Goiás, é favorável ao projeto que facilita a comprovação do tempo de serviço de trabalhadores rurais para a aposentadoria. Relatora na Comissão de Agricultura, a deputada afirma que a medida incorpora à lei um entendimento já consolidado pelo STJ.
21: A proposta reconhece períodos anteriores ao documento mais antigo apresentado, desde que haja
1: prova material reforçada por testemunhas. O texto, de acordo com Marussa Boldrin, evita que trabalhadores do campo percam direitos por falta de registros antigos sobre o início da atividade.
2: Wellington Roberto, do PSD da Paraíba, apresentou o projeto que estabelece regras para o uso por sistemas de inteligência artificial de informações capazes de prever o risco futuro de doenças. Ele explica que a proposta exige consentimento específico do paciente para a geração desses dados.
1: Wellington Roberto aponta que o intuito é proibir seguradoras, bancos ou empregadores de utilizar previsões sobre a saúde de clientes para impor condições desfavoráveis. A matéria limita o uso desses dados à assistência médica, pesquisa científica e à formulação de políticas públicas.
3: Consumidor.
2: Marangoni, do Podemos de São Paulo, defende a aprovação de projeto que cria novas regras de proteção aos usuários de planos de saúde. Ele explica que a proposta de sua autoria exige que negativas de cobertura sejam justificadas de forma individualizada com critérios técnicos.
1: O projeto de Marangoni também sugere ampliar o direito de contestar decisões das operadoras, com prazos para análise dos pedidos. Pela matéria, se a empresa não responder dentro do período previsto, a solicitação do beneficiário será considerada aprovada.
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3: Saúde.
2: Deputados debateram a criação de um observatório sobre infecções sexualmente transmissíveis entre mulheres. A repórter Silvia Munhato acompanhou.
5: Em audiência pública da Comissão de Defesa dos Direitos da Mulher, foi debatida a criação de um observatório para monitorar a agenda prioritária para o enfrentamento de infecções sexualmente transmissíveis entre mulheres vulnerabilizadas. A medida foi proposta pela deputada Érica Cocai, do PT do Distrito Federal.
7: Construir as condições via emenda parlamentar para que a gente possa fazer este observatório e termos a partir daí a implementação da agenda, indicadores, para que a partir do diagnóstico nós possamos fazer incidência, inclusive sobre as infecções sexualmente transmissíveis e o seu impacto em cada território, que também é diferenciado. Né?
5: A deputada Érica Cocai disse ainda que vai solicitar a inclusão do recorte de gênero no programa Brasil Saudável, que é direcionado para problemas sociais e ambientais que afetam a saúde de pessoas em maior vulnerabilidade social. Uma das metas da agenda relacionada às doenças sexualmente transmissíveis é ampliar em 300% até 2027 o número de usuários de tratamentos preventivos dessas infecções. As mulheres são muito afetadas por infecções como HIV/AIDS, tuberculose, hepatites virais, HTLV e sífilis, entre elas especialmente as pretas, pardas e das regiões norte e nordeste. No caso das sífilis, por exemplo, 61% das mulheres pretas poderiam ter evitado a doença se tivessem tido acesso ao mesmo tipo de programas que as mulheres brancas. Da Rádio Câmara de Brasília, Silvia Minhar.
3: Justiça.
1: O projeto de Rui Carneiro, do Podemos da Paraíba, estabelece que a atuação perante os tribunais de contas passe a ser atividade privativa da advocacia. Atualmente, outras profissões, como contadores, engenheiros e administradores, podem defender clientes ou apresentar defesas técnicas perante as suas cortes.
2: De acordo com o texto de Rui Carneiro, quando a parte não tiver condições de constituir defensor, poderá ser nomeado advogado da ativo ou defensor público. Segundo o autor, a medida busca garantir o contraditório à ampla defesa e o devido processo legal em ações nos tribunais de contas.
3: Segurança Pública.
6: Constituição aprova projeto que condiciona a progressão de pena a exame criminológico. A repórter Maria Neves tem mais detalhes.
9: A Comissão de Segurança Pública da Câmara dos Deputados aprovou projeto que condiciona a progressão de pena de condenados pela Justiça à comprovação de que o preso não apresenta mais risco para a sociedade. Pela proposta do deputado Kim Kataguiri, do Missão de São Paulo, a redução da periculosidade deverá ser atestada por exame criminológico. De acordo com Kim Kataguiri, embora previsto na lei, o exame criminológico, que deveria funcionar como uma ferramenta central na execução da pena, foi progressivamente esvaziado. O parlamentar afirma que o projeto recupera a importância da avaliação.
10: O exame criminológico, ele é feito, tem uma análise psicológica, tem uma análise de profissionais de segurança pública, né, tem uma análise do próprio histórico daquele sujeito dentro da cadeia. Então, ainda que o sujeito já tenha cumprido o período de pena necessário para progredir, para avançar, ele só terá o direito de avançar quando tiver as condições atestadas pelo exame criminológico.
9: Ainda, de acordo com o texto aprovado, sempre que o exame criminológico recomendar a permanência do preso em regime fechado, a avaliação deverá ser realizada novamente em no mínimo 12 meses. Se a periculosidade persistir, o projeto prevê que o preso poderá cumprir integralmente a pena no regime fixado pela Justiça, sem que isso configure violação de direito. A proposta, que exige exame criminológico para progressão de pena por condenados pela Justiça, ainda terá de ser analisada pela Comissão de Constituição e Justiça. Se aprovada, terá de ser votada também pelo plenário. Da Rádio Câmara de Brasília, Maria Neves.
20: Ciência e tecnologia.
11: Marreca Filho, do PRD do Maranhão, apresentou projeto que obriga bancos e instituições de pagamento a adotar medidas para prevenir fraudes em operações digitais. Entre as medidas, ele destaca a autenticação com pelo menos dois fatores para movimentações de alto risco.
6: Marreca Filho ressalta que a proposta também prevê bloqueio dos valores ainda disponíveis e aviso ao banco destinatário. O projeto ainda atribui às instituições financeiras a responsabilidade pelos prejuízos quando houver descumprimento das regras ou falha na proteção.
20: Esporte.
11: Wander Lobé, do PT de Mato Grosso do Sul, pretende promover um debate sobre os impactos das apostas esportivas na economia e na saúde pública. O parlamentar apresentou requerimento para que a Comissão de Desenvolvimento Econômico realize uma audiência pública sobre o tema.
6: A proposta de Wander Lobé prevê a participação de representantes do governo, do comércio, de sindicatos e de entidades da sociedade civil. Segundo ele, a discussão deve subsidiar a análise de projetos relacionados às bets, incluindo uma proposta que proíbe a atividade no país.
20: Economia.
11: A Comissão Mista de Orçamento vai realizar uma série de audiências públicas e entre os temas em debate está a tarifa zero no transporte público. A repórter Silvia Munhato tem as informações.
12: A Comissão Mista de Orçamento aprovou 22 requerimentos de audiências públicas com convites para vários ministros de Estado debaterem despesas de suas pastas. Um dos requerimentos foi apresentado pelo deputado Gilmar Tato, do PT de São Paulo, para discutir a implantação da tarifa zero no transporte público. Segundo o deputado, o transporte é um direito do cidadão, mas ele acaba pagando duas vezes para usar.
13: Uma mãe, quando pega uma criança na creche todos os dias, ela não passa no guichê para pagar 10 reais todos os dias. Ou quando um cidadão, cidadã, vai no posto de saúde, numa UPA, para fazer uma consulta, pegar, ela não paga para fazer a consulta. Por que que ela, quando entra no sistema de transportes, ela tem que pagar?
12: Gilmar Tato diz que 146 cidades brasileiras adotam a tarifa zero, até como forma de evitar o trânsito de carros particulares. A audiência contará com representantes dos Ministérios da Fazenda, das cidades e da Casa Civil para discutir fontes de financiamento para a tarifa zero. A comissão também elegeu o deputado Marcelo Álvaro Antônio, do PL de Minas Gerais, como segundo vice-presidente. E as comissões permanentes da Câmara estão fazendo reuniões para aprovar as suas indicações para as emendas ao orçamento de 2026. De acordo com a Lei Complementar 210 de 2024, após a publicação do orçamento, cada comissão recebeu dos líderes partidários após consulta às bancadas, as indicações dos autores de cada ação. Essas indicações têm que ser agora aprovadas por cada comissão, para constar em atas que serão encaminhadas aos ministérios. A Comissão de Turismo, por exemplo, aprovou 27 ações, no valor de 30,6 milhões de reais. A maior delas, 8,5 milhões, foi indicada pelo deputado Osnaldo Bulhões Júnior, do MDB de Alagoas, para o município de Porto Calvo, em Alagoas. O recurso será usado para a urbanização de uma praça. O menor valor foi de 400 mil reais, alvo de 3 ações parlamentares. O deputado Valdir Trindade, do Republicanos da Paraíba, também destinou recursos para a construção de praça em Poço Dantas, na Paraíba. Já o deputado Pedro Paulo, do PSD do Rio de Janeiro, destinou dinheiro para apoiar projetos de infraestrutura turística em Barra do Piraí, no Rio de Janeiro. A mesma ação foi proposta pelo deputado Sérgio Brito, do PSD da Bahia, para a cidade de Mulungu do Morro, na Bahia. Da Rádio Câmara de Brasília, Silvio Minhato.
20: Ações exteriores.
8: João Cury, do MDB de São Paulo, pede a instalação da Frente Parlamentar em apoio à integração União Europeia e Mercosul. O deputado explica que o grupo vai acompanhar a implementação do acordo comercial entre os dois blocos, assinado em 2025.
14: João Cury ressalta que o bloco de livre comércio vai beneficiar setores como a indústria, a mineração e o agronegócio. Na visão dele, a frente é importante para acompanhar as negociações que podem ampliar a participação do Brasil no comércio global.
8: Termina agora o Jornal Câmara dos Deputados, produzido pela Rádio Câmara, com trabalhos técnicos de Everson Urani e apresentação de Val Monteiro e Márcia Quilissardi. Boa noite.
14: Uma ótima noite para você e até amanhã.
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15: A mineira Patrícia Amaral está lançando o EP Nem Musa, Nem Pavão. Eu fiz o convite e a Patrícia aceitou participar do programa Aplauso de hoje. A conversa vai começar daqui a pouquinho. Nessa prosa com Patrícia Amaral, a gente vai conhecer os bastidores desse novo projeto que reflete, entre outras coisas, sobre o papel das artes e do feminino nesses tempos bicudos que atravessamos. Em 30 anos de carreira, é a primeira vez que a Patrícia se joga num projeto exclusivamente autoral. São 6 faixas compostas por ela, letra e música. Período de transformação na carreira da Patrícia Amaral, minha gente. Antes de começar a conversa com a Patrícia, vamos ouvir a música que deu título ao EP? É Musa Nem Pavão? É, antes, só uma coisinha. Eu não sei se todo mundo está familiarizado aí com o termo. EP é um formato de gravação que fica no meio do caminho entre um single e um álbum completo. É isso, momento Google. Então, vamos.
16: Posso, né?

0: Acabamos de ouvir Musa em Pavão, composição de Patrícia Amaral, convidada de hoje do programa Aplauso. E a Patrícia já está aqui a postos para começar a conversa. Oi, Patrícia, bem-vinda novamente ao programa Aplauso para falar sobre música, sobre a sua música.
1: Muito obrigada, Carmen. Bom dia. Bom dia, boa tarde, boa noite, né?
0: É verdade.
1: E um prazer enorme voltar aqui para falar um pouquinho, né, do meu trabalho, de coisas da vida.
0: O Patrícia, num momento tão bacana, né? Você está lançando um EP chamado Nem Musa, Nem Pavão. A primeira coisa que me chamou a atenção é que eu já tinha ouvido aqui e ali alguns singles de sua autoria, mas essa é a primeira vez que você mostra um trabalho assim mais cheio com seu repertório autoral?
1: É a primeira vez que eu faço um trabalho mais amplo, né? Dedicado exclusivamente, especialmente à música que eu compus, né? De minha autoria. Eu tenho uma tradição, né? Uma carreira calcada no trabalho de cantora, de intérprete, né? Desde os anos 90. Então lá se vão mais de 30 anos cantando, realmente, louvando, né? A obra de compositoras, compositores que eu reverenciam. Amo, né? Mas eu sempre gostei de escrever, na verdade, sempre compus alguma coisa, mas muito timidamente, né? Cheguei a gravar uma ou outra ali a partir do segundo álbum de 2004, depois em 2011 eu também gravei, acho que 3 canções minhas, inclusive uma parceria com o saudoso Vanderly. Realmente, o trabalho de interpretação sempre foi um seio muito grande. Sempre pra cá, talvez pela maturidade mesmo, pessoal, né? Assim, um olhar assim, pra palavra, de uma forma mais madura, sabe? Pra poesia. Eu comecei a sentir mais esse impulso, sabe? De dizer as coisas a partir das minhas próprias palavras e melodias. E daí comecei a ter esse desejo de compartilhar, né? De ver isso também uma forma de expressão, né?
0: Isso, muito bem. Esse é só um esquenta da prosa com Patrícia Amaral. A conversa vai longe. E eu tenho separadinho aqui mais uma das músicas do disco novo da Patrícia. Então, Patrícia, eu quero te ouvir sobre a faixa Uma Mulher. No meio da música aparece um poema cujo título é 8 de março. 8 de março, Dia Internacional da Mulher, né? Essa data que é um marco histórico aí na luta das mulheres por igualdade de direitos, por melhores condições de trabalho, por justiça social. Esse poema, 8 de março, ele foi escrito pela sua irmã, a Valéria, não é isso?
1: Isso, a Valéria Batista Amaral, que ela é uma artista artesã, né? Aparelhista, bordadeira e também escritora, poeta, né? Ela tem livros publicados e está com bastante material para publicação de outros livros. E quando eu fiz essa canção, uma mulher, né? Ela foi feita na pandemia. Eu andava bem quieta, né, com essa questão do feminino, pensando assim, gente, que papel é esse, né, que a gente cumpre aqui, determinado por um sistema que oprime, que apaga, e ao mesmo tempo ao qual você tem que ser vivo, você tem que ser, e tem a questão da objetificação, né, assim, enfim, nessa onda toda de questionamento, né, eu andava muito inquieta com isso. Uma amiga falou, faz uma música. E aí, no dia seguinte, ela falou, essa música saiu. E eu pensei assim, nossa, eu queria colocar um poema e alguma coisa falando, afirmando algumas coisas, né, junto da música. E a minha irmã, sem saber que eu tinha feito a música, ela mandou um poema para mim, quase evocando quase as mesmas imagens. Né? Eu falei, nossa, como assim, sincronicidade absurda. E aí eu coloquei, então, o poema junto à canção.

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0: Essa foi Patrícia Amaral, bela, uma mulher. Inclui o poema Incidental, 8 de março, de Valéria Batista Amaral. E a prosa é com ela, Patrícia Amaral. Ô, Patrícia, me diga uma coisa. O que você queria comunicar com esse álbum Nem Musa, Nem Pavão? Eu pergunto isso porque encontrar o que comunicar, eu acho que é grande parte, né, do processo. Fala muito também do momento de vida do artista e do próprio amadurecimento da criação, né, Patrícia?
1: Eu acho que no momento em que eu comecei a produzir esse trabalho, eu estava bastante inquieta com o papel que a arte, né, que as artes vêm tomando, né, assim, já muito, desde que a sociedade virou sociedade de espetáculo, né, sendo muito capturadas, né, apenas para entretenimento, os campos de criação de subjetividade, né, através da arte sendo muito reduzidos, né, assim, não são as artistas produzindo com profundidade, mas o que é divulgado. E eu pensando um pouco nesse papel, o meu papel, né, como artista dentro da música, o que eu sempre busquei, mesmo, né, desde sempre, como cantora, como intérprete, ainda não como compositora. Então, eu estava inquieta com isso e inquieta também com essa coisa do papel do feminino, né, da mulher, a objetificação, sobreificação do feminino, opressão, apagamento. E também em relação às redes sociais, né, assim, vivendo um pouco, todos nós vivemos, com certeza, né, um pouco essa dor emocional por estar ali e ter que performar, e assim, a comparação. Então, todos esses temas estavam me inquietando muito, né, então, muita coisa nasceu desse lugar, né. Algumas músicas já estavam compostas, mas outras nasceram ali, e a gente não conseguiu produzir tudo, tem que ser um material para um álbum, mas a gente foi aí com doses homeopáticas, né. Agora com o EP, com 6 partes, depois a gente quer produzir o álbum.
0: A espera do álbum cheio, seguimos ouvindo o EP Nem Musa, Nem Pavão. Onde a Brasa Mora é o nome da música que a gente ouve nesse

0: Acabamos de ouvir Onde a Brasa Mora, letra e música de Patrícia Amaral, cantora e compositora que está participando desta edição do programa Pop. Patrícia, eu queria conversar com você agora sobre referências musicais. Por exemplo, nessa música Onde a Brasa Mora, você e a produtora Gigi Magno ficaram por um violão de pegada ibérica. A própria maneira como você cantou em Onde a Brasa Mora indica aí um gosto pelo fado, né? Eu queria te ouvir sobre essas referências, Patrícia.
1: Eu tinha muita vontade de fazer um fado, sabe? Eu sempre tinha vontade de fazer um fado. É quase um fado, ela tem até... É um fado, vai. Um fado abrasileirado. Mas eu estava na janela, assim, de casa, olhando para o céu absurdamente azul. E aquele sentimento, assim, mesmo da resiliência, sabe? Dizer isso, olha, a gente precisa ser resiliente, porque, com certeza, o céu é azul. Sabe? Então, evocando muito essa força da fé, né? Da fé na vida mesmo, de que as coisas são possíveis, né? Porque nesse momento, né, antropocêntrico, né, essa coisa do pensamento do fim do mundo, as guerras, etc., tudo isso, vira pandemia, a nossa tendência é pensar que o mundo está acabando, e tem gente que quer que a gente pense isso mesmo, né? Porque fica mais fácil para coordenar os sistemas, né, opressivos e tal. Então, me veio essa música inteira ali na janela, sabe? A letra e a melodia. Eu comecei a cantar e eu sentia que poderia ser um fado, sabe? Então, eu ia cantando

0: passando para essa divisão rítmica, sabe?
1: Sim.
0: E aí ela ficou guardada aqui, né, na seleção de repertório, né, a gente decidindo, eu falei com a Vivi, olha, podia mesmo ir pro lado de um fado, porque eu acho que tem a ver com essa coisa do azul, né, do oceano, do céu, da festa, aquela coisa meio, tem uma nostalgia, né, uma nostalgia da beleza, uma nostalgia da coisa boa, uma nostalgia de um lugar onde a gente pode existir no azul, né, e que isso é possível. Então, essa é a história.
1: E as pessoas vão perceber também a maneira como você canta, a maneira como você coloca a sua voz. Eu acho que também vem muito dessa propriedade que você foi também acumulando ao longo desses mais de 30 anos de carreira, né, Patrícia? Você sabe exatamente do que a sua voz é capaz, ou não, mas você vai, né, Patrícia? Se entrega.
0: É, eu acho que tem uma maturidade, né, que vem com os anos mesmo de vida, né, assim, e nesse momento, eu realmente, eu acho que esse é um trabalho onde eu realmente entendi que orar sem medo, sabe, todas as possibilidades dos agudos, dos graves, escorregar pelas melodias, sabe, assim, sem muita restrição, sabe, sem... Com certeza, com muita liberdade, sabe? Foi muito bom. E uma das coisas que a gente trabalhou muito, que era um desejo meu, é a criação dos vocais, né? Em alguns lugares a gente percebe ali os vocais quase como uma base, sabe? Quase como se fosse um instrumento, mais um instrumento junto ali, né? Os vocais que eu falo são os coros, né?
1: Sim.
0: Eu brinquei muito com isso. Era um desejo meu e tem a ver com essa necessidade de transbordar, né, a expressão, né, assim, a gente vive um momento onde a gente tem sempre a tendência a se criticar, a achar que não está bom, a se comparar, né, e o quanto é importante a gente olhar para os dons da gente sem julgamento, né, e sem achar melhor, pior, né, claro, tentando fazer sempre o melhor, mas... permitir esse transbordamento dos próprios dons, que você precisa ser artista para isso, né? Onde você esteja, né? Então eu me permiti muito nesse trabalho, né? Com a parceria, o apoio da Gigi, né? Explorar, sabe, essa voz. Essa voz, né, que é minha, que tem essas possibilidades, né? Então eu fiquei muito feliz com isso, sabe? Que legal você falar sobre isso.
1: Bacana, Patrícia. Daqui a pouco segue essa conversa aí com a Patrícia Amaral. Agora tem mais música.
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0: acabamos de ouvir Você Mente, composição de Patrícia Amaral, incluindo nessa faixa aí o sample Mentira, de Manu Chao e Rádio Bemba. No próximo bloco, segue a conversa com Patrícia Amaral.
1: 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Oito horas e 26 minutos.
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0: O nome dessa música aí é Life, que é uma das 6 faixas do EP Nenhum Usa Nem Pavão, trabalho novo da Patrícia Amaral. Ela compôs sozinha letras e músicas. Retomando a conversa com a Patrícia. Patrícia, posso falar desse título do EP? Quando você fala aí Nem Usa Nem Pavão, o que você está querendo dizer? Conceitos por trás desses substantivos, Patrícia. Conta pra gente.
1: Musa ainda é aquele lugar da beleza passiva, né? Que a gente pode olhar para isso como uma beleza passiva, né? Tanto da musa quanto da mulher ou da música, né? Assim, e pavão, essa coisa da exibição, né? Que a sociedade do espetáculo, a opulência, né? E, embora seja uma beleza, né? Mas como aprofundar essa beleza? Como aprofundar esse lugar de beleza, né? E ficar na superficialidade? Então, eu falo, nem musa nem pavão, né? O que eu faço é política. Política nesse sentido, né? De afirmação da vida, de louvar o povo, né? Nesse sentido. E aí, um amigo meu, Sandrial Alvizar, que é escritor, professor de literatura, ele, um tempo atrás, tinha me provocado, ele falou, Patrícia, ele é muito admirador da música brasileira e muito admirador do hip hop, que é esse território de resistência, né, dentro da música, um dos poucos, né, assim, se a gente for pensar em termos de um sistema, né, que massifica tudo e tudo, o hip hop é um grande território de resistência. E esse meu amigo tinha falado, Patrícia, você podia começar a interagir um pouco com o hip hop. Eu falei, que espantada, porque assim, é um universo muito distante, né, do meu. Eu fiz, aí quando eu fiz essa música, ela começa assim, eu quero é rap, eu quero é rap, eu quero arrepiar. Então eu faço uma referência ao rap, esse pessoal de resistência, e aí eu procurei viver comum, que é um amigo desse meu amigo, para ele trazer algum elemento de hip-hop, porque aí começou a fazer sentido. Então ele produziu uma vinheta, eles falam, né, produzir a base para a poesia, né, e eu fiz a poesia, na verdade, uma canção, em cima dessa base que o DJ Comum produziu. E ele fez alguns stretches também no CD, assim. Então tem esse diálogo também, assim, atual, mas eu acho muito marcante também no trabalho.
0: Bacana. A gente vai conversar mais um pouquinho sobre a sonoridade de EP Nem Musa Nem Pavão em instantes. A conversa é com a cantora e compositora Patrícia Amaral. Mas antes de seguir com a prosa, vamos ouvir a música Lá Lá Lá Lá Life.

0: Acabamos de ouvir La La La La Likes, música e letras de Patrícia Amaral, convidada de hoje, aqui no programa Aplausos, retomando a conversa. Ô Patrícia, você falou agora há pouco da contribuição, né, do DJ comum, no FM Musa no Tavão. Eu queria então que você ampliasse o seu comentário sobre a sonoridade desse disco como um todo. Lá tem a parte acústica, né, do violão, da percussão, etc., mas também os efeitos eletrônicos. Isso, sem falar dos vocalismos que você fez e que também contribuíram muito para o clima das canções. Fala dessa interação de linguagens musicais, né, que nem muda nem fala, Patrícia.
1: Então, é dialogo muito contemporâneo, né? Assim, a gente tem tantas linguagens à nossa disposição, tantos recursos, né? Então, acho que para identificar esse contemporâneo também é muito importante, né? A gente conseguir dialogar com o passado, com o futuro, né? Com estar presente, dialogando com todos esses tempos, né? Então, isso está presente ali, porque tem muita coisa acústica, né? Tem os instrumentos todos acústicos, muito tocados mesmo, e tem esse exercício de experimentação com os efeitos, né? Que não é nenhuma novidade, né? Assim, acho que todo mundo hoje tende a fazer isso. Mas a questão da escolha, né? A escolha, tá bom, que timbre vai combinar com isso aqui? Que força eu quero trazer nessa conjunção de linguagens, né? Que eu tenho à disposição, né? Então, é um exercício, na verdade, um grande jogo, um grande brincadeira de experimentação, mas que vai desaguar numa expressão que ela é muito verdadeira.
0: Eu fiquei curiosa, Patrícia, sobre outra coisa desse projeto, nem Musa nem Tavão, é sobre a sua decisão mesmo de apostar num repertório totalmente autoral, onde você fez todas as letras, fez todas as músicas. Eu queria saber se teve algum start, algum fato, alguma pessoa que te empurrou mesmo, que te animou a mostrar o seu trabalho como compositora, Patrícia?
1: Para esse trabalho, especialmente, teve algo muito determinante também, para eu tomar essa decisão, sabe? Nossa, eu acho que eu posso também explorar esse lado de composição que já era um desejo, né? Escrever, criar melodias. Na pandemia, eu ouvi um álbum da Déa Trancoso. Ela estava lançando esse álbum, ganhou um prêmio, inclusive, Líricas Breves para uma Alma em Construção. É algo assim, o título do álbum. É uma compositora e tudo feito a capela. Eu ouvi aquele álbum e fiz uma identificação muito grande. Falei, gente, eu lembro que veio esse pensamento assim, nossa, a gente pode compor dessa forma? Porque ali tinha uma coisa assim, muito do feminino, porque eu acho que é um pouquinho diferente, sabe? A gente vai trazer a palavra, a poesia, a melodia, de uma forma diferente, assim, sabe? E com a beleza, masculino e feminino, né? Que tem uma diferença, assim. E eu vi ali nas escolhas dos temas, a forma como ela usava as palavras, algo parecido com o que eu fazia, mas que eu achava que não era suficiente. Vamos usar a palavra para não falar que não era bom. Nossa, foi meio que um mundo, assim, sabe? Assim, olha só, então ali, a partir daquele momento, como é importante a gente se fortalecer, né, no outro, né, assim, a gente se espelhar, e ter essa abertura para enxergar coisas que a gente não está enxergando no lugar, se eu ouvo uma outra coisa, falo, não, aqui tem uma coisa interessante, como que a gente é uma coisa só, né? Eu peguei também o celular na época e mandei uma mensagem para ela, há muito tempo que eu não falava com ela, é uma compositora, uma artista maravilhosa do Vale do Jequitinhonha, né, que mora em Belo Horizonte há muitos anos, e me inspirou, sabe, assim, começou a me dar esse impulso para valorar, né, deixar transbordar esse lugar também de escrever as músicas, sabe?
0: Nossa, bacana. Essa é a cantora e compositora mineira Patrícia Amaral, que está lançando aí 6 faixas do EP Nem Musa Nem Pavão. Eu quero mostrar para vocês mais uma faixa desse trabalho novo. Vamos lá.

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0: Essa foi Patrícia Amaral. Dela, o Seth and Dance, participação do DJ Comum. E a convidada de hoje aqui no programa Atrás é ela, Patrícia Amaral. Assunto o lançamento de um EP de 6 faixas chamado Nem Musa Nem Pavão, que traz apenas composições da Patrícia Amaral. Ô Patrícia, eu já mostrei todas as faixas do seu trabalho novo, então agora eu queria pincelar outros projetos da sua carreira, e faço um balanço para fazer um resumo de 30 anos de trajetória. São apenas pinceladas mesmo, como eu disse. E uma coisa que sempre me chamou a atenção foi a presença de Zeca Baleiro em alguns dos seus projetos, seja na direção musical, seja na autoria de canções que você gravou. O Zeca também cantou em alguns dos seus discos, né, como intérprete de convidado. Inclusive, eu estou me lembrando aqui, Patrícia, de uma entrevista que eu fiz com você sobre o álbum Patrícia Amaral Canta Sou 4 Metros. A direção artística ali foi do Zeca, não foi?
1: Isso mesmo, a direção artística foi do Zeca Baleiro. Ele ajudou assim, a fazer uma borda para o repertório, indicar caminhos musicais para as pessoas que estavam produzindo, né? Ele fez o arranjo de 2 músicas, na verdade, mas das 19, né? Uhum. As outras foram produzidas pelo Rogério De Lion, Walter Costa e a Marione Munier. Então o Zeca ficou ali de grande maestro, né? Assim, super me ajudando, né, a trazer a borda para esse trabalho, né, que era um trabalho bem desafiador.
0: Pois é.
1: O Zeca presente em quase toda a minha carreira, porque ele produziu o meu primeiro trabalho, de 99, depois nos meus outros discos, de 2004, 2011, ele esteve presente com repertório, né, gravei no CD, tantas pessoas que eu tive a sorte assim, de poder dialogar e pedir alguns apoios em alguns momentos, né?
0: Pois é, né, Patrícia? Como é importante a gente ter esses encontros, né? Podem te levar para um lado, podem te levar para o outro. Como é curioso isso, né? E como, como a pessoa pode aproveitar ou não também aqueles momentos. Agora, no caso do Zeca, foi um encontro musical que deu muito certo, né, Patrícia?
1: Deu, assim, nossa, é um privilégio, eu agradeço muito. O primeiro trabalho que ele produziu, né, em 99, é um disco chamado A-H-Exclamação. Foi incrível. Eu conheci através de uma amiga em comum que, infelizmente, né, faleceu ano passado. Era uma produtora, né, que eu conheci em BH, também cantora. Ela nos apresentou. É, quando ele conheceu o meu trabalho, né, ela apresentou meu trabalho para ele. Assim, uma fita, a gente chamava de fita demo, né? A gente gravava numa fita cassete algumas canções, e saía por aí na rádio, por exemplo, tocava numa rádio, assim, outra gravadora. A gente conseguia uma gravadora para gravar um LP, não, já era CD. E ele ficou sabendo que eu tinha passado no edital para gravar um primeiro CD, e ele falou: olha, se precisar de alguma ajuda, eu tô aí. Aí, nossa, quando eu aprovei o projeto, né, eu liguei para essa amiga, né, falei, então, você acha que eu posso ligar pro Zeca, convidá-lo para produzir, né? E assim foi, né? Então ele produziu o primeiro disco, que é um disco assim, nossa, muito especial mesmo, assim, que eu fiz um show de um tempo atrás, de 20 anos de lançamento, e eu tenho que agradecer, né? Porque ele estava começando carreira, ele estava no segundo álbum, e assim, aquele frescor, né, assim, de quem está começando, mas é uma coisa que ele sempre trouxe, né, assim, uma inteligência muito, muito grande, assim, para uma sensibilidade, uma inteligência, assim, para regimentar músicas, para pensar em caminhos musicais, enfim, uma bagagem, né, muito grande que ele tem, cultural também, de conhecimento, e esse dom de produzir, dom de conectar, né, uma mão muito assertiva, assim. Então eu agradeço muito, foi muito generoso.
0: Que bacana, a parceria do outro continua a render. Então vamos matar a saudade de Patrícia Amaral e Zeca Baleiro cantando juntos na música Go Back. Essa é uma daquelas do disco que a Patrícia gravou por Patrícia.

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0: Esses foram Patrícia Amaral e Zé Cabaleiro, de Sérgio Brito e Torquato Neto, Golbete. Essa gravação está no álbum A Coisa Mais Linda Que Existe. Patrícia Amaral canta Torquato Neto, volume 2. E tem mais uma desse disco que eu separei para compartilhar com você. Mas, deixa eu primeiro perguntar mais uma coisinha para Patrícia Amaral, antes da música. Ô Patrícia, eu queria conversar com você sobre pesquisa de repertório. Muito por conta também desse projeto sobre o Torquato, né? Parece que essa é uma coisa que você faz com muito gosto, né, menina?
1: É, eu, assim, não é fácil, né? Quando eu vou gravar os meus outros trabalhos, né? Que eu gravei cantando coisas de outros autores e autoras, né? É sempre um trabalho muito desafiador, porque eu imaginei uma coisa fundo infinito de possibilidades, né? Mas é, eu gosto de pesquisar, de buscar, mas principalmente assim, ver o que eu quero dizer, né? Então, eu gravei muita coisa, assim, diversa, sabe? Mas é, desde autores mais considerados mais alternativos, né? Vamos dizer assim, como Walter Franco, o próprio Sérgio Sampaio, embora tenha feito sucesso com Eu Quero Botar no Bloco na Rua, mas que tem canções incríveis que ninguém quase conhece. É, ao mesmo tempo gravei canções de autoras e autores é, independentes, né, como a Feli Mesquita e a Kali Seu, a Lucinha Tambo. É, e ao mesmo tempo releituras, né? Assim, já fez releituras para, por exemplo, A Volta do Boêmio, que foi um sucesso na voz do Nelson Gonçalves. Eu gosto muito de fazer pontos também, né? Uma coisa que também me completa muito, sabe? Fazer essas pontos entre tempos, entre autorias, né? Às vezes improváveis. Esse olhar mais amplo, né? Assim, enfim, esses diálogos eles me inspiram bastante.
0: Que legal. Essa é Patrícia Amaral, minha gente. Como eu prometi, vamos dar mais uma canção do Torquato Neto, que a Patrícia gravou no álbum A Coisa Mais Linda Que Existe. E Morena é o nome da música.

Patrícia Amaral, Gilson Scott Neto e Zé Roraima. E Morena. Já que o assunto é pesquisa de repertório, então tem uma gravação da Patrícia bem interessante. Uma música de Alceu Valença. Quem se lembra dessa? Cabelos Longos.

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0: Essa foi Patrícia Amaral e Alceu Valença Cabelos Longos. Essa gravação é do querido álbum Vitrola Alquimista. Ô Patrícia, muito obrigada por mais essa conversa, viu, aqui no programa Aplausos. Nossa, o estúdio tá acabando, eu vou encerrar com você cantando Casulina do Caetano. É sempre muito gostoso falar com você, obrigada pela prosa, viu?
1: Carmen, eu que agradeço, um privilégio estar aqui. Eu agradeço muito essas rádios públicas, né? A rádio pra mim é um veículo insuperável, eu adoro. E nem só falecer aqui pelos veículos públicos, né? Enfim, agradecer aos ouvintes que acompanharam, que chegaram até aqui. E obrigada, uma honra estar aqui. Muito obrigada, parabéns pelo trabalho de vocês e pelo programa.